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4: Olá, boa noite.
5: Boa noite para você que nos acompanha em todo o país.
4: Quarta-feira, 20 de maio de 2026.
5: Vamos ao destaque do dia: combate à violência contra as mulheres.
4: Proteção no ambiente digital. Plataformas deverão retirar das redes conteúdos íntimos divulgados sem consentimento.
5: O presidente Lula também sanciona projetos que ampliam o cuidado com as vítimas e endurecem medidas contra os agressores.
6: Todo mundo precisa trazer para si a responsabilidade que a luta não é dos outros, a luta não é dela, a luta não é feminina, a luta é de ser humano.
4: E ainda, Brasil ganha mais de 500 mil novos professores prontos para a sala de aula.
5: Esse é o resultado da primeira prova nacional docente, Jéssica Gonçalves.
7: Com base nas novas regras para a educação à distância, o MEC informou que todos os cursos de licenciatura EAD não podem abrir novas matrículas e serão encerrados quando as turmas concluírem a formação.
4: Em menos de 24 horas, Move Táxi e aplicativos já tem mais de 160 mil motoristas inscritos.
5: O programa oferece 30 bilhões de reais em créditos para o financiamento de carros zeros, com juros mais baixos. Nazi Brum.
8: As condições de financiamento para homens e mulheres são diferenciadas. Pelo programa, as mulheres podem dispor ainda de 15 mil reais para comprar equipamentos de segurança.
4: Hoje, na apresentação da Voz do Brasil, Mariana Jungmann e Luciano Seixas.
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4: 100 dias de trabalho intenso dos três poderes, executivo, legislativo e judiciário, para combater a violência contra a mulher.
5: Hoje, todas essas esferas se reuniram novamente no Palácio do Planalto para fazer um balanço do Pacto Nacional Brasil contra o Feminicídio.
4: E o presidente Lula anunciou novas medidas que incluem a proteção das mulheres no ambiente digital.
9: Mais proteção à mulher no ambiente digital. O presidente Lula determinou que as plataformas digitais retirem conteúdos íntimos divulgados sem consentimento. E a partir de agora, plataformas digitais serão responsabilizadas, por exemplo, por publicar fraudes, tentativas de golpes e violência contra mulheres e meninas. A medida regulamenta o marco civil na internet. Os anúncios foram feitos no dia em que marca os 100 dias do Pacto Nacional Brasil contra o Feminicídio, firmado entre os três poderes, executivo, judiciário e legislativo. O presidente Lula destacou os avanços que o governo tem feito para combater agressões domésticas e o feminicídio e convocou toda a sociedade para aderir à luta.
6: Todo mundo tem que se sentir agredido quando uma mulher é agredida. Todo mundo tem que se sentir violentado quando uma menina de 12 anos é violentada. Todo mundo precisa trazer para si a responsabilidade.

0: A primeira-dama, Janja da Silva, destacou a importância do trabalho conjunto que o Pacto Brasil contra o Feminicídio desenvolveu.
1: Proteger a vida das mulheres não é pauta de um ou de outro grupo, de um único governo e de uma só instituição. É uma missão coletiva. Quando convocamos todos por todas, buscamos unir as múltiplas vozes que ecoam pela proteção da vida das mulheres.
0: Nesses 100 dias, o governo do Brasil promoveu um mutirão nacional que resultou em mais de 6.300 prisões de agressores, com 30 mil medidas protetivas acompanhadas e mais de 38 mil vítimas atendidas. Já as Casas da Mulher Brasileira realizaram 148 mil atendimentos neste ano e chegaram a 12 unidades em funcionamento no país. Além disso, mais de 6.500 agressores passaram a utilizar dispositivos de rastreamento e o Ligue 180 ampliou o atendimento para 24 horas por dia, por telefone, WhatsApp, e-mail e videochamadas em Libras. No primeiro trimestre de 2026, foram registrados 301 mil atendimentos. Reportagem Márcia Fernandes.
2: E a gente segue falando desse assunto porque nós temos conosco aqui no estúdio da Voz do Brasil a secretária nacional de enfrentamento à violência contra a mulher, Estela Bezerra.
3: Ela vai nos falar um pouco mais sobre as medidas assinadas hoje pelo presidente Lula na proteção dos direitos das mulheres. Boa noite, secretária, bem-vinda.
4: Boa noite, é um prazer imenso estar aqui com vocês.
3: Secretária, vamos começar falando dessa regulamentação do Marco Civil da Internet para ampliar a proteção das mulheres no ambiente digital. Um decreto assinado hoje pelo presidente determina que as plataformas retirem conteúdos íntimos de mulheres vazados sem o consentimento delas. Quais são os termos dessa determinação e como é que vai funcionar para que as mulheres consigam essa retirada rápido, urgente?
4: Olha, o decreto, ele de imediato obriga as plataformas digitais a se corresponsabilizarem por esses conteúdos, fazendo com que as plataformas criem canais específicos de denúncia, retirem os conteúdos ofensivos até 2 horas, promovam e mantenham as provas e ainda divulguem o canal do 180 para que as mulheres possam ter acesso a outras informações. É o compartilhamento da responsabilidade dos conteúdos veiculados com as plataformas digitais.
2: E aí a expectativa, então, é que com essa responsabilização das plataformas que a senhora mencionou, elas se tornem mais proativas nesse processo, ou seja, elas próprias já façam esse monitoramento, já façam essa retirada e isso resulte em mais agilidade?
4: A proposta é essa, que tenha proatividade, corresponsabilidade. Se os meios de comunicação, que são concessões públicas, são corresponsáveis pelos conteúdos que veiculam, as plataformas digitais também o são. Eles têm tecnologias e filtram para aquilo que é necessário. Então, terá que ser também usar a tecnologia para a proteção das meninas e das mulheres. Isso também se estende às inteligências artificiais, que, por exemplo, retiram as roupas das pessoas, das mulheres e meninas, e que oferecem imagens falsas produzidas sinteticamente. Isso também será vedado pelo decreto.
2: Isso é um ponto que eu acho interessante a gente abordar. Elas também, então, vão ter que se responsabilizar quando há esse uso de inteligência artificial para simular uma nudez, por exemplo, que nunca foi feita, inclusive.
4: Exatamente. Hoje você tem plataformas que ofertam isso, retirar a roupa das pessoas. Isso é uma questão ética. Então, nós colocamos também no decreto que a inteligência artificial ela é vedada a esse uso e a plataforma é responsável pela veiculação dessas imagens falsas.
3: E os criminosos que fazem, que publicam esse tipo de coisa também serão mais facilmente identificados? Porque as plataformas terão que guardar e fornecer, né, quando solicitadas, informações sobre a origem dessas publicações, né?
4: Sim, a tecnologia é capaz de rastrear absolutamente tudo, de onde é postado, como é reproduzido. Essas 2 horas, inclusive, elas são muito poucas. Em 2 horas você pode ter uma difusão, uma disseminação de informação muito grande. Portanto, ele vai ser obrigado a vedar essa difusão e também a apagar esses conteúdos. Eles vão ter que investir em tecnologias para isso, porque eles já investem isso em termos de mercado. Então, vai ter que investir também para a proteção das mulheres.
2: Agora, secretária, também foi sancionada hoje a lei que cria o Cadastro Nacional de Agressores. Esse cadastro, ele poderá ser acessado pelas mulheres, ele vai ser uma consulta pública ou ele vai ser de uso exclusivo de autoridades, por exemplo, para a polícia fazer investigações?
4: Isso ainda não está resolvido, isso vai ser regulamentado, né? Essa é uma lei que foi sancionada hoje, ela vai precisar de regulamento.

0: alimentação, e é necessário que a gente tenha muito zelo, muito cuidado com os conteúdos que vão ser utilizados. O que a gente tem compreensão é que esse cadastro vai reunir estupradores, feminicidas, agressores, tanto físicos como psicológicos, e esse cadastro de imediato será utilizado para investigação, mas há possibilidade de uso específico para usuários também. Isso ainda vai ter uma discussão na regulamentação da lei.
1: Outra preocupação, secretária, é com a proteção das mulheres vítimas de violência que denunciam seus agressores. Hoje também foram oficializadas medidas para oferecer mais segurança a essas mulheres. Que medidas foram essas?
0: Existem duas situações muito preocupantes. Uma é aquela em que o agressor continua insistindo em ameaçar as mulheres. Acho que vocês acompanharam. Agressores que são presos e dizem vou matar, e dentro do presídio continuam a agir para que essas mulheres tenham a vida atormentada e às vezes sejam vítimas de feminicídio. Então é um endurecimento das leis dirigida aos agressores que persistem em fazer ameaça, e a outra é o afastamento imediato do agressor do lar. Muitas vezes as mulheres ficam submetidas a voltarem para a residência. Existe 65% das mulheres, elas não têm só dependência emocional, têm dependência financeira, ou total ou parcial. E nesse sentido é preciso afastar o agressor do lar. Então aumentaram as condições de afastar de imediato o agressor do lar.
2: Bom, para concluir, a gente não pode deixar de mencionar, né, secretária, que a gente está completando aí 100 dias do pacto entre os três poderes para esse combate ao feminicídio e à violência contra as mulheres. Queria que a senhora dissesse para a gente o que se pode destacar de avanços nesse período.
0: Olha, a gente avançou muito na ideia de responsabilização do agressor, de não naturalização da violência, porque quando a sociedade diz que um agressor fica solto ou não é punido, a gente está dizendo que ele está agindo comumente. Né? Mas existe um grande destaque, né? É a articulação dos três poderes, onde o executivo, o legislativo e o sistema de justiça estão agindo coordenadamente, e ainda um desafio muito grande para a sociedade brasileira, que é a gente trabalhar com prevenção. Quando a gente falou em ambiente digital, a gente não está falando só de conteúdos criminosos, a gente está falando de conteúdo de ódio, de ideia de civilidade que está indo aí nessas rede pills ou pílulas vermelhas, né, que são, inclusive, com atores que são capazes de ir para a mídia para dizer mentiras, criando situações e factoides que dá a entender que as mulheres são agressoras. Então, nós vivemos num momento em que a prevenção, a ação nas escolas, nos meios de comunicação, nas instituições religiosas, precisam disputar um modelo de civilidade. E eu acho que o presidente Lula fez um movimento muito importante. Quando ele chama os homens para o centro do debate, ele desloca a questão. Então, tem dois deslocamentos. Os homens estão no centro do debate. Se são agressores, podem ajudar a resolver o problema. O outro é que a vergonha não pode ser da vítima. Então, nós estamos nessa construção de uma sociedade que tem um modelo civilizatório onde as mulheres precisam ser respeitadas e não executadas pelos seus parceiros íntimos. Porque a diferença da violência contra os homens, da violência contra as mulheres, é justamente que o seu agressor faz parte da sua relação de intimidade familiar. E isso é insustentável.
1: Muito bem, nós conversamos com Estela Bezerra, secretária nacional de enfrentamento à violência contra a mulher. Muito obrigado por sua entrevista aqui à Voz do Brasil.
0: Eu que agradeço, Luciano.
2: E as empresas de tecnologia Google, Meta, TikTok, Kuai e Microsoft foram notificadas pela Advocacia Geral da União, que solicitou a colaboração no combate e na prevenção de fraudes digitais relacionadas ao programa Novo Desenrola Brasil.
1: A iniciativa tem como objetivo apoiar famílias brasileiras na renegociação de dívidas.
2: Na notificação encaminhada às empresas, a instituição destacou que os golpes digitais, além de explorarem a vulnerabilidade dos beneficiários, fragilizam a confiança em políticas públicas legítimas e representam um dano à credibilidade das ações estatais.
1: Motoristas por aplicativo e taxistas já começaram a se inscrever no Move Táxi Aplicativos para o financiamento de veículos novos.
2: O governo do Brasil acredita que o programa tem potencial para comercializar até 300 mil veículos em todo o país.
1: E o programa traz vantagens para as mulheres, como taxas de juros mais baixas e recursos para a compra de equipamentos de segurança.
3: Em menos de 24 horas, 164 mil motoristas se inscreveram para participar do programa Move Táxi Aplicativos. Podem participar.

0: equipar motoristas de aplicativo com cadastro ativo há pelo menos 12 meses, com ao menos 100 corridas na mesma plataforma e taxistas registrados em atividade. As condições valem para carros novos de até R$150 mil, de montadoras habilitadas no programa Mover. O taxista Francisco Neto, de Brasília, acredita que assim todos saem ganhando.
1: Parece que é um projeto bom, né?
2: Todo mundo ganha, né? Porque se a frota está renovada, é tendência que melhora para todo mundo.
0: Para fazer a inscrição no programa, basta acessar gov.br/movebrasil. Como conta Wallace Moreira Lima, secretário nacional de Desenvolvimento Industrial, Inovação, Comércio e Serviços.
3: A partir desse link que o trabalhador se cadastra, ele já vai ter a informação em 5 dias se ele estará apto ao programa. E aí ele já vai saber que ele pode se beneficiar desse programa.
0: E as condições de financiamento para homens e mulheres são diferenciadas, como explica o secretário Wallace Moreira Lima.
3: Para as mulheres, terá uma taxa de juros menor, a carência para o homem e para a mulher são de 6 meses. Para o homem, o financiamento em até 60 vezes, mas para as mulheres em até 72 vezes.
0: Pelo programa, as mulheres podem dispor ainda de R$15 mil para comprar equipamentos de segurança. Para a motorista por aplicativo Karine Trindade, uma oportunidade para as mulheres.
4: Para nós, é uma grande vitória, e para as mulheres que vai ter os juros mais reduzido também e esse financiamento mais facilitado para todos os trabalhadores e trabalhadoras de aplicativo.
0: O total de crédito disponível para o programa é de R$30 bilhões por meio do Banco Nacional de Desenvolvimento Econômico e Social, BNDES. Os financiamentos devem ser efetivados a partir do dia 19 de junho. De acordo com o Ministério da Fazenda, esse prazo é necessário para definição de detalhes e informações aos bancos comerciais sobre o programa. Com locução de Nazi Brum, reportagem de Luciana Colares de Holanda.
5: Hoje, no programa Bom Dia Ministro, produzido pela Empresa Brasil de Comunicação, Volney Queiroz, da Previdência Social, afirmou que o governo trabalha para reduzir a fila do INSS.
6: Entre as ações para reduzir as filas estão a realização de mutirões e a contratação de novos peritos.
5: Segundo o ministro, a fila de solicitações do INSS caiu mais de 500 mil nos últimos 2 meses e agora está no menor patamar em 16 meses.
7: O nosso desafio, a nossa tarefa é deixar essa fila abaixo de 1.300.000, ou seja, 1.300.000 é só o fluxo do mês, não tem ninguém esperando, e abaixo dos 45 dias. E nós estamos indo bem nessas duas categorias, digamos. Estamos avançando bem. Estou querendo zerar essa fila até o final desse ano.
6: A equipe de meio ambiente do governo do Brasil fez um alerta para os impactos de 5 projetos de lei em tramitação no Congresso Nacional, que, segundo o Ministério, se forem aprovados, vão trazer grandes prejuízos ao ecossistema no país.
5: De acordo com o Ministério do Meio Ambiente, os textos podem permitir, por exemplo, que uma espécie em extinção não faça parte da lista nacional oficial, se houver interesse econômico, reduz áreas protegidas e restringe punições de crimes ambientais.
6: Entre os pontos criticados está a proibição do uso de imagens de satélite para embargos remotos em áreas desmatadas. Segundo o presidente substituto do IBAMA, Jair Schmidt, grande parte das fiscalizações contra o desmatamento depende dessa tecnologia.
8: Hoje eu diria que 2/3 de todas as autuações que o IBAMA realiza, voltada à fiscalização da flora, combate ao desmatamento, né? Não só na Amazônia, nós temos um olhar específico para a Amazônia, mas também nós temos desmatamento nos outros biomas, né? Alguns muito sensíveis, que também são afetados por vários desses projetos de lei antiambientais.
5: O ministro do Meio Ambiente e Mudança do Clima, João Paulo Capobianco, informou que vai continuar atuando junto a deputados e senadores para discutir os projetos.
9: Continuamos atuando na Câmara lá, debatendo, buscando um entendimento, mas está muito difícil, como vocês têm visto. Vamos atuar no Senado e vamos atuar após, caso isso tramite seja aprovado no Senado, vamos também trabalhar em relação a apresentar ao Presidente da República esses fatos para que o presidente possa analisar os encaminhamentos que deverá propor.
6: O Brasil ganha reforço de quase 500 mil professores considerados qualificados para o ensino.
5: É o que apontam os resultados da prova nacional docente, realizada pela primeira vez no ano passado.
6: A avaliação integra o exame teórico do ENADE das licenciaturas, que avalia a formação inicial de professores.
5: O Ministério da Educação divulgou os dados hoje e anunciou

0: anunciou mudanças nos cursos de licenciatura com base nas novas regras da educação à distância.
1: A primeira edição da prova nacional docente teve quase 1.100.000 inscritos. Criada dentro do programa Mais Professores para o Brasil, a prova nacional docente não é obrigatória, mas pode ser usada por estados e municípios em concursos públicos e processos seletivos para professores. Ao todo, 1.530 redes de ensino aderiram à prova. Do total de participantes, 65% foram considerados proficientes. O ministro da Educação, Leonardo Barchini, destacou que a prova pode ajudar as redes públicas a melhorar a seleção de professores.
2: Temos quase 500.000 de professores proficientes e que estão à disposição das redes municipais e estaduais, e agora elas têm à disposição um instrumento poderoso que vai poder selecionar da melhor maneira possível.
1: Além da prova nacional docente, o Ministério da Educação divulgou os resultados do ENADE das licenciaturas 2025, que avalia a qualidade da formação inicial de professores. Entre os concluintes de cursos presenciais, 73% foram considerados proficientes. Na educação à distância, o percentual foi de 47%. Também houve diferença por tipo de instituição. Nas universidades públicas federais, a proficiência foi de aproximadamente 76%. Nas públicas estaduais, de 73%. Nas instituições privadas, o índice ficou em 46%. Segundo o MEC, 56% dos cursos avaliados ficaram com conceitos 3, 4 ou 5 no ENADE. O ministro da Educação, Leonardo Barchini, destacou o ineditismo dos dados e os desafios para a formação de professores no país.
2: Pela primeira vez temos resultados dessa magnitude. Com esse detalhamento, a gente vai instituir novas políticas e novas ações para que a gente possa melhorar em todas as áreas a formação de professores no Brasil.
1: Com base nos resultados e nas novas regras para a educação à distância, o MEC informou que todos os cursos de licenciatura EAD não podem abrir novas matrículas e serão encerrados quando as turmas atuais concluírem a formação. Os cursos presenciais também terão que se adequar. Até maio de 2027, deverão reduzir a carga horária à distância de 40% para 30%. Reportagem Jéssica Gonçalves.
3: A próxima edição da Prova Nacional Docente já tem data marcada. Será no dia 20 de setembro.
0: Nessa edição, o exame vai avaliar 21 licenciaturas e os resultados serão divulgados em dezembro.
3: Mais rapidez e segurança na hora de fazer check-in em hotéis e pousadas pelo país. Já está valendo a Ficha Nacional de Registro de Hóspedes.
0: A medida do governo do Brasil busca reduzir a burocracia, dar mais conforto aos viajantes e garantir segurança à rede hoteleira.
3: A ficha é obrigatória, 100% digital e conectada ao sistema gov.br.
4: O que antes era feito no papel, agora em formato 100% digital. A Ficha Nacional de Registro de Hóspedes agiliza a identificação dos turistas, evitando filas e reduzindo custos. A iniciativa preza pelo respeito à privacidade e cumpre a Lei Geral de Proteção de Dados. É o que garante o gerente-geral, Jean Nogueira.
5: É um sistema 100% seguro, né? Na verdade, a gente melhora o processo para evitar fraudes, né? A ficha digital, ela é conectada direto com gov.br, você acaba tendo um controle melhor, é uma segurança a mais para o hóspede e uma segurança a mais para
4: o
5: hotel.
4: O novo sistema passou a ser obrigatório desde 20 de abril. Ele parece com os check-ins de aeroportos. O registro digital pode ser realizado previamente ou na hora da hospedagem. Para a hóspede paulista, Tayane Garcia, o check-in digital poupa tempo para quem tem pressa.
6: Tudo que dê para facilitar o teu dia a dia é sempre bem-vindo.
4: A plataforma não coleta dados sobre despesas do cliente e nem monitora pessoas. Serve apenas para registrar informações sobre o turismo e também apoiar a segurança pública. Um ganho para hóspedes e para a rede hoteleira, como defende Jean Nogueira.
5: Os dados que o cliente preenchia na ficha antiga, a gente tinha que mensalmente enviar para os órgãos competentes. Isso hoje é feito automaticamente.
4: No caso de turistas estrangeiros, a ficha disponibiliza módulos específicos em inglês e espanhol. O sistema é intuitivo e respeita os padrões globais de hospitalidade. Reportagem Cleide Lopes.
0: E essas foram as notícias do governo do Brasil.
3: Fique agora com o Minuto do TCU. Em seguida, as notícias do Poder Judiciário.

0: Judiciário do Congresso Nacional. Boa noite.
1: Boa noite para você e até amanhã.
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3: Minuto do TCU.
4: O novo ministro do Tribunal de Contas da União, Odair Cunha, tomou posse do cargo nesta quarta-feira, dia 20 de maio. A cerimônia foi realizada na sede do TCU, em Brasília, e teve a presença do presidente da República, Luiz Inácio Lula da Silva, o vice-presidente Geraldo Alckmin e diversas outras autoridades. Durante seu discurso, Odair Cunha relembrou sua trajetória e destacou que chega à Corte de Contas devido à sua história pública.
5: Hoje estou aqui porque fui escolhido pelo Congresso Nacional, por homens e mulheres eleitos pelo povo brasileiro. Recebo essa escolha não apenas como uma honra pessoal, mas também como um reconhecimento de que a experiência pública, a escuta e o diálogo podem contribuir para a missão dessa instituição.
4: O ministro ocupa a vaga deixada por Haroldo Cedrás, que se aposentou em fevereiro. Saiba mais em tcu.gov.br.
3: TCU, fiscalização a serviço da sociedade. Você vai ouvir agora notícias do Poder Judiciário.
6: Presidente do STF e do CNJ anuncia avanços na concessão de medidas protetivas para mulheres.
7: STJ identifica habeas corpus com erros gerados por inteligência artificial e comunica caso à OAB.
6: Presidente do TSE destaca a atuação da Justiça Eleitoral no combate à fraude e à cota de gênero.
7: Boa noite, eu sou Marcela Luiza.
6: E eu sou Walter Lima.
7: Mais de 50% das medidas protetivas de urgência são concedidas no mesmo dia em que são requeridas e cerca de 90% são analisadas em até 48 horas.
6: O dado foi apresentado hoje durante cerimônia no Palácio do Planalto, que marcou os 100 dias do Pacto Brasil de Enfrentamento do Feminicídio entre os três poderes. Pablo Lemos.
8: O presidente do CNJ e do Supremo Tribunal Federal, ministro Edson Fachin, afirmou que os resultados iniciais demonstraram avanço na resposta institucional aos casos de violência doméstica e feminicídio.
9: Quando os três poderes caminham juntos, o Estado brasileiro é capaz de proteger quem mais precisa e é capaz de fomentar uma mudança cultural.
8: Fachin também destacou a implementação do Formulário Nacional de Avaliação de Risco, documento eletrônico que permite a tramitação digital dos pedidos de medidas protetivas.
7: Ministro do STJ identifica habeas corpus com erros criados por IA e determina a comunicação à OAB.
6: A defesa pedia a soltura de um preso preventivamente por tráfico de drogas em Minas Gerais. Fátima Uchoa.
10: O ministro Rogério Schietti Cruz apontou que no pedido havia citações fabricadas em série, fenômeno conhecido como alucinação de inteligência artificial, quando a ferramenta cria informações falsas com aparência de verdadeiras. O advogado admitiu o uso eventual da tecnologia, mas afirmou ter feito revisão técnica e jurídica do conteúdo. No entanto, para o relator, os elementos contradizem essa afirmação. Assim, Schietti determinou o envio de ofício à Ordem dos Advogados do Brasil para a ciência dos fatos e eventual adoção de medidas cabíveis. Mesmo com as falhas identificadas no habeas corpus, o ministro concluiu que a prisão preventiva estava devidamente fundamentada e negou a liminar.
7: Presidente do TSE destaca a atuação da Justiça Eleitoral no combate da fraude à cota de gênero.
6: Ministro Nunes Marques ressaltou novo pleito em Melgaço, no Pará. Fábio Ruas.
11: Melgaço elegeu 3 mulheres em eleições suplementares para ocupar cadeiras na Câmara Municipal. De acordo com Nunes Marques, a nova eleição teve como destaques a agilidade e a eficiência da apuração em um município marcado por extensas áreas ribeirinhas. O presidente do TSE reafirmou o compromisso da Justiça Eleitoral com a inclusão política das mulheres e de outros grupos da sociedade, o que, segundo ele, é uma verdadeira exigência democrática.
7: A Justiça do Trabalho segue em ação na Ilha do Marajó.
6: Durante a itinerância, juízes estão dando solução a várias pendências judiciais. Luma Soares.
1: Em Melgaço, a justiça trabalhista reforça o combate ao trabalho escravo contemporâneo e infantil,

0: além de garantir um protocolo para julgamentos com perspectiva inclusiva. No outro eixo de apoio aos moradores, houve doação de computadores e cursos de inclusão no mercado de trabalho. O mutirão do Justiça Itinerante vai até sexta-feira, dia 22.
1: MPF pede a suspensão imediata de leilões de energia elétrica que podem encarecer a conta de luz em pelo menos 500 bilhões de reais pelos próximos 15 anos.
2: Caso os órgãos não atendem à recomendação no prazo de 48 horas, o MPF poderá adotar medidas judiciais. Tatiana Castro.
3: A investigação do MPF aponta que os preços teto dos leilões, isso é, o valor máximo que o governo aceitaria pagar pela energia, sofreram um aumento repentino, entre 73% e 100%. Além da suspensão imediata do leilão, o MPF também pede que os órgãos refaçam os cálculos com base em premissas neutras e independentes. Caso os órgãos não acatem a recomendação no prazo de 48 horas, o MPF poderá adotar as medidas judiciais.
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1: Uma boa noite.
2: E até amanhã.
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6: Eu sou Paula Groba.
7: E eu sou Humberto Pinheiro.
6: E estes são os destaques de hoje do Jornal do Senado, que começa agora.
7: Senado aprova novo piso para médicos e cirurgiões dentistas. Texto segue para a Câmara.
6: Governo e Senado negociam MP para criar crédito especial a produtores afetados por desastres climáticos.
7: Plenário conclui votação de indicações para embaixadas, CVM e Corregedoria do Conselho Nacional de Justiça.
6: Boa noite.
7: Boa noite.
6: Médicos e cirurgiões dentistas poderão passar a ter um piso salarial nacional definido em lei. Uma proposta aprovada na Comissão de Assuntos Sociais fixa o valor inicial de R$ 13.662,00, com previsão de reajuste anual.
7: A proposta segue para análise da Câmara dos Deputados. Repórter Patrícia Oliveira.
8: Médicos e cirurgiões dentistas passam a receber um piso salarial de R$ 13.662,00 para uma jornada semanal de 20 horas. O reajuste de salário foi aprovado na Comissão de Assuntos Sociais. A proposta da senadora Daniela Ribeiro, do Progressistas da Paraíba, atualiza regras da legislação de 1961 sobre a remuneração dessas categorias. O senador Fernando Dueira, do PSD de Pernambuco, também determinou reajuste anual pelo IPCA, adicional de 50% para trabalho noturno e horas extras, além de intervalo de descanso de 10 minutos a cada uma hora e meia trabalhada. Dueira destacou que o congelamento do piso desde 2022 contribuiu para a precarização das relações de trabalho na área da saúde, além da dificuldade de profissionais permanentes em municípios pequenos e regiões remotas.
9: Ao fixar piso concreto com correção anual, contribui para reverter essa tendência, para que as políticas de interiorização de profissionais produzam efeitos duradouros, em vez de depender exclusivamente de programas emergenciais e transitórios.
8: A proposta prevê ainda que o aumento das despesas de estados e municípios seja custeado por transferências do Fundo Nacional de Saúde. Se não houver pedido para votação no plenário, a proposta segue para análise da Câmara dos Deputados.
6: E seguiu para o plenário do Senado a ampliação de direitos para agentes de vigilância sanitária e agentes indígenas de saúde e saneamento. A proposta equipara benefícios já garantidos a outras categorias do SUS e reconhece o papel desses profissionais na prevenção de doenças e no atendimento a comunidades vulneráveis, muitas vezes em áreas remotas.
7: E uma sugestão legislativa transformada em projeto de lei pela Comissão de Direitos Humanos poderá reajustar em até 100% as bolsas do programa Mais Médicos. As informações com Rodrigo Rezende.
10: As bolsas pagas no programa Mais Médicos podem

0: um reajuste de até 100%. Uma sugestão legislativa com esse tema, apresentada por meio do programa E-Cidadania, foi acatada pela Comissão de Direitos Humanos e Legislação Participativa e passará a ser analisada no Senado como projeto de lei. O relator, senador Zequinha Marinho, do Podemos do Pará, ressaltou que os reajustes das bolsas desde a criação do programa não acompanharam a inflação.
1: Efetivamente, quando da criação do programa, em 2013, as bolsas pagas eram formação de R$10 mil, supervisão de R$4 mil e a tutoria de R$5 mil. 13 anos depois, enquanto a bolsa formação é de R$14.161,63, as outras duas sequer tiveram os seus valores atualizados.
0: O projeto de lei que será discutido reajusta as bolsas para os seguintes valores: formação, R$20 mil, supervisão, R$8 mil e tutoria, R$10 mil. A partir da publicação da possível lei, os reajustes seriam anuais baseados no IPCA.
2: O presidente do Senado, Davi Alcolumbre, convocou uma sessão conjunta do Congresso Nacional para analisar vetos à Lei de Diretrizes Orçamentárias que impedem municípios inadimplentes com até 65 mil habitantes de celebrar convênios e receber recursos federais.
3: Segundo Alcolumbre, a votação poderá permitir o acesso de mais de 3 mil municípios a recursos federais. Ele afirmou ainda que a pauta foi definida após pedido apresentado durante a Marcha dos Prefeitos, organizada pela Confederação Nacional dos Municípios, realizada nesta semana em Brasília. A sessão do Congresso está agendada para esta quinta-feira.
4: Nós fizemos um compromisso, o Senado e a Câmara dos Deputados, para convocarmos uma sessão no dia de amanhã com apenas 4 dispositivos da LDO que tratam da derrubada dos vetos que viabilizam mais de 3.100 municípios brasileiros acessarem os recursos com convênios federais do Brasil.
2: E o Senado aprovou nesta terça-feira a indicação de 7 diplomatas para chefiar embaixadas e representações do Brasil no exterior. Entre os nomes aprovados estão os novos embaixadores do Brasil no Japão, Vietnã, Omã, Albânia, Belize e Bahamas, além do representante permanente do país na Organização das Nações Unidas, Ricardo de Souza Monteiro.
3: O plenário também aprovou indicações para a Comissão de Valores Mobiliários e para a Corregedoria do Conselho Nacional de Justiça. Otto Eduardo Fonseca Lobo foi aprovado para a presidência da CVM. Os indicados agora poderão ser nomeados pela Presidência da República.
2: E a Comissão de Assuntos Econômicos adiou a votação do projeto que cria uma linha especial de crédito para produtores rurais afetados por eventos climáticos e crises internacionais. Relator da proposta, o senador Renan Calheiros, do MDB de Alagoas, retirou o texto da pauta após pedido do Ministério da Fazenda para novas negociações.
3: A proposta prevê o uso de recursos do Fundo Social do Pré-Sal para financiar agricultores prejudicados por secas, enchentes e impactos econômicos de conflitos geopolíticos. O texto também estabelece juros diferenciados, prazo de pagamento de até 10 anos com 3 de carência, além de regras para atender produtores, cooperativas e associações em situação de calamidade ou com perdas na produção. Após reunião com a equipe econômica na tarde de hoje, Renan Calheiros afirmou que houve avanços nas negociações e sinalização de apoio do governo à medida.
5: Está tudo caminhando bem no sentido de se publicar uma medida provisória com critérios de enquadramento, de juros, de carência e de prazo de 10 anos para pagar. O ministro da Fazenda está fazendo da sua parte tudo absolutamente. Absolutamente tudo para que essa negociação seja concluída na próxima segunda-feira.
2: Enchentes, secas e ondas de calor cada vez mais intensas estarão no centro de um debate no Senado sobre mudanças climáticas. A discussão vai tratar dos impactos de fenômenos como o El Niño e das formas de prevenir e responder a desastres naturais.
3: Para o senador Esperidião Amin, do PP de Santa Catarina, o objetivo é trabalhar para reduzir perdas humanas, sociais e econômicas causadas por eventos climáticos extremos. A sessão está marcada para o próximo dia 28 de maio.
6: Reduzir danos significa salvar vidas, em primeiro lugar, e reduzir o impacto na economia, na sociedade brasileira, especialmente dos estados que venham a ser os

0: alvos maiores desta possível calamidade climática, ou pelo menos desse transtorno climático, a nos prevenirmos.
1: Já o senador Cleitinho, do Republicanos de Minas Gerais, criticou a proposta que permite o parcelamento de dívidas de partidos políticos. O texto foi aprovado pela Câmara dos Deputados e deve ser analisado pelo Senado.
2: O parlamentar defendeu que o Congresso Nacional priorize medidas para melhorar a qualidade de vida dos trabalhadores. Segundo Cleitinho, o alto custo de vida tem dificultado o acesso da população a itens básicos. Ele também cobrou mais debates sobre a escala de trabalho 6x1.
3: Vim falar que não pode discutir essa questão do fim da escala 6x1. Pois tem que discutir sim. Traga a compensação, coloque na balança aqui, equilibra a balança, tanto para o empresário quanto para o trabalhador.
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2: Com edição de Paula Groba e trabalhos técnicos de Eliseu Caires, o Jornal do Senado fica por aqui. Acompanhe agora as notícias da Câmara dos Deputados. Boa noite.
1: Boa noite e até amanhã.
5: Jornal Câmara dos Deputados. Câmara aprova mudanças nas regras de prestação de contas de partidos.
6: Plenário aumenta a pena para crime virtual contra crianças e adolescentes.
5: Deputados defendem a descentralização de recursos para os municípios.
6: Boa noite. Gilson Daniel, do Podemos do Espírito Santo, aproveita a marcha dos prefeitos em Brasília para defender a ampliação dos recursos destinados aos municípios. Ele assinala que é nas cidades que a população busca atendimento de saúde, educação e assistência social.
5: Gilson Daniel avalia que a Câmara precisa debater o financiamento municipal para desconcentrar verbas públicas da União e dos estados. O congressista reforça a importância das emendas parlamentares como instrumento de apoio aos mais de 70 municípios capixabas.
6: Gabriel Nunes, do PSD, defende solução definitiva para as dívidas dos municípios com o INSS, principalmente nas pequenas e médias cidades. O parlamentar aponta que, na Bahia, prefeituras enfrentam dificuldades para pagar suas obrigações sem comprometer os serviços oferecidos à população.
5: Gabriel Nunes pede que o Congresso enfrente a pauta diante do peso da alíquota previdenciária nos cofres das prefeituras. Ele propõe o retorno do índice de contribuição a 8%, com o objetivo de aliviar os gastos das pequenas e médias cidades baianas.
6: Daniel Tzerciak, do PSDB do Rio Grande do Sul, comemora a garantia da Agência Nacional de Transportes Terrestres de que este ano não haverá cobrança de pedágios nas BRs 116 e 392. O deputado afirma que o fim do antigo contrato de concessão interrompe um ciclo de tarifas elevadas.
5: Daniel Tzerciak considera que a pausa nas cobranças é necessária para estimular o desenvolvimento econômico, atrair investimentos e gerar empregos nos mais de 100 municípios da mesorregião da metade sul gaúcha.
6: Marcelo Nilo, do Republicanos, critica a gestão do governo da Bahia, afirmando que áreas como saúde, segurança pública, educação e geração de empregos enfrentam dificuldades. O parlamentar também questiona gastos com eventos institucionais diante de demandas sociais da população.
5: Marcelo Nilo relembra o rompimento político com o PT após décadas de aliança e faz críticas ao governo federal. Na visão do deputado, há insatisfação popular com as atuais gestões petistas na Bahia e no país.
7: Trabalho.
6: Benedita da Silva, do PT do Rio de Janeiro, reforça seu apoio à PEC do fim da escala 6x1. A deputada argumenta que a redução da carga horária melhora a produtividade por diminuir o esgotamento físico e mental que afeta os trabalhadores no país.
5: Benedita da Silva afirma que a mudança para o modelo 5x2 viabiliza períodos adequados para o descanso e para a convivência familiar. Ela critica o posicionamento contrário à PEC e classifica a jornada 6x1 como exaustiva para a classe trabalhadora.
6: João Daniel, do PT de Sergipe, defende o fim da escala 6x1 e afirma que a redução da jornada vai garantir mais qualidade de vida aos trabalhadores, com mais tempo para descanso, convivência familiar e cuidados com a saúde.
5: João Daniel também enaltece mobilizações sociais e sindicais em defesa da proposta e sustenta que a mudança pode fortalecer a economia e ampliar a valorização da classe trabalhadora.

0: eleitora no país.
1: Daiana Santos, do PCdoB do Rio Grande do Sul, defende a adoção da jornada de 5 dias de trabalho para 2 de descanso. Segundo ela, a proposta garante condições mais humanas e combate rotinas exaustivas enfrentadas por milhões de trabalhadores.
0: Daiana Santos critica medidas que condicionam a redução da jornada a mudanças em direitos trabalhistas, como cortes no FGTS e desoneração patronal. Para a deputada, a melhoria das condições de trabalho não deve servir como moeda de troca nas negociações do Congresso.
1: Fernando Mineiro, do PT do Rio Grande do Norte, defende o fim da escala 6x1 com redução da jornada semanal para 40 horas. O legislador sustenta que a mudança tem apoio da maioria da população brasileira por garantir mais tempo de descanso aos trabalhadores.
0: Fernando Mineiro critica a tentativa de mudança na PEC do fim da escala 6x1, que acrescenta o período de 10 anos para a implantação da escala 5x2. Ele pede que a sociedade e as centrais sindicais acompanhem a votação para pressionar o Congresso em defesa da redução do tempo de trabalho.
1: Marcon, do PT do Rio Grande do Sul, condena parlamentares da oposição que não apoiam a PEC do fim da escala 6x1. O deputado afirma que os trabalhadores precisam de mais tempo para cuidar da saúde, conviver com a família e ter acesso ao lazer.
0: Marcon critica a apresentação de uma emenda que prevê, em vez de reduzir a jornada para 40 horas, aumentar para até 52 horas de trabalho por semana. Na opinião do congressista, quem defende esse tipo de mudança trata o trabalhador como máquina, não como ser humano.
2: Votação.
1: Câmara aprova projeto que permite que o trabalhador empregado na safra agrícola continue a receber o Bolsa Família. O repórter Marcelo Larcher tem mais detalhes.
3: O plenário da Câmara concluiu a aprovação de um projeto que garante a continuidade do pagamento de benefícios sociais, como Bolsa Família, para o trabalhador que se empregar em atividade ligada à safra agrícola. Esse tipo de serviço varia de acordo com a atividade agrária e compreende o período entre o preparo do solo e a colheita. Os contratos para esse tipo de trabalho, de acordo com a lei de 1973, têm um período máximo de 2 anos. Acontece que as regras do Bolsa Família estão atreladas a um valor máximo de renda por pessoa. Esse limite foi definido em R$ 218,00 mensais, o que faz com que o trabalhador perca o direito se obtiver um trabalho com carteira assinada, como é o caso da safra. O argumento é de que algumas culturas agrícolas, como o café, o alho, a batata, a uva, a maçã e a cebola, têm elevada necessidade de mão de obra, o que faz com que o trabalhador prefira manter a Bolsa Família a trabalhar com carteira assinada. O projeto apresentado pelo deputado Zé Vitor, do PL de Minas Gerais, foi aprovado pela Câmara em 2024 e depois foi alterado pelo Senado. A proposta retornou para análise dos deputados e o relator, deputado Evair Vieira de Mello, do Republicanos do Espírito Santo, rejeitou a maioria das mudanças feitas pelos senadores. O texto original aprovado pela Câmara retira do cálculo da renda familiar, para efeito do recebimento de benefícios sociais, o salário recebido pelo trabalhador no contrato da safra. O Senado, por sua vez, optou por alterar a regulamentação do programa Bolsa Família para prever a reinclusão do beneficiário excluído no caso da média anual de renda da família superar o limite permitido. Para o relator, Evair Vieira de Mello, a mudança não garante a permanência do trabalhador safrista no Bolsa Família.
4: Entendemos que a proposta do Senado Federal, ela não aprimora significativamente a operacionalização do programa Bolsa Família, na medida em que continua a impedir a contratação de safristas, cuja condição, mesmo após a sua contratação, ainda é de vulnerabilidade social em face das peculiaridades inerentes à atividade agropecuária que é sazonal. O contrato de safra desempenha papel essencial para a manutenção da produção agrícola e da pecuária nacional.
3: O projeto que garante a continuidade do pagamento de benefícios sociais como Bolsa Família para o trabalhador que se empregar em atividades ligadas à safra agrícola seguiu para a sanção presidencial e já pode virar lei. Da Rádio Câmara de Brasília, com informações de Antônio Vital, Marcelo Larcher.
2: Agricultura.
0: Tiago de Joaldo, do Republicanos de Sergipe, cobra do governo a conclusão de estudos sobre possível prática de dumping na importação de leite da Argentina e do Paraguai. Ele afirma que a concorrência estaria prejudicando produtores brasileiros e tornando a atividade economicamente insustentável.
1: Tiago de Joaldo também pede ações do governo de Sergipe para fortalecer a cadeia leiteira local. Ele menciona, por exemplo, incentivos tributários, compras públicas de leite produzido no estado e apoio institucional aos produtores do sertão sergipano.
0: Dr. Flávio, do PL, exalta a exposição de produtos do agronegócio do Rio de Janeiro na Câmara com a participação de produtores da região serrana e do norte fluminense. O parlamentar assinala que a divulgação de produtos

0: Os regionais amplia mercados e fortalece a agricultura do estado.
1: Dr. Flávio pediu ainda a derrubada do veto presidencial ao projeto que reconhece o Norte e Noroeste Fluminense como região do semiárido. Para o deputado, a medida vai facilitar o acesso ao crédito e ampliar investimentos para os produtores rurais da região.
2: Justiça.
0: Câmara aprova projeto que aumenta a punição para pedófilos quando o crime é cometido pela internet. O repórter Antônio Vital acompanhou a votação.
3: Deputados e deputadas aprovaram um projeto que aumenta penas para crimes relacionados a abusos sexuais de crianças e adolescentes em ambientes digitais, inclusive com o uso de ferramentas de inteligência artificial. A proposta considera a violência sexual de criança ou adolescente qualquer representação de atividade sexual ou nudez que envolva criança ou adolescente real ou fictícia. Isso vai valer para fotografia, vídeo ou imagem digital, mesmo que produzida, manipulada ou gerada com o uso de tecnologias digitais, inclusive inteligência artificial. A proposta também deixa claro no Código Penal que todos os crimes contra a dignidade sexual, como estupro e estupro de vulnerável, também serão caracterizados quando cometidos no ambiente digital. Todos esses crimes passam a ser considerados hediondos, o que significa mais tempo de cumprimento de pena em regime fechado. O projeto também torna crime o simples acesso a conteúdo de pedofilia na internet, ou seja, isso será crime mesmo se a polícia não encontrar arquivos com conteúdo de abusos sexuais ou violência contra crianças e adolescentes armazenados no computador ou na nuvem do acusado. A proposta também aumenta em até um terço a pena para aliciamento de crianças ou adolescentes por meio de inteligência artificial ou filtros capazes de alterar a imagem ou a voz do criminoso para enganar a vítima. O agravamento da pena vai valer também no caso de perfis falsos em plataformas de jogos online, aplicativos de mensagens, salas de bate-papo e redes sociais. Segundo a relatora, a deputada Rogéria Santos, do Republicanos da Bahia, esse dispositivo foi inserido na proposta após o caso de um criminoso no Rio Grande do Sul que vitimou 127 meninas usando perfis falsos criados por inteligência artificial. Além do aumento de penas, o projeto legaliza a infiltração policial em investigações sobre redes de pedofilia na internet, em especial as chamadas rondas virtuais, com possibilidade, inclusive, de requisição de dados de conexão às plataformas sem a necessidade de autorização judicial. Isso poderá ser feito no caso de risco iminente à vida ou integridade física de crianças vítimas de abusos. Para a relatora Rogéria Santos, a proposta moderniza a legislação.
4: A proposição institui medidas modernas de enfrentamento e repressão aos crimes de violência sexual contra crianças e adolescentes no ambiente digital. Ao regulamentar a ronda virtual e os crimes praticados com o uso de inteligência artificial e da utilização de técnicas de mascaramento de endereço de IP, os números, senhoras e senhores, são alarmantes.
3: O texto também cria novo crime no Estatuto da Criança e do Adolescente, com pena de até 6 meses de prisão para quem deixar de comunicar ao Conselho Tutelar, ao Ministério Público ou à polícia casos de abuso sexual pela internet. A proposta garante ainda à criança ou adolescente vítima de violência sexual o direito ao atendimento psicológico e psicossocial especializado no Sistema Único de Saúde, o SUS, e o agressor será obrigado a cobrir todos os custos do tratamento, incluindo ressarcimento ao SUS. Para o deputado Osmar Terra, do PL do Rio Grande do Sul, autor do projeto, a proposta fecha portas que estavam abertas para os criminosos. O projeto, que aumenta apenas para crimes relacionados a abusos sexuais de crianças e adolescentes em ambientes digitais, inclusive com o uso de ferramentas de inteligência artificial, seguiu para análise do Senado. Da Rádio Câmara, de Brasília, Antônio Vital.
2: Educação.
1: Lincoln Portela, do PL de Minas Gerais, critica a decisão judicial que condenou um casal do interior de São Paulo por evasão escolar relacionada aos filhos. Ele questiona a medida e argumenta que a família estaria garantindo uma educação domiciliar às crianças.
0: O parlamentar também chama atenção para os índices de evasão escolar no país e defende prioridade no enfrentamento de casos de estudantes sem acesso à educação. Segundo Lincoln Portela, a situação exige foco das autoridades públicas e do sistema de justiça.
2: Segurança Pública.
1: O escolto do PT da Paraíba elogia a atuação da Polícia Federal no enfrentamento às organizações criminosas que se infiltraram no sistema econômico nacional. Ele argumenta que as investigações sobre fraudes financeiras devem prosseguir sem interferências políticas.
0: O escolto salienta que os órgãos de inteligência precisam seguir os rastros documentais de transações suspeitas envolvendo autoridades e empresários citados em CPIs.

0: avaliação dele, esse é o caminho para fortalecer a segurança pública e a soberania do Estado brasileiro.
1: Eleições. Câmara aprova mudanças nas regras de prestação de contas de partidos políticos. A repórter Daniele Lessa acompanhou a votação dessa mini-reforma eleitoral.
2: A Câmara dos Deputados aprovou o projeto que altera regras sobre prestação de contas, punições e funcionamento administrativo partidário, modificando diversos pontos da Lei dos Partidos Políticos. Relator da proposta, o deputado Rodrigo Gambale, do Podemos de São Paulo, argumentou que o projeto foi construído a partir das demandas dos líderes partidários, com o objetivo de dar mais segurança jurídica às legendas. Já os deputados contrários ao projeto destacaram que nenhum parlamentar subiu à tribuna para defender a proposta no plenário. O projeto proíbe bloqueios e penhoras automáticas sobre recursos do fundo partidário e do fundo eleitoral, exceto em casos de uso irregular reconhecido pela Justiça Eleitoral, ponto criticado pelo deputado Kim Kataguiri, do Missão de São Paulo.
3: E aqui eu faço chamo a atenção de todos os partidos que dizem defender o trabalhador. Esse projeto está dizendo o seguinte: se um partido contratar um trabalhador e ele der calote nas verbas trabalhistas, se o partido não pagar o INSS, se o partido não pagar o FGTS, esse partido não poderá ser penhorado.
2: A deputada Adriana Ventura, do Novo de São Paulo, criticou a falta de debate sobre o projeto, que foi divulgado publicamente apenas 30 minutos antes da votação. Ela reconheceu que a proposta simplifica a burocracia, mas classificou como aberração o trecho que suspende processos administrativos e judiciais dos partidos anteriores durante fusões entre legendas.
4: Um partido se alimenta de dinheiro público, se é sustentado com dinheiro público do cidadão brasileiro, faz um monte de irregularidade. Aí, o que acontece? Tem uma fusão, então tem um partido podre que funde com outro partido. Tudo do partido podre não passa para o novo, ele não assume responsabilidade nenhuma. Tudo é suspenso. Isso é grave, gente.
2: Segundo o texto, o novo partido responderá pelas dívidas das legendas anteriores, mas não sofrerá suspensão de recursos do fundo partidário por irregularidades em contas antigas que já foram julgadas. A deputada Fernanda Melchiona, do PSOL do Rio Grande do Sul, pontuou que os cidadãos não têm acesso ao prazo de 15 anos para pagarem suas dívidas, ponto que também está na proposta.
4: Digo mais, o aumento das parcelas em 180 parcelas é 15 anos. Para os partidos pagar. O pobre do povo pega ali no cheque especial, tem que pagar, senão é o juro, não sei o quê. Os partidos vão ter 15 anos, independente do valor.
2: O texto também prevê que em semestre eleitoral não poderá haver suspensão de repasses do fundo partidário ou do fundo eleitoral por irregularidades em prestações de contas anteriores. Outra mudança trata da análise das contas partidárias. O texto determina prazo de até 3 anos para julgamento dos processos de prestação de contas pela Justiça Eleitoral. Se esse prazo não for cumprido, o processo poderá ser extinto por prescrição. O projeto ainda cria regras para uso de aplicativos de mensagem por partidos e candidatos. As legendas poderão registrar números oficiais para envio de mensagens a eleitores. E essas contas não poderão ser bloqueadas pelas plataformas sem decisão judicial. A proposta, que foi chamada de mini-reforma eleitoral, vai ser agora analisada pelos senadores. Da Rádio Câmara de Brasília, Daniele Lessa.
1: Direitos Humanos.
0: Charles Fernandes, do PSD da Bahia, registra o Dia Nacional da Luta Antimanicomial, celebrado em 18 de maio. O parlamentar ressalta a importância da mobilização por um modelo de tratamento humanizado, digno e em liberdade para pessoas em sofrimento psíquico.
1: Charles Fernandes lembra que a data também marca os 25 anos da Lei da Reforma Psiquiátrica. O deputado defende o fortalecimento da rede de atenção psicossocial com ampliação dos CAPs e das residências terapêuticas.
0: Saúde. Otone de Paula, do PSD do Rio de Janeiro, cobra do Executivo Federal o recolhimento de um guia sobre pré-natal distribuído pelo Ministério da Saúde. Ele argumenta que o material descumpre o compromisso do governo de vetar políticas públicas que abordem a interrupção da gravidez.
1: Otone de Paula contesta as diretrizes do documento ao apontar que o texto oficial substitui as palavras mãe e gestante pela expressão pessoas que gestam. Ele reforça sua discordância com a destinação de recursos públicos para informativos que tratam do tema.
0: Segundo

0: De Marangoni, do Podemos de São Paulo, empresas de auditoria médica estariam negando procedimentos de saúde em larga escala. Ele cita o caso de uma empresa que utiliza algoritmos e planilhas controlados pelos próprios planos de saúde para tomar decisões.
1: Marangoni argumenta que a negativa de cirurgias e tratamentos sem análise médica individualizada desrespeita a lei do ato médico e o código de ética da categoria. O deputado defende uma CPI para investigar as operadoras e cobra fiscalização mais rigorosa da Agência Nacional de Saúde Suplementar.
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0: As votações de hoje no plenário da Câmara começaram no meio da tarde. A edição de amanhã vai trazer informações sobre a pauta de projetos em discussão ao longo da semana.
1: Termina agora o Jornal Câmara dos Deputados com trabalhos técnicos de Everson Urani e apresentação de José Carlos Andrade e Luciana Vieira. Uma boa noite para você.
0: Uma ótima noite. A Voz do Brasil volta amanhã.
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1: Damos início ao Cidade in Love, desenhado para encantar e reunir corações. Eu sou o Gil Garcia e peço que absorva cada palavra, cada silêncio e cada som, integrando-os como elementos da sua história pessoal. Neste lugar, cada elemento tem seu significado, uma vez que o romantismo é o núcleo que direciona este percurso. É aqui que a intensidade se cristaliza em memória, enquanto a emoção evolui para ser nossa companheira. Para começar, permita que os acordes musicais preencham o ambiente e digam aquilo que fica além das palavras. Aumente o volume e aprecie a primeira faixa musical de hoje.
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0: música que tocou deixou uma emoção que continua reverberando. Permanecendo em harmonia, a próxima faixa avança nossa narrativa.
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0: 22h26.
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2: Cada detalhe retorna à vida no Cidade in Love, com palavras que tecem a proximidade entre corações. A atmosfera única continua impregnada pela essência romântica. Agora é tempo de permitir-se envolver pelo fluxo que transforma sentimentos em convívio. Neste instante, a música prossegue expressando tudo que o coração pode entender.
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0: A partida de cada acorde faz nascer espaços para sentimentos inéditos. Agora é hora de deixar a próxima melodia tomar conta do coração.
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0: melodia conduz e prepara um ambiente perfeito para um merecido intervalo. Um momento de pausa no Cidade em Ló. Ao retornar, continuaremos com nossa seleção musical romântica com a mesma paixão de sempre.
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0: 22 horas e 47 minutos.
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2: O Cidade in Love retornou trazendo emoções que tornam cada momento único. Aqui, cada expressão se torna um abrigo e cada instante é carregado de maior significância. Deixe-se envolver pela melodia e permita que ela preencha a magia entendida somente pelo coração.
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0: Mesmo após o fim da melodia, o sentimento não se acaba. Ele se revigora. E vamos começar essa renovação com o som que segue.
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1: A faixa musical conclui, dando lugar ao intervalo rápido. Pausamos brevemente, permaneça conosco. Novos sons vão invadir este recanto feito para emocionar logo após o intervalo.
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0: 23 horas e 5 minutos.
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2: Cidade in Love está novamente aqui, despertando sentimentos que aproximam corações. Vamos em frente, permita que esta canção seguinte nos guie.
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0: melodia acabou, mas a atmosfera de amor ainda ecoa. A próxima canção já está pronta para continuar esse instante mágico.
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0: Mais um sucesso que acerta em cheio os corações. Vamos a um rápido intervalo no Cidade em Loco. Após o intervalo, continuaremos trazendo emoções que fazem cada momento ser especial.
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0: 23h24.
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2: Estamos novamente no ar com Cidade in Love, onde cada retorno marca uma chance de mergulhar intensamente nos sentimentos que carregamos. A harmonia musical é quem carrega e traduz os sentimentos persistentes além do tempo efêmero. Prosseguimos com essa seleção especial.
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0: O ruído que se foi deixou seu legado, convertendo o silêncio em reminiscência. 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

0: 23h42.
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2: O Cidade in Love está de volta, reacendendo aquela magia que transforma cada instante em algo mágico. É momento de deixar-se levar pela nova música e continuar essa jornada emocional.
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0: Fechamos mais um ciclo do Cidade em Love. E cada instante que passamos juntos seguirá vivo nas memórias de quem esteve conosco. Cada palavra, cada nota musical e cada pausa teceram momentos que permanecem eternos na memória dos que lá estiveram. Os sentimentos verdadeiros nunca se despedem. E por isso, mesmo após a última canção, o romantismo continua a nos conduzir. Eu, Ju Garcia, agradeço sinceramente por estarem aqui comigo, compartilhando essa sintonia emocional em nosso encontro especial. Até o próximo Cidade em Love, onde continuaremos a compartilhar juntos momentos emocionantes. Um forte abraço.
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0: Olá, amizades, olá, amigos e amigas, bom dia! Com a certeza de reencontrá-los com saúde e muita disposição para esta quinta-feira, hoje, 21 de maio de 2026. Então, amizades, nós queremos pedir a Deus que Ele esteja na nossa frente para nos mostrar sempre o melhor caminho. Que Deus esteja ao nosso lado para nos abraçar e nos proteger. Que nosso Senhor Deus esteja atrás de nós para nos salvar das pessoas falsas. Que nosso Pai Deus esteja debaixo de nós para nos amparar quando cairmos. Que Deus esteja por cima de nós para nos tirar das armadilhas. É que Ele esteja dentro de nós para nos consolar quando estivermos tristes. E que Deus esteja sempre, sempre ao redor de nós para nos defender quando os outros nos atacarem.
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0: Olá, tudo bom com você? Com você e também com você? Oh, que bom, que legal, que Deus assim conserve. Nós estamos chegando e com as bênçãos vindas lá dos céus, nós vamos iniciar um novo dia, uma nova programação pela Rádio Montanhesa 93.5 FM. Aqui de Vazante, no Noroeste Mineiro, a nossa rádio. É, estamos abrindo o programa Sinfonia Sertaneja para, é claro, rodar o melhor do sertanejo, hein? É, lembrar vocês que hoje, dia 21, hoje é dia da língua nacional. Amanhã será dia do apicultor. Bom, eu sou Elgin Silva, junto à equipe 93. 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Oi, bom dia, 5 e 3.

0: Na 93, ouvimos aí Zé do Rancho e Zé do Pinho, Chitãozinho e Chororó. Tá, e abrimos aí com Chitãozinho e Chororó no Rancho Fundo, aqui na programação da 93 para você, beleza? Então, hoje é uma quinta-feira, dia 21 do mês de maio, tá bom? É aqui o dia de número 141, faltando aí, ó, 224 aí para o fechamento do ano 2026, viu? A lua está na sua fase crescente, a estação outono e o signo de hoje, touro. Aqui é o de Silva na produção, redação e apresentação, a coordenação é dele, Anderson Frank, né, que volta aí das férias na segunda-feira. Direção artística de Isaac de Cáltima. Direção geral, Dr. Romão Gonçalves Dias. Até às 8 horas, gente, vamos apresentar aqui o
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0: Condenado por Amor é Lourenço e Lorival na 93, beleza? Oi, rapaziada, bom dia aqui com o...
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0: 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Um gesto simples para você pode aquecer o inverno de muitas famílias. Então, participe, né? O frio tá assim um pouco tímido ainda, não tá? É, começou a ondazinha de frio, né? Agora tá mais quente, assim. Inclusive, o tempo tá aí nublado para hoje, tá? Mas não vamos esquecer que o frio vai chegar, né? Com certeza. E aí, aquelas pessoas que precisam vão precisar. E aí, você vai doar e vai ficar com o coração feliz, satisfeito. Então, entregue lá na UAB ou então nas agência do Sicoob Credivaz de Vazante para que eles possam fazer aí a distribuição. Corretinho? Certinho? Então tá muito bom. 5 horas e mais 18 minutos.

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7: É isso aí, moçada. Bom dia. 5 horas e mais 21 minutinhos na programação da 93. E você e o programa Sinfonia Sertaneja. Olha, o nosso WhatsApp é o 996881049 para você interagir com a programação, viu? Para você pedir aqui a sua música e fazer aqui o oferecimento. Mande um pouco mais cedo, porque mais tarde fica carregado. Aí complica para você, não complica? Então, pois é. Forte abraço. Obrigado. Bom dia. Olha, bom dia aqui, viu? Ao Rony, né? Alô, Veaco de Vazante, um abração pra você, viu? O Goiaba Catireiro, alô, Goiaba Catireiro, bom dia pra você. É o mais veaco de Vazante, quero curtir a bonda aqui com o Bruto do Modão, tá? É Goiana do Agro, e oferecer para o Xará do Lava Jato, né? É, daí o Rony, né, para né, o pai do Rony, né, também os pais dele, né, aí no Córrego da Mata, ouvindo e para quem curtir o modão. Obrigado, Rony, pela sua participação aqui, forte abraço. E tá na Montanhesa, tá uma beleza. 5 horas e 22 minutinhos antes do modão lá, tem aqui a participação do primeiro ou da primeira ouvinte. Fala com a gente.
8: Olá, bom dia. Aqui é Ana Lúcia. Eu gostaria de oferecer a próxima música para o Lucas, que está aniversariando hoje, mora na Fazenda Palmeira e nesse momento já está tirando leite.

0: ouvindo o seu programa. Lucas, parabéns. Que Jesus continue te abençoando, te protegendo, que você continue sendo essa pessoa tão maravilhosa e tão especial que você é. Guerreiro, trabalhador, honesto, humilde. Eu tenho muito orgulho e te amo muito. Um grande abraço de sua mãe, que agradece a Deus todos os dias por ter você. E para vocês aí da rádio e para todos os ouvintes, que Deus abençoe a cada um de nós.
1: Muito obrigado, viu, Ana Lúcia, pela sua participação, viu, muito carinhosa aí com os seus familiares, né, também colaboradores. E hoje os parabéns dela para o Lucas, saúde para ele lá, tudo bom? Oi, bom trabalho, Lucas, 5 horas e 24 minutos.

0: Então, Goiânia do Agro, bom dia para você, você e você, curtindo, vindo aqui a nossa no
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2: Bom dia com muita alegria.
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1: Opa, agora já são 5 horas e 33 minutinhos após ampliarem portfólios em períodos de juros menores. A tendência para 2026 é que as grandes empresas busquem o retorno ao core business para navegar com mais segurança em cenários macroeconômicos incertos. Especialistas explicam que o atual custo de capital elevado faz com que os negócios optem por desinvestir em setores como agronegócio, mineração, construção civil e infraestrutura. Olha, o volume de serviços em Minas Gerais acumulou recuo de 1,6% no primeiro trimestre de 2024, após quedas em todos os meses do período, segundo a pesquisa mensal de serviços do IBGE. Grupos como profissionais e administrativos apresentaram retração de 6,3%. Economistas avaliam que o cenário de incertezas internacionais e juros reais próximos de 10% ao ano no Brasil restringem o dinamismo. Em março, a queda no estado foi de 0,7%.
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5: Oi, 5h38, informando o Madruguinha, viu? Bom dia ao casal Oswaldino e Eva Maria, viu? Toda a galera aí na Vila das Viúvas, ligadinha na programação da Montanhesa, viu? Forte abraço, bom dia. Alô, Zezinho, né? Bom dia ao Zezinho e a Rosanei, né? Toda a família aí na extrema também, curtindo, ouvindo aqui a programação. Alô, Botinha, viu? Bom dia, já tomou café, Botinha? Café com o quê? Com pão sovado e salame? Ah. Eita, Botinha, forte abraço, obrigado aí, viu? Bom dia, obrigado pela participação, tá? Tem mais gente pra participar com a gente? Então tá muito bom, pula pra cá, fala comigo, bom dia.
6: Bom dia, Silva. Bom? Dá uma, manda uma moda pra nós, viu? Manda um do Ginigera, que é as antigas, que é as boas mesmo. Recebo o amigo Caetano. Anísio, minha esposa parecida, Zé André, meu cunhado. O Cleino aqui, que vai estar agora na horta já, hora dessa. O bicho é duro, levanta cedo. Pra todo mundo gostar do modão. Beleza?
5: Beleza.
6: Tá na montanhesa, tá beleza?
5: Com certeza. Obrigado, ele Lindomar, pela sua participação na programação. São 5 horas e 40 minutos.

0: Na 93, e você, nós ouvimos aí, eita, nós, hein, isso? A música Vou Tomar um Pingão, Léo Canhoto e Robertinho, Gino e Geno, Vim Dizer Adeus, tá? É aqui o nosso ouvinte Lindomar pediu, e ele falou uma daquelas mais antigas deles, e o Elzy, então tá muito bom. Você curtiu, e Lindomar, Vim Dizer Adeus, obrigado, forte abraço, bom dia pra você e sua família.
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0: Clênio, vamos então aguar a horta, Clênio, vamos molhar os cariru, viu? É, o frio não quer chegar, né, só pra melhorar aí as hortaliças, né? O frio sumiu, tá calor, né, tá quente, imaginou só, aí final do mês de maio, tempo, né, meio quentinho assim, você tá doido? 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
0: Teve sequência nesta quarta-feira, fase de grupo.

0: Vamos à Copa Libertadores da América. Vou dar aqui uma passada nos resultados pelo Grupo G, Grupo do Mirassol. O LDU venceu de 2-0 o Lanús. Pelo Grupo A, o Flamengo teve dificuldades, mas venceu o Estudiantes da Argentina por 1-0. No mesmo grupo, o Cusco venceu de 2-0 o Independiente Medellín da Colômbia. O Flamengo tem 10 pontos, lidera e pode chegar a 13, tá? O Estudiantes tem 6. E aí é os demais 4 pontos cada. Pelo grupo F, o Palmeiras, hein? Que é isso? Perdeu em casa ontem do Cerro Porteño do Paraguai, 1-0, e se complicou, porque o Júnior Barranquilla venceu de 3-2 o Sport. Palmeiras caiu para a terceira colocação com 8 pontos. O Cerro Porteño lidera com 10 e o Sport Cristal foi para a segunda colocação com 9 pontinhos. Pelo grupo C, grupo do Fluminense, vão jogar hoje Deportivo La Guaira e Independiente da Argentina. Pelo grupo E, amanhã o Corinthians pega o Peñarol do Uruguai, beleza? Pela Copa Sul-Americana, grupo B, o Atlético joga hoje, né, recebendo aí o Cienciano, logo mais 7 horas em Belo Horizonte. Mais cedo, aliás, no mesmo horário, Juventude e Porto Cabelo. Tá? Pelo grupo C, o São Paulo empatou de 1-1 com o Milionários. Pelo grupo D, aqui o Santos jogando ontem, né? Aqui pela Copa Sul-Americana, vou dar uma olhadinha aqui no grupo D, tá? Da Sul-Americana. O Santos empatou de 2-2, né? Com o São Lourenço, 2-2. O Botafogo pelo grupo E venceu de 3-0 o Independente. Tá? O Grêmio em casa venceu de 2-0 o Palestino. Portanto, aí os resultados dos brasileiros de ontem na Sul-Americana e Libertadores da América.
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2: Estamos juntos, moçada, são 5 horas e mais 53 minutinhos na programação da 93 e obrigado a você. Oi, bom dia com o som da Montanhas FM. Já já, viu? Oração da manhã com o padre Reginaldo Manzotti. Alô, Edson Japonês, como é que você tá, viu? A reunindo a galera aí, o japonês, o japa, é? Pra ó, partir com segurança, então um forte abraço a vocês, viu? O Edson Japa, galera aí, vão com Deus, obrigado pelo carinho aqui com a programação da Montanhesa FM, certinho? Pois é, olha, hoje aniversariando o nosso amigão Gerson Carneiro, né? É, hoje o Gerson Carneiro está aniversariando, viu? Parabéns pra ele, tudo de bom, né? Lá na Fazenda Barradinha, que Deus possa, né? Dar a ele muita saúde e muita paz. E aproveitando aqui, ó, o Robson Corrêa mandou pra cá. Bom dia, Eldi. Eldi, manda um abração, viu? Para o Gerson Carneiro lá na Barradinha. Desejo a ele muitas felicidades, muitos anos de vida, saúde e paz. Aproveite, viu? E toca aí pra nós. Meu lugar é aqui com o Peão Carreiro e Silvano. A gente vai rodar já já, viu, Robson, viu? Ô Gerson, amigão nosso, bom dia pra você, viu? Bom dia pra você, pra Elaine da Barradinha. E vai também, viu, oração pra você, tá? Em nome aqui do Dr. Romão Gonçalves Dias, viu, Dona Nilva. Enfim, toda a família Montanhesa, tá certo? A você pela pessoa maravilhosa, nota 10 que é, tá certinho, meu querido? Já já tem aqui o pedido do Robson pra você, logo após a oração. Porque tem aqui aí já programadinha a participação do... Cadê você? Fala comigo.
3: Bom dia, povo de vazante, que é o Ronan da Gisgai Funis. Mandando música pra nós aqui no Sítio Estrela d'Alva, fazendo manutenção no jardim. Ó, manda aquela música pra nós, Fundo da Grota, e oferecer pra nosso presidente do sindicato, Serginho Oneida. Oferecer pra todo mundo lá na Ticine, em Tecnópolis, tá? Na Montanhesa, tá uma beleza. Ronaldo da Jardim Muniz deseja uma boa semana pra todo mundo de vazante.
2: Um então, valeu, um abraço, bom dia.
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1: 6 horas.
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3: Bom dia, meus irmãos e irmãs, como é que está o teu amanhecer nesta quinta-feira? Vamos invocar os dons do Espírito Santo e vamos invocar a intercessão de Santa Rita de Cássia, das causas desesperadas, das causas impossíveis. Faça o sinal da cruz no início desta manhã, em nome do Pai, do Filho e do Espírito Santo. Amém. Senhor Deus.
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Bom dia, meus irmãos e irmãs. Nós estamos num clima já de alegria pela festa de Corpus Christi. Exatamente, daqui a uma semana é feriado do corpo e sangue de Jesus Cristo. É isso que significa Corpus Christi. Então é o dia de eu proclamar, já agora, eu creio na Eucaristia. Vamos começar essa manhã rezando? Pai, Filho e Espírito Santo. Amém. Amado Jesus, o despertar de um dia, o nascer do sol, o canto dos pássaros, é um louvor da criação ao Criador. Senhor Jesus, o meu dia é feito de muitas horas, de muitos acontecimentos. Coisas boas e ruins poderão acontecer. Passarei por momentos difíceis. Mas, Senhor, eu creio que, como ressuscitado e vivo, me acompanharás em todos os momentos e em todas as situações. Por isso, eu desperto animado, alegre, feliz, porque eu tenho a certeza, amado Jesus, que se Deus é por nós, quem será contra nós? Senhor, que essa determinação em meu coração me faça ter uma fé, mesmo que como um grão de mostarda, mas capaz de dizer não ao erro, de renunciar ao pecado, de ser uma pessoa boa, Senhor, no dia de hoje. Amado Jesus, coloque em mim os teus sentimentos, humildade, mansidão, paz. Amado Senhor, eu peço pela força da Eucaristia, que eu esteja tão fortalecido de Deus, que nada me afaste da tua presença. Jesus, que quiseste se fazer alimento, comida e bebida, alimente a minha vontade, sustenta-me na busca do bem, dai-me forças para peregrinar por todo este dia. Jesus, fonte inesgotável de graça, abençoe cada minuto, cada hora deste dia. Esteja ao meu lado, Senhor. Pai nosso que estais no céu, santificado seja o vosso nome. Venha a nós o vosso reino. Seja feita a vossa vontade, assim na terra como no céu. O pão nosso de cada dia nos dai hoje. Perdoai-nos nas nossas ofensas, assim como nós perdoamos a quem nos tem ofendido. E não nos deixeis cair em tentação, mas livrai-nos do mal. Amém. Graças e louvores se deem a todo momento ao Santíssimo e Diviníssimo Sacramento. Um bom dia na presença de Jesus para todos.

Olha, já são 6:06, 6:06, dentro aqui da programação da 93. Forte abraço a você, obrigado, viu? Bom dia. Até logo mais, meus amigos, até logo mais, amizades. Tá certo? Até às 8 horas do meu, seu, nosso programa Sinfonia Sertaneja, que tem sempre aí um oferecimento, sempre aí um patrocínio, tá? 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
0: Dando sequência à nossa programação, viu? Atendendo aqui as participações aqui dos nossos amigos ouvintes, viu? Você mandando para cá suas mensagens, forte abraço, obrigado aí, viu? E bom dia. Meu lugar é aqui, é isso mesmo? Aqui a participação, tá? Quem é que pediu aqui? Com o Peão Carreiro e Silvano, Peão Carreiro Filho Silvano. Atender aqui o nosso ouvinte, muito obrigado, viu aqui, um abraço. Bom dia, Elde, manda um abraço, viu, para o Gerson Carneiro, lá na Barraginha. Desejo a ele muitas felicidades e muitos anos de vida, saúde e paz. Aproveita e toca para nós, meu lugar é aqui com o Peão Carreiro e Silvano. O Robson Corrêa que pede aqui no programa, 6 horas e 9 minutos.

Olha, agora já são 6 horas e 18 minutinhos, 6 e 18 na programação da 93. E você, forte abraço, obrigado e bom dia, viu, com o nosso Sinfonia Sertaneja com você. Até logo mais, repito, aí às 8 horas na programação da Montanhesa FM, certinho? Então, porque é isso aí, né? Tá na Montanhesa, oba, tá uma...

0: beleza? Você pode mandar para cá, tá bom? Suas participações através aqui do nosso WhatsApp. É do nosso WhatsApp, é 996881049. Interaja com a programação da 93 do seu programa, repito, o seu Sinfonia Sertaneja. Oi, 6:18, 6:18. Cadê aqui o nosso amigo Jack para participar com a gente, hein? Indicar Moda. Fala comigo, Jack, bom dia.
1: Bom dia, Elde. É o Jack. Mandar música para nós é A Velha Fazenda. Ofereço a todos os meus colegas da CEMOB, todos os ouvintes, o Saraiva, Mantuí, Fabíola, Dorval, o São Neros, Adriana, Antônio Salvador, Zé dos Reis, Joãozinho, Tonho Cunhado, Santicano, e a todos que gostarem da música. Tá na montanhesa? Tá beleza. Valeu, amigão.
0: Ô, amigão, obrigado, viu? Valeu. 6:20.

0: Capeluz.
1: Eita, pois é, Nando Moreno, aqui com Rio Negro e Solimões, cantando a música Chapeludo. Antes, Rio Negro e Solimões, Velha Fazenda, atendendo aqui ouvinte, na programação da 93 do seu programa, o Sinfonia Sertanejo. Certinho, já são 6 horas e mais 25 minutinhos, 6h25 agora. 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Farmácia Essence, já são 6 horas e mais 26 minutinhos. Já aqui pra gente o FM Notícias. Tem mais gente para participar, indicar na programação, viu? Fala comigo, oi.
2: Eu de Silva, bom dia. Manda uma música lá pro Gés Carneiro, hoje é aniversário dele. Deseja para ele lá os parabéns e muitos anos de vida. Manda para ele lá Pedreiros de Deus. Bom dia a todos os ouvintes da Montanhesa também.
1: Tá certo, obrigado. Esse é o Marco César, né, do Colégio SEV, né? Obrigado a ele pela participação, dando lá os parabéns, viu, ao nosso amigão Gerson Carneiro. Parabéns, Gerson, 6h27.

0: Linda música como Coca e Paraíso, Pedreiros de Deus. E o Marcos César do Colégio Serve ofereceu para o Gerson Carneiro na Barraginha, dando a ele os parabéns, né? Hoje é o seu dia, parabéns, Gerson.
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0: Oi, 6h31, gente, a empresa IP orientou, por meio de nota divulgada nas redes sociais nesta terça-feira, que consumidores que compraram lava-roupas líquido, lava-louças líquido e desinfetantes de lotes final 1 não usem e nem descartem os produtos. A empresa orientou que os itens sejam, abre aspas, guardados adequadamente, fecha aspas, até que a Agência Nacional de Vigilância Sanitária, Anvisa, dê novas orientações. A IP informou que segue realizando o ressarcimento dos produtos através do link divulgado. É necessário fazer um cadastro com dados pessoais, endereço e dados sobre os produtos. Abre aspas, a IP reitera ainda seu compromisso contínuo com a qualidade, a transparência com os consumidores e a responsabilidade sanitária, valores que sempre orientaram sua atuação ao longo de décadas de relacionamento com a sociedade brasileira. Fecha aspas, finalizou a nota à imprensa.
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0: E vamos que vamos com a programação.
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0: Atendendo aqui os nossos ouvintes até as 8 horas na programação do nosso, seu, o Sinfonia Sertaneja, beleza? Mais uma vez, bom dia, viu? Aqui é o Edson Japa, toda a galera aí, é o Partiu, Partiu, Berlândia, galera aí já não 88, né? E vão com Deus, um abraço, bom dia, boa viagem ao som da 93, certo? Bom dia, Elde Silva. Elde, quero mandar músicas para ver o meu maridão Aldair, nossos amigos Luiz, Letícia, o Dico ali tirando leite, eu, Mona Lisa, Renata e Letícia, aqui eu varrendo as ruas de São Brás de Minas, mas sempre ligadinhas na programação da Montanhas FM, também para o César do Barral e o Ronaldo Farol. Obrigado, viu? Aqui é a Mona Lisa, pelo recado dado aqui através, tá, do canal 93.5 FM. Oi, mais gente, bom dia, fala com a gente.
3: Bom dia, Baurão. Toca pra nós, hein? Levanta, patrão, levanta. Então, Carreiro Pardo, não oferece pro Jardim, do God.

0: caramba. A Nisbar, Chael, pro Vinicinho, pro Toniquinho, irmão Matheus Jesus. E pra toda a galera que gostar da moda aí. Beleza?
1: Beleza. Obrigado, viu, Valicão, pela sua participação aqui. Já são 6 horas e 34 minutos.

Oi, gente, agora já são 6 horas e 41 minutinhos. Eu já aqui para você, dentro da nossa programação, do nosso o Sinfonia Sertaneja, tá bom? 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Certinho? 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
1: Oi, vamos que vamos, gente. Agora já são 6 horas e 48 minutinhos. Aniversariando nesta quinta-feira de 21. Olha, pelo menos os 3 times de futebol, viu? É gente demais da conta. 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Parabéns, então, ao Cristiano Teixeira de Araújo Neto, Daniela Marques de Freitas Lima, alô Danilo José Coimbra, Délio dos Santos Alves, Eli Eurípides Ferreira, Elisângela de Cássia Borges Queiroz, Eva Matheus Rodrigues

0: Mendes, Fabiana Gonçalves de Oliveira, Fernando Reguim, Gerson Cândido de Deus, Gerson Carneiro de Lima, Gilvando Araújo Barbosa, né? Parabéns aí o Gilvando também, né? Da Madeireira Brasil Minas, Ilza Amorim Braga, Isa Helena Alves Correia Ferreira Neto, Jaqueline Aparecida da Silva Cruz, José Alves Fialho, Laura Caroline Fernandes Guimarães de Jesus Melo, Laura Fernandes Araújo, Leila Aparecida dos Santos Lima, Lorivaldo Cardoso Gonçalves, Luísa Gabriele Fernandes Guimarães, Maria Aparecida de Oliveira, Maria Helena dos Santos, Pedro Vitor Machado Borges Diniz, Petronílio Ricardo da Silva, Rogério de Deus Lopes, Suliane Pereira da Silva Mota e Zilda Maria Caixeta, tá bom? Hoje de 21, saúde e muita paz, viu? Entre eles aqui, parabéns também, saúde e muita paz, tá certo? 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No sabadão de 23, parabéns, viu, a Adelar Afonso Nicorn, Aline Aparecida da Rocha, Breno Tiago Mororó Afonso, Bruno Tiago Silva, Cleides Eustáquio Costa, Edivane América de Lima Gabriel, Edmar Paulino Teodoro, Edna Regina da Silva, Gláucia de Souza Borges, Henrique Cordeiro de Carvalho, Janaína Feitosa da Silva, né? Jasme Marçal de Oliveira, José Júnior ou José Júnior Cândido dos Santos, Laís Bezerra Farias, Leiliane dos Santos Melo, Marcos Roberto Alves Ferreira, Regina Cristina de Souza, Sandra de Fátima Queiroz dos Santos, Sueli Aparecida Alves de Melo e Valdeci Rodrigues dos Santos. Parabéns para vocês de forma antecipada, sabadão 23, o nível de vocês, tá? 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
2: 6h52.

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1: Oi, 6 horas e 52 minutos, de volta na programação, de volta no seu Sinfonia Sertaneja. Oi, bom dia pra você, tá certo? Ouvindo e curtindo o nosso programa. Bom dia, amigo Elge, tudo firme por aí? Beleza, bacana. Elge, hoje aniversário do meu pai, não é? Gerson Carneiro. Manda um feliz aniversário pra ele, tudo de bom. Que esse novo ciclo seja repleto de realizações, tá? Um abraço do João Pedro, da Elaine e também da Amanda, viu? João Pedro e, portanto, Amanda são os filhos, Elaine aí, a esposa. Elde, manda pra nós a moda O Baile da Fazenda com Roberto Carlos. Tranquilo, viu? Alô, Gerson Carneiro de Lima, parabéns pra você, né? E aí o Pedrão, né, te mandando aí forte abraço. Pedro, Elaine, né, e também Amanda. Essa música chega já já aí pra você, beleza? Parabéns, Deus te abençoe sempre. Antes da sua participação, João Pedro, tem aqui mais um ouvinte para entregar aqui mais um pedido para nós,

0: Fala comigo, bom dia.
1: Ô, meu amigo Eltir, bom dia, como é que tá aí? Tudo na paz? Eltir, manda aquele modão do Zezé de Camargo aqui pra nós na beirada Catirina, aquela discutidas. Oferece aí pra mim meu Rolico, meu pai é Negueroba, Márcio Marujo, Milton, Mandoguinha, Trota com a família, Leandrão na Mata Preta, Luiz Antônio na Lagoinha, toda a turma que tá agarrada aí puxando o creme. Forte abraço.
0: Então valeu, Alex Bonitinho, galera aí na beirada da Catirina. 6h54.

O baile da Fazenda, Roberto Carlos, né, foi lá para o Gelson Carneiro de Lima. Parabéns para ele e toda a família, dizendo que te ama, Gelson. A você os parabéns, certo? Oi, 7h01. 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
2: Atenção, produtor! O prazo para atualização e recadastramento do seu rebanho junto ao IMA, Instituto Mineiro de Agropecuária, termina no dia 30 de junho. Por meio do recadastramento, o produtor tem a oportunidade de informar o nascimento e morte dos animais. O não recadastramento pode ocasionar um bloqueio no sistema do IMA, impossibilitando a emissão de GTA, atualização de vacinas, entre outros. Procure o escritório seccional do IMA ou o Sindicato dos Produtores Rurais e regularize sua situação. A atualização dos rebanhos cria condições mais propícias para a atuação do Serviço de Defesa Sanitária Animal frente a uma emergência sanitária, minimizando os danos em caso de ocorrência de doenças.
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2: E agora vamos às cotações de segunda-feira, dia 18 de maio. Conforme divulgado pelo portal AgroLink, a arroba do boi gordo caiu de preço e é comercializada a R$ 324. A arroba da vaca gorda acompanhou e é vendida a R$ 296,50. A saca da soja com 60 quilos se recuperou e é vendida a R$ 116. Já a saca do milho seco com 60 quilos não teve variação de preço e é comercializada a R$ 59. E esse foi o Conversa com o Produtor, trazendo sempre informações de qualidade para quem trabalha e vive da produção rural. Até a próxima!
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4: Na 93, e você, forte abraço, obrigado, bom dia, porque, claro, né, tá na montanheza, é, tá uma beleza. Tem mais participações com a gente no nosso programa Sinfonia Sertaneja. Forte abraço, obrigado a você, viu? Alô, turma aí do Centro Conviveiras de Lagamar, viu? Abração aí, galera, forte abraço, obrigado aí, bom dia, tá bom? Mais uma vez, bom dia aqui, viu, Clênio. Alô, Clênio Corrêa, bom dia pra você, né? Já... Agou e os tomates, Clênia. Os tomates, as cenouras, né? As mudinhas aí de abóbora, de alface. Ele mandou uma foto aqui pra cá, viu? Tá ficando bonita aí a horta, hein, ô Clênia? Deus abençoa, tá bom? Depois você manda um pé de alface pra nós aí, quando ficar bom, beleza? Então tá certo. Meu amigão Variston, né? Variston no bairro Novo Horizonte. Variston gosta de quiabo, né? Ele gosta muito de quiabo, Variston. Eu tenho uma lavoura lá de couve, rapaz. Eu já fui lá algumas vezes. Ele me chamou para ir lá buscar umas folhas de couve. Eu gosto, né? Aí de uma couve, é, assim, né? Bem, bem picadinha, né? Bom demais, né? É gostoso e é sadio, né, Variston? Bom dia para você, tá certo? E toda a sua família. Aí também no Novo Horizonte. Aí, ó, escutando sempre o nosso programa, tá bom? Beleza? Cadê você? Bom dia. Mais um ouvinte para falar com a gente.
5: Ô, meu amigo Silva, bom dia. Quem fala aqui é o Marquinho do Bembute, aqui de São Brás. Well, eu quero mandar um alô aí pra minha esposa Antônia, meu filho Arthur, minha mãe Terezinha que tá no Carneiro. E quero mandar um alô aí também pros meus vizinhos aqui do sítio São Bento, perto de São Brás. Mandar um alô aí pro Geraldinho Piguerre e família,

0: Zazá e a Rosa. Manda um alô aí também pro Fernando Parreto, que tá aí na Mato Garrote. O Zé Adão Marcolino Lagoão. O Cláudio, a Crescinha lá na Catirina. O Davi mais a Paulo, pé do Retiro. O Sertoninha no Retiro. O seu irmão Lázaro. Todos os irmãos deles lá. E todos meus amigos que estão ouvindo a Montanha, viu? E também pro Botinho e o César do Barral, do São Brás.
1: Certo.
0: Uma a moda boa do Parador. Isso. Tá na Montanha, tá beleza.
1: Valeu, valeu, Marquinho do Belmonte. Será que a gente coloca uma para o pessoal dançar ou será que para mexer com o coração assim? Eu acho que as apaixonadas são melhores. Então, trio Parada Dura, você pode fechar o olho, escolher e mandar que o povo gosta. 11 e 12.

Parede Meia, Peão Carreiro e Praense, Trio Parada Doura, Noite Colorida. 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
1: 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WhatsApp 999-615894. Olha, não perca a hora. Já são 6 horas e 20 minutinhos. Já já de volta com mais participações do ouvinte na programação do Sinfonia Sertaneja 720. Eu repito.
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2: Madruguinha informando a hora pra você, não perca a hora, amizades, já são, 8, 7 horas e mais 20.

0: e 3 minutinhos, é o nosso Sinfonia Sertaneja e você. Ainda há pouco nós mandamos abração pro Celso lá de Lagamar e ele mandou um áudio pra cá, viu? Tava lá ouvindo a gente. Oi Celso, bom dia, fala aí com a gente, senhor.
1: Bom dia, Silvio, Sinfonia Sertaneja, roda a moda pra nós de Lagamar e o seu forró pra nós, sabe, com conexão do forró. Um beijo pelo vazão de toda a região pra nós.
0: Tá certo, Celso, viu? Abração pra você, viu, galera? Procurar o Centro Conviver no próximo sabadão, viu? Tem forró pra vocês, né? Dar uma mexida e remexida, né? Dar uma desenferrujada no esqueleto. É, o forró interessante, né, senhor? Que o forró, ele é também um jeito fácil, alegre, divertido de você praticar uma academia, né? Mexe bem o esqueleto, né? Você diminui aqui o abdômen, diminui, faz reflexões. Ah, vou te falar. Muito bom, tá? Pode dançar até suar, que é bom demais, beleza? 7h25, bom dia.
1: Bom dia, Dicilio. Beleza? Como é que tá as coisas por aí?
0: Tudo bem.
1: Na paz de Deus.
0: Graças a Deus,
1: né? Olha uma modona boa aí, manda pra nós aí. As mandigas, o evangelho é melhor ainda. Mais um ano de vida completando hoje, ficando mais velho. Um alô e uma musicona boa aí pra nós. Obrigado, um abraço.
0: Portanto, é o nosso amigão, portanto, aqui, né? É o Lourivaldo Cardoso, né? Ô, Lourivaldo Cardoso, bom dia pro senhor, tá bom? Parabéns, tá? Tudo de bom? Saúde, tá? Que Deus te abençoe, viu? Hoje, amanhã e sempre, beleza? Que Deus lhe dê muitos anos de vida nesta data tão especial, tá? Mandar ali para o senhor a Igrejinha da Serra, pode ser? Forte abraço. Oi, 7h26.

0: Igrejinha da Serra foi lá para o salão. Sou Lorivaldo, bom dia para o senhor, viu? Parabéns, Deus abençoe, Lorivaldo Cardoso, aí ouvindo e curtindo a programação da Montanhesa.
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0: 7h31, olha, a fabricante de brinquedos Estrela, em conjunto com outras empresas de seu grupo econômico, protocolou nesta quarta-feira, ontem dia 20, um pedido de recuperação judicial perante a comarca de Três Pontas, aqui nas Minas Gerais. A medida foi comunicada por meio de um fato relevante enviado à Comissão de Valores Mobiliários, CVM, no qual a companhia justifica a decisão pela necessidade premente de reestruturar o seu passivo financeiro diante de fortes pressões econômicas e de mercado. De acordo com o documento divulgado, a estrutura financeira do grupo vem sofrendo impactos acumulados nos últimos anos, agravados pelo aumento do custo de capital, pela restrição ao crédito e por mudanças profundas no comportamento dos consumidores, que têm migrado para alternativas digitais altamente competitivas.
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8: Madruguinha informando a hora pra você, 7 horas e 37 minutos. Oi, bom dia, viu? Olha, bom dia a Eliene, viu? Sua mãe Vilma, seu esposo José Carlos e o filho Miguel, viu? Em Riachinho. Alô, toma aí, Riachinho, forte abraço, viu? Obrigado, bom dia. Bom dia ao Nonô, né? Nonô, galera aí da Rua Alencar, em Lagoa Grande, viu? Galera aí, forte abraço, obrigado, bom dia. Bom dia ao Dino César, viu? A sua esposa Nara e os filhos Luca e Heitor Lopes, viu? Na fazenda Córrego Raso, em Manabuiú. Aquele abração, viu, gente? Galera aí, no município de Lagamar. Galera aí, tá bem sempre ouvindo a gente, né? Também lá com a gente, né? Bom dia ao, né, ao Jair, né? Ao Jair Fernandes, né? O Custódio Camargo. Alô, Johnny, né? Alô, Johnny Clésio. Como é que você tá, Johnny? Beleza? Viu? E também lá o Lázaro Camargos, galera lá, forte abraço e bom dia, ótima quinta-feira, tá certo ao som aqui da 93.5, 7h38.

0: Moda boa para o Seria de Rio Negro e Solimões. E eles, né, aqui na programação, Emílio e Eduardo, Castelo de Sonhos, Neto e Ralph, Bramão Vermei, participação especial aí do Tássio, e Ícaro e Gilmar, e com eles, Panda, Humberto e Ronaldo, a música Cê Tá Doido, 7h47. Nós estamos chegando aí, tá bem ao finalzinho do nosso
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1: Último cantar do Madruguinha, 7h54. Indicando que nós estamos chegando ao final do programa. Muito agradecidos a todos vocês pela participação, tá bom? Parabéns a todos os aniversariantes. Hoje, dia 21, portanto, de maio, viu? Entre eles aqui o Gilvando Araújo Barbosa, aí do Grupo Brasil Minas, né? Ele que patrocina aqui o nosso programa já há muitos e muitos anos. Obrigado, Gilvando. Parabéns a você. Saúde e muita paz. A direção da emissora Rádio Mantas FM agradece a você, tá? Aí pela parceria de longos anos, né? Aí mais de 30 anos com a Mantas FM, viu? E estende a você os votos de parabéns, saúde e muita paz, porque hoje é o seu dia. Também o Gerson Carneiro de Lima, recebendo aí os parabéns, viu, do doutor Romão, né, seu cunhado, da irmã da dona Nilva, doutor Marciano, enfim, toda a direção da emissora também manda você, viu, Gerson, saúde, paz, votos e parabéns, porque hoje é o seu dia. 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Para fechar, tem Thales e Thiago, Decida e Jogo do Amor, poporri dos Gargantas de Ouro do Brasil.
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1: Ei, quinta-feira, meio de semana. E aí, meu povo? Sabe que é motivo de alegria em uma quinta-feira chegar assim,

0: do jeito que você gosta de se sentir, né? Então, estamos caminhando na semana da unidade, semana preparativa para o Pentecostes. E você já sabe, né? Que domingo teremos um grande encontro lá no Centro de Eventos Frei Reinaldo, das 8 às 17. Mas aqui eu quero lembrar que estamos também refletindo os dons. E hoje falaremos sobre o dom da fortaleza. Até porque fortaleza não é cair, é ter força para levantar toda vez. Isso é fortaleza. O Espírito Santo é quem sustenta quando a gente pensa em desistir. Sabia? Com ele, a gente enfrenta o dia sem se quebrar por dentro. Ó, que maravilha! Com o Espírito Santo, a gente enfrenta o dia sem se quebrar por dentro. Por isso eu profetizo, nesse momento, em sua vida, aonde quer que você esteja agora, e espero que esteja bem, tomando café, preparando-se para os afazeres, eu profetizo, eu declaro que toda fraqueza está sendo trocada por força. Aquilo que tentou te parar essa manhã ou essa semana não vai te vencer, não vai te vencer. Hoje você recebe ânimo novo, agora, nesse instante, coragem, nova fé, inabalável em sua vida, filho, filha. E se isso realmente foi importante para você, tenha certeza de uma coisa. Se você crê nessa palavra, tome posse e faça seu dia ser incrível.
1: Bom dia, energia e muita fé.

Game, o nosso carinho, nosso abraço chegando por aqui, Isaac de Cátima, valeu, valeu, valeu, sou eu mesmo, nas manhãs da 93, de segunda a sexta-feira, a gente tem esse compromisso de pilotar a nave com muito carinho, com muito amor, é nóis!

0: Sensacionais vocês são, viu? Quero só agradecer a Deus por este motivo. Gratidão, Papai do Céu, por mais um dia de trabalho, mais um dia ao lado dessa turma maravilhosa, desse novo cliente, dessa nova cliente, desse novo amigo, dessa nova amiga. Então é assim, às 8 horas e 7 minutos, a gente chega, participa com você e deixa você feliz da vida, porque você é a razão do nosso sucesso!
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Não, já está liberado as mensagens para o pedido de oração das mãos ensanguentadas às 9 horas, viu? Como também já está aqui prontinho os nossos minutos notícias para hoje, 21 de maio, meu amigo. Deixa eu te falar uma coisa, vocês estão sabendo que a partir do dia 26 de maio é a data limite para todas as empresas estar atualizadas com o PGR, quem tem PGR, para quem não tem, está alinhadas todas as empresas, microempresas, pequenas empresas, todos que têm PJ, alinhadas para com a atualização da NR1 PGR com o PIS social. Já, hein? Estão sabendo disso? Ó, são mais de 68% das empresas do país que não estão alinhadas ainda. Quero só dizer, meu amigo e minha amiga, que realmente tem que ter esse documento em mãos, porque a partir de então, aí vai ter uma tolerância de mais 90 dias para começar a realizar as fiscalizações nas empresas para quem não atualizou e não fez aí atualização do seu PGR, não fez atualização aí da PIS social, né, as avaliações preliminares, essas coisas todas de segurança com a implementação do PIS social no contexto, tá certo? Então tá aí, ó. E você sabe o que é isso? Eu sou técnico de segurança, rapaz. Estou preparado mais do que tudo para fazer aí realmente essas atualizações, porque tem muita gente aqui ainda, olha, toda empresa que tem PJ, toda empresa que tem PJ, tem que fazer essa avaliação, viu? Então, qualquer coisa é só me contactar que eu vou explicar bem direitinho pessoalmente aí com você. Tô dando essa dica porque é a partir do dia 26 agora, tá? Foi postergado de 26 de maio para de 2025 para 26 de maio. Para 26 de maio agora. De 2026, tá certo? Então tá aí. Mas ah, que é isso? Então é só me dar um toque de elegância. Vem cá, vem cá, vem cá, vem cá. Atendo todo mundo, né? Na graça de Deus. Tô dormindo tarde, preparando aí para quando as pessoas precisarem já estar prontos. Ó, 8:17.

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2: Tchá! 8h24, já já Minuto Notícia. 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
0: Paradinha para a gente ficar informado e na sequência eu volto com música e a sua participação. Quero aqui agradecer a dona Nívia Santana, a feirante Nívia Santana, a dona Generinda Ferreira, a mamãe da dona Generinda, é a dona Salvina Ferreira. Ela escuta o rádio, dona Generinda, ela escuta o rádio, escuta. A Sônia, ali, alô Zé Cruz, o homem do trator, Zé Cruz. Quando você pensa que Zé Cruz está em cima do trator, aí tá certo. Muito bem. Bom, o que é que acontece? As notícias. A primeira agora de 8h30 e 9h30 na sequência. 93.5
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0: Vem cá, menino, a informação está chegando, ó, oferecimento Sicoob Credivaz, mais que uma escolha financeira. O governo de Minas Gerais anunciou uma mudança histórica no comando da... Ué, isso aqui foi de ontem. Dia 21, só, não atualizou não, ó. Que é isso? Aqui sim, vamos lá, com essa informação. O governo federal publicou novas regras voltadas às grandes plataformas digitais, conhecidas como Big Techs, ampliando as exigências sobre a remoção de conteúdos considerados ilegais ou nocivos na internet. As novas determinações atingem empresas responsáveis por redes sociais, aplicativos de mensagens, plataformas de vídeos e outros serviços digitais utilizados por milhões de brasileiros. Pelas novas normas, as empresas poderão ser obrigadas a retirar conteúdos que envolvam crimes, desinformação, incentivo à violência, exploração infantil, ataques contra escolas e outros materiais considerados de risco à segurança pública. O texto também prevê maior responsabilização das plataformas em casos de omissão diante de conteúdos denunciados pelas autoridades ou pela justiça. Segundo o governo federal, o objetivo é aumentar a proteção de crianças, adolescentes e usuários da internet, além de combater crimes virtuais e reduzir a circulação de conteúdos ilegais nas redes sociais. As medidas geram debates entre especialistas, parlamentares e representantes das empresas de tecnologia, enquanto defensores afirmam que as regras fortalecem a segurança digital e a proteção da sociedade. Críticos alertam para possíveis riscos relacionados à liberdade de expressão. As plataformas terão prazo para adequar sistemas internos de moderação e transparência às novas exigências estabelecidas pelo governo brasileiro. O tema segue em discussão no Congresso Nacional e deve continuar no centro dos debates sobre regulação das redes sociais e responsabilidade digital no país. 8 horas e 34 minutos, próximo Minuto Notícia às 9h30. 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
7: 8h37 por aqui na cidade, na 93. Bom dia, você ligado comigo.
8: Meu povo.
9: Oi, César.
8: Juntamos São Paulo e Bahia. 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

0: chegando agora pra cantar com a gente.
1: Quem, César?
0: Com a maior felicidade do mundo, a gente chama pra vocês. Xande, chega pra cá, querido.
1: Alô, César, alô, Paulinho. 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
0: Maravilhoso, Xande.
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Olha aí, são 8h43, meu povo, 8h43. Eu lembro a você, às 9 horas, a oração das mãos ensanguentadas do Senhor Jesus. É verdade, é verdade. A rocha, meu povo, aqui nesse jeito manso mineiro de ser. Mistura, né?

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2: Olha aí, eu quero mandar um abraço pra Berenice. Ela gosta de uma música aqui, é das antigonas. Nossa Senhora, Berenice, mas você meteu agora realmente assim o pensamento lá na distância, né? Quero mandar um abraço aqui para o Nilo do Cerrado, um abraço para a mamãe dele, Dona Sebastiana e toda a família. O bom dia também eu quero mandar para o Cosmo, lá o pernambucano Cosmo, Dona Bárbara ali no Vazante Sul. Um abraço também e um bom dia para a Dona Nelci Maria. Olha, ela foi visitar a Márcia e encontrou a Márcia animada, né? Uma animada assim, recuperando, não é isso? Não é isso? Ah, muito bem, aí ó, fui lá visitar, ela está recuperando, mas ainda respira cuidados. Muito bom, tá aí, então continue na fé e nas orações, como também vamos pedir a Deus pelo amigo seu Freitas, pedir a Deus que faça vontade na vida dessas pessoas, né, pelas mãos ensanguentadas. Ô Berenice, essa música aqui é... 9 para as 9, vem aí a oração das mãos em sangue.

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4: Vinde, Espírito Santo, enchei os corações dos vossos fiéis e acendei neles o fogo do vosso amor. Enviai o vosso Espírito e tudo será criado e renovareis a face da terra. Eu lembro que hoje é quinta-feira, é dia de adoração a Deus. Igreja Matriz Nossa Senhora do Carmo, a partir do meio-dia. Igreja São Vicente, ao lado, Jesus ali exposto, para você conversar, para você ir ouvir, para você ir adorar a Deus. Vá lá

0: Ei, psiu. Levanta a cabeça. Vai lá, Shen. Essa ansiedade que você tá aí com ela, ó. Vai lá. Fala para Jesus, conversa frente a frente com ele. Você quer um conselho de amigo mesmo? Hoje, agora, nesse exato momento, acabou a oração, das mãos ensanguentadas, corre para a igreja Nossa Senhora do Carmo, vai conversar com Jesus. Só que Jesus vai estar exposto para você adorar a partir do meio-dia. Mas tu vai lá no Santíssimo, se você mora aí no Novo Horizonte. Se você está aqui pelo centro, na região do centro, Igreja São Vicente, está lá Jesus esperando você. Esquece não, viu? Tô te falando isso porque eu fui tocado hoje lá na capela. Vai, Isaac, manda o povo. Eu tô aqui. Esse povo que às vezes precisa tanto. Olha, são tantos pedidos. Dona Margarida, Dona Maria Aparecida, que ela pede constantemente. São muitas Marias Aparecidas e todas elas, para falar em Maria Aparecida, eu quero também pedir para que Deus faça companhia constante na vida, pelas mãos ensanguentadas, da Dona Aparecida, que é a mãe da Solimar, Dona Aparecida. E hoje eu entrego o Freitas, nosso grande amigo Freitas. Jesus, o Senhor sabe do que ele precisa. Por isso eu peço e entrego em tuas mãos a vida dele. Seja feita a sua vontade na vida daqueles que estão entubados, restaurados, se restaurando nas UTIs. São tantas pessoas aqui em Vazante, aqueles que estão internados, que a gente nem sabe, mas eu estou aí, ó, com essa visão, andando nos corredores, olhando, visitando, na área de emergência. Aqueles que estão em casa, nos quartos, neste instante, Papai do céu, eu sei que aqui nós somos pecadores, mas tem misericórdia. Atende o nosso pedido, escuta as nossas súplicas, ó Papai do Céu.
1: Isaac, nós estamos precisando muito de oração para o nosso padre, para a mãe dele, que a mãe dele está nas últimas. Aqui é de Serrada, Maria Paula, ele celebra a missa na nossa comunidade. Eu queria que você mandasse a oração das mãos sentadas para ele. Pedir, porque ele está muito triste com a mãe dele não tem cura mais, está com essa doença ruim. Aí eu estou mandando pedir oração para ele, para Jesus acalmar o coração dele e de toda a nossa família, viu? Aqui no Cerrado.
2: Bom dia, Isaac, tudo bem? Ô, Isaac, eu quero mandar todas as músicas do programa.
0: Daqui um pouquinho eu solto esse áudio, porque é música que ela está pedindo, né? Não é?
3: Bom dia, Isaac. Tudo bem? Sou a Nívia Santana, aqui do Cláudio de Minas. Eu queria te pedir oração das mãos ensanguentadas do Senhor Jesus, para minha família, meus filhos, meus netos, principalmente meu Dioguinho, que está lá no Pará. Nossa Senhora e o Senhor Jesus cuida dele lá para nós. E para você e toda a sua família. Fica com Deus. Um abraço para você, viu?
0: Tá bom. É padre Victor. É a mãe do padre Victor ali de... Não é, Dona Maria Paula? É o padre Victor lá da... De Lagamar, se não estou enganado, viu?
4: Bom dia, Isaac. Tudo bem? Maria Rosendo Boa Vista. Gostaria de pedir às mães de Jesus que conforte o coração do nosso Padre Vitor Lucas, que a mãe dele descansou hoje.
0: Olha aí.
4: E Deus conforte o coração dele, da irmã dele, para que ele possa vir celebrar para nós de novo. E para nós todo mundo. para você.

0: Isaac, também. Fique com Deus, Isaac. Um bom dia.
1: Nossos sentimentos, né? Bom dia, Isaac. Eu sou a Ana Maria da Fazenda Pinheiro. Peço oração para os meus filhos, toda a minha família, para minha mãe em especial, Eva, para os meus netos, para minhas irmãs, Irenice, Maria Aparecida, e para o meu marido José Maria, além dos meus filhos também, minha família inteira, Isaac. Tá certo, Ana Maria. Dona Margarida do Curral, todos que ali residem, Dona Maria Aparecida, que é a bisa do vovô, da Maia do vovô, Isaac, agora tá certo. Bom dia, Isaac, peço oração para Juliana Pires de Assunção. Eu peço a Deus que olhe pela vida da Juliana Pires, para a vida da Marinette, que é amiga da... É Marinette de quê? Aparecida Cunha. Depois, Aparecida Cunha, é? Aparecida do Marcion... Como é que chama o marido dela? Aparecida lá de Guardamó, não é? Porque aqui tá meio que... Para me entender aqui. É Aparecida do Márcio. Esposa do Márcio, lá em Guardamó. Depois você me dá o resto do nome da Marinette, porque senão o pessoal vai pensar que é a Marinette Feitosa. A Marinette Feitosa também, Deus olha por ela. Graças a Deus. Pela saúde dela, do Zé Carlos, da família dela. Pela família do Paraíba também. Nosso vizinho. Seja feita a vontade de Deus. A dona Maria Sérgia, que está em casa constante. A dona Neuza. Isaac, peço oração. A Marli, ali é quem? Deixa eu ver. É. Os ouvintes lá de Lagamar estão pedindo a Deus que conforte o Padre Vito. Todas as pessoas pelas mãos ensanguentadas. Dona Juvecina lá do Vazamó, os filhos dela, os netos, a dona Rosalina, a dona Aparecida Soares, lá do Cerrado, a dona Neuza, ao Carlos, aos funcionários, a dona Maria de Lourdes, lá de Lagoa Grande.
0: Isaac, eu estou aqui, eu e minha irmã, meu esposo, minha irmã Nilza, meu esposo rezando com você. Oi, Isaac, causa do meu filho João Batista Silva, está fazendo uns 4 meses que ele faleceu. Estou aqui, pelo rádio, ouvindo, rezando para ele.
1: Conforte a Dona Maria pelo falecimento do filho dele. Há 4 meses ela sente ainda a dor da partida. Agora vamos para a oração, meu povo. Com muita fé. Em nome do Pai, do Filho e do Espírito Santo, vinde, Espírito Santo, enchei os corações dos vossos fiéis e acendei neles o fogo do vosso amor. Enviai o vosso Espírito e tudo será criado e renovareis a face da terra. Oremos, ó Deus, que instruísse os corações dos vossos fiéis com a luz do Espírito Santo, fazei que apreciemos retamente todas as coisas segundo o mesmo Espírito e gozemos sempre de suas consolações, por Cristo Senhor nosso. Amém. Feche os seus olhos, ponha a mão no seu coração e imagine Jesus com as mãos estendidas e você suplicando para ele, falando assim: repita, cura-me, Senhor Jesus. Jesus, coloca tuas mãos benditas, ensanguentadas, chagadas e abertas sobre mim neste momento. Sinto-me completamente sem forças para prosseguir carregando as minhas cruzes. Preciso que a força e o poder de tuas mãos, que suportaram a mais profunda dor ao serem pregadas na cruz, reerga-me, cura-me, salva-me, liberta-me. Agora, Senhor Jesus, Jesus amado, não peço somente por mim, mas também por todos aqueles que mais amo. Eu coloco os meus filhos, minhas netas, os meus familiares, a minha esposa,

todos os ouvintes que aqui estão neste momento. Nós precisamos desesperadamente de cura física, espiritual e saúde mental, através do toque consolador de tuas mãos ensanguentadas e infinitamente poderosas. Eu reconheço, apesar de toda a minha limitação e da infinidade dos meus pecados, que és Deus, onipotente e misericordioso para agir e realizar o impossível. E com fé e total confiança, eu posso dizer: mãos ensanguentadas de Jesus, mãos feridas lá na cruz, vem tocar em mim, vem, Senhor.

Pai nosso que estais nos céus, vamos agradecer. Santificado seja o vosso nome, venha a nós o vosso reino. Seja feita a vossa vontade, assim na terra como no céu. O pão nosso de cada dia nos dai hoje. Perdoai-nos as nossas ofensas, assim como nós perdoamos a quem nos tem ofendido. E não nos deixeis cair em tentação, mas livrai-nos do mal. Amém, amém, amém. Deixa eu falar mais essa coisinha aqui rapidinho. É importante lembrar que Deus sempre responde às nossas orações. A resposta nem sempre é a que esperamos, mas Ele nos dará aquilo que realmente necessitamos.

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1: 9:12. Olha o Marcelinho de Lima.

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4: 9:17, aqui segue a nossa montanhesa com você lado a lado mesmo, eu, você, você e eu, não é não? É, e essa música aqui fez sucesso, hein? Ó. E ainda faz em nova roupagem. Vai pra Soraya Almeida, tá curtindo a gente, o pessoal aí curtindo, hein? Ó.

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2: 9:21.
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2: 9h24 agora, ó. Ó, cintura de mola. Ai, tic-pac, tic-pac, tic-pac. Ei,

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0: Um homem foi preso durante uma abordagem da Polícia Militar Rodoviária na MG-188 aqui em Minas Gerais, após ser flagrado transportando medicamentos proibidos pela Agência Nacional de Vigilância Sanitária, Anvisa. Segundo informações da polícia, a apreensão aconteceu durante fiscalização de rotina de um ônibus que seguia viagem pela rodovia. Durante a vistoria, os militares encontraram diversos medicamentos de origem irregular em posse do suspeito. De acordo com a ocorrência, os produtos apreendidos possuem comercialização proibida no Brasil por não apresentarem autorização da Anvisa ou por oferecerem risco à saúde da população. A ação faz parte das operações de combate ao transporte irregular de produtos ilegais nas rodovias do estado de Minas Gerais. Novas notícias às 11 horas e 30 minutos do nosso jornal. Segue Amigos da Manhã por aqui na Montanhesa.
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9: 9h34, eu já vi muita coisa ruim nesse mundo, vice. Coisa de louco, né? Um camarada tava tomando

cachaça dentro de casa e ele mora com a idosa. E o que é que ele fez com essa idosa? Que é a avó dele. Rapaz, sabe o que o caba fez com a idosa, que é a avó do sujeito aqui? Isso foi aqui em Goiás. Foi agora, recentemente. Ela tem 73 anos. Tia, não, tem 73 anos. Após o matizuado do caba não pegou a avó dele, tomando cachaça, derrubou a velhinha. Pegou, foi na velhinha, bateu, mordeu na orelha, tirou um pedaço da orelha aí. Pá, rapaz, não acredito não, viu? Só tô acreditando porque eu tô vendo aqui a matéria aqui, lá do Jornal de Anápolis, que eu recebo aqui todo dia, Jornal do Brasil inteiro. Aí quando tem essas notícias e destaques, aí eles mandam para os nossos e-mails, para quem é assinante, né? Então ela tem 73 anos dentro de casa, onde mora, lá em Anápolis, aqui em Goiás. Segundo a polícia, o suspeito arrancou parte da orelha da idosa com uma mordida e confessou ter mordido comida, engolido um pedaço da orelha da avó dele, rapaz. Onde é que nós estamos, meu povo? Ah, caba sem futuro, viu? Você tá doido. Mas, rapaz, olha mesmo. Que coisa, né? Que coisa. É cada assunto, né? Tem coisa aqui de manhã que eu nem gosto de estar deixando vocês informados, não, viu? Mulher de 63 anos foi detida em Rio Verde, aqui no estado de Goiás, após denúncia de abandono e violência extrema. Ela tem um filho de 46 anos que vivia amarrado, acorrentado nas canelas, nos pés do rapaz, né? Sem alimentação adequada, sem condições severas de falta de higiene. Isso aconteceu aqui no estado de Goiás. Aqui que eu chamo de estado de Goiás, em Rio Verde, é lá. Daqui em Rio Verde tem mais de 500 quilômetros daqui de Vazante, lá em Rio Verde. Mas aí ela foi presa, 63 anos. O filho deve ser doente, e aí 46 anos, vivia acorrentado até ser descoberto. Olha que coisa aí no nosso Brasilzão, hein? Tem coisa demais, né? Triste. Agora aqui em Minas Gerais, no dia de ontem, um filho... Eu sou doido de fazer um programa policial aqui na rádio, viu? Pra gente pegar essas notícias, notícias de Minas, dos estados vizinhos, do Brasil, quando se destacar. Porque tem notícia demais. Olha, essa aqui, ó. Filho mata o pai por não deixar o pai agredir a mãe. Aconteceu aqui em Minas Gerais ontem. Coisa de doido, não? Filho, rapaz, matar o pai. Era só impedir e tal, mas não. Matou o próprio pai, porque o pai estava querendo bater e já com umas agressões muito fortes contra a própria esposa. Vamos de música, então.

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2: 9h50.

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5: 7 faltam para 10. Dentro de instantes, o padre Reginaldo Manzotti por aqui. Eu vou fechar o nosso programa de hoje, desejando a todos um bom, né? Um bom meio de semana, uma boa quinta-feira. E como já estamos aí no momento da Copa do Mundo, né? Para falar em Copa do Mundo, deixa eu mandar um negocinho aqui para você aqui, ó.
6: Flamengo!
5: Ei, eu mando de novo, mano. Manda
6: Flamengo.
7: Bom dia.
5: Oba! Tchau.

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1: Louvado seja nosso Senhor Jesus Cristo, para sempre seja louvado. Queridos filhos e filhas, que a paz de nosso Senhor Jesus Cristo esteja com você nesta quinta-feira eucarística, como sempre, voltando-nos a Jesus Eucarístico e dizendo: graças e louvores se deem a todo momento ao Santíssimo e Diviníssimo Sacramento. E nós estamos em plena novena de Santa Rita de Cássia, das causas impossíveis, quarto dia, isso mesmo, Santa Rita das causas impossíveis, rogai por nós. Filhos amados, povo querido de Deus, eu quero saudar a todos, a partir da Rádio Evangelizar, de onde tudo começa, as rádios irmãs, cujos nomes cito neste momento: Rádio Montanhês FM 93,5.
2: Sobre mim, sou teu filho, estou aqui.
1: Quero saudar a todos a partir da TV Evangelizar, sinal digital em todo o país, em várias cidades, canal aberto, pelo YouTube Padre Manzotti Oficial, aplicativo da Associação Evangelizar Preciso, e todas as plataformas digitais. Bom, queridos irmãos e irmãs, nós estamos, eu disse, em plena novena de Santa Rita de Cássia, mas nós estamos em plena Semana da Unidade dos Cristãos. E dentro dessa semana estamos fazendo uma catequese, catequese do Espírito Santo, e hoje será sobre os dons do Espírito Santo. Filhos amados, povo querido, vamos juntos na Trindade Santa. Pai, Filho e Espírito Santo. Amém. Senhor Deus, eu o proclamo como presença real na Eucaristia e digo de todo o coração: eu vos amo. Eu vos adoro, eu vos louvo. Manda teu Espírito, Senhor, sobre nós. Nesta semana de oração de unidade dos cristãos, numa preparação para Pentecostes, um novo Pentecostes que acontecerá neste domingo, com teu Espírito, Senhor, nos debruçamos sobre a palavra de Deus de hoje, que assim nos fala: naquele tempo, Jesus ergueu os olhos e disse: Pai Santo, eu não rogo somente por eles, mas por aqueles que vão crer em mim por sua palavra. Faço uma pausa. Jesus não reza só para os 12 apóstolos no tempo, mas a sua oração abrange todos os discípulos que futuramente viriam, e somos nós que os tornamos pelo batismo. Repito esta frase que é importante: Jesus rezando por mim. Pensa isso.

mas por aqueles que vão crer em mim pela tua palavra, para que todos sejam um. Por isso, aqui está um dos pilares da semana da unidade dos cristãos. Que todos sejam um. Senhor, já me coloco em oração porque são tantas as denominações cristãs e precisamos do ecumenismo, Senhor. Precisamos ficar naquilo que nos une, não naquilo que nos divide, como diz o Papa no documento Unitatis Reintegratio. Fiquemos, Senhor, com aquilo que nos une, que todos nós, cristãos, que professamos a fé em Jesus Cristo, sejamos um, que as diferenças não nos separem, que a diferença não nos leve à desunião. Manda teu Espírito, Senhor. Senhor, ainda falas mais claramente. Que todos sejam um e eu neles. E que possam chegar à unidade perfeita. Veja que nosso Senhor deseja isso. Que deixemos as divisões, as brigas, as pelejas, mas que nos unamos à mesma causa, Jesus Cristo, que numa palavra teológica é ecumenismo. Ajude-nos, Senhor, a viver isso. E tendo claro isso, sei que a união começa dentro de mim, quando cada um deseja estar com o outro. Então me coloco, Senhor, nesta quinta eucarística e peço o Espírito Santo de Deus sobre a igreja, sobre os adoradores, sobre mim, sobre a família. Vem Espírito Santo, vem Espírito Santo e age em nossas vidas, Divino Espírito Santo, fazendo-nos um só rebanho, um só pastor. Que superemos as diferenças e busquemos esta unidade para que possamos amar. E no amor verdadeiro não há divisão. Vem, Espírito Santo de Deus, adorarei. Espírito Santo, terceira pessoa da Santíssima Trindade, nesta semana, nesta preparação para Pentecostes, vem Espírito Santo sobre nós. Adorarei, Espírito Santo. Ah, vem Espírito. Fogo que é suave e abrasador e é um doce hóspede de nossas almas. Vem Espírito Santo de Deus. Vem efusivamente. Vem sobre nós, Senhor. Hoje te pedimos em plena quinta eucarística, faça-nos verdadeiros adoradores, faça-nos corações ardentes em adoração a ti, Senhor Deus. Espírito Santo de Deus, fonte de todo bem e de toda graça, Espírito Santo, fruto do amor do Pai e do Filho, inspirai-me sempre o que devo pensar, o que devo querer, como devo agir, o que devo fazer para o bem das almas e minha própria salvação. Vem, Espírito Santo. Já é adiantada a semana, nesta quinta eucarística. Vem, Espírito Santo, e dai-nos um novo Pentecostes. Eu vou para o intervalo e eu volto já, quero lembrar. Estou chegando em Fátima. Então, mande os seus nomes, nome de sua família, para que eu possa levar até a ermida de Nossa Senhora de Fátima e colocar o seu nome lá este ano, 0800-410-6060. Anote ali, ou mande, fale com nossos atendentes, ou mande um WhatsApp,
41 3221 60.

0: 60. Faça isso agora. Eu vou para o intervalo e eu volto já. Volte comigo.
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2: 10 e 10.
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Querido povo de Deus, em plena quinta-feira, eu quero lembrar que nós estamos na 17ª parcela. Parcela do livro Ouro, pagando as nossas prestações, 1.300.000 e pouco. Se você já o fez, muito obrigado. Se puder, faça de novo. Mas reúna a família, reúne os amigos. Entre no site agora, livrooro.com.br, escolha o valor, rode um pouquinho, aí você vai escrever o seu nome, o nome de sua família. Eu digo, se você quer receber uma graça, que assim seja. Se você quer testemunhar uma graça, também o faça. Mas, se simplesmente você quer doar e que seu nome esteja lá, mesmo que oculto, filho de Deus, filha de Deus, Deus sabe que você contribuiu. Portanto, faça esse gesto hoje, em pleno mês de maio, mês de Nossa Senhora. Faça esse mimo à Nossa Senhora e a obra evangelizar é preciso. Estou vendo ali, ó, filho de Deus de Nova Serrana, Minas Gerais, filho de Deus de Fé do Sul, São Paulo. A Cirlei Pereira, de Americana, São Paulo, colocou pedindo saúde, Cirlei e tantos outros dos seus familiares. Filho de Deus de

0: oração, rapaz, tá uma situação aqui, tá um pouco difícil.
1: O que que tá acontecendo, filho?
0: Eu tenho um comércio aí, não sei, de 2019 pra cá, tá muito difícil.
1: Tá,
0: a situação financeira, de saúde também.
1: Tá bom.
0: O comércio meu aqui andava muito bem, sabe? Eu pagava minhas contas direitinho,
1: sim.
0: Dava pra mim comprar minhas coisas. Eu, 6 anos pra cá, tenho desandado bastante. Depois da Covid,
1: entendi.
0: Veio a Covid, veio outros problemas também.
1: Tá.
0: Aí não tô conseguindo sobrar as dívidas.
1: Entendi.
0: Como você, né? Eu faço as coisas certinhas, não tô conseguindo manter.
1: Você é uma pessoa honesta, mas na atual circunstância, depois da pandemia, as coisas ficaram difíceis. Vou colocar assim, filho, pedindo para a sua vida financeira, e é justo pedir, por intercessão de São José, providenciai que o meu trabalho possa render o pão nosso de cada dia. Essa é a principal intenção, filho?
0: Sim, eu tenho. Às vezes eu tenho medo de ser alguma coisa que.
1: Não tem disso não, ninguém fez nada não. Eu quero que você reze comigo agora, exatamente para você ter a certeza que nada vai te abalar. Diga assim: Senhor Jesus, pelas tuas santas chagas, dolorosas e gloriosas, por intercessão de São José, eu peço a graça, de poder sustentar minha família,
0: honrar minhas dívidas,
1: que o meu trabalho,
0: com muito suor
1: e dedicação, possa prosperar,
0: afaste para longe
1: as dívidas,
0: as pessoas más.
1: Senhor,
0: eu creio,
1: eu confio e eu espero em ti, Senhor. Que Deus abençoe você, Diniz. Você está dentro da sua... O que que você tem?
0: Eu tenho um comércio, uma mercearia.
1: Então levanta a tua mão direita. Abençoai, Senhor, esta mercearia. Eu não te peço luxo nem riqueza. Mas o pão nosso de cada dia. E o bem-estar da minha família. Por intercessão de São José. Amém.
0: Amém.
1: Que Deus abençoe, Ednício. Vamos rezar, mas já acreditando, pedindo a Deus Nosso Senhor. Minha saudação a Brasília. Ele acompanha pela rádio Nova Aliança FM ao cardeal Dom Arcebispo Dom Paulo César Costa, da Arquidiocese de Brasília. Eu vou direto a Alice, que a paz de Jesus esteja com você, Alice.
2: Bom dia, Padre, a benção.
1: Deus abençoe. Você fala de onde, Alice?
2: Cornélio Procópio.
1: Pois não, filha?
2: Eu queria pedir uma bênção do senhor, padre. Estou com um probleminha de saúde.
1: Tá.
2: E tá complicado.
1: Você me escuta como aí?
2: Eu acompanho o senhor pelo YouTube.
1: Tá bom. O que que tá acontecendo com a tua saúde?
2: Tô com sintomas de um cisto no ovário.
1: Tá, cisto no ovário.
2: Sim.
1: Foi diagnosticado pelo médico, claro?
2: Ainda não. Está sendo suspeitado.
1: Entendi. Ainda é suspeita.
2: Isso, suspeita ainda.
1: E por que você está tão preocupada?
2: É que eu quero ter mais filhos, né, padre?
1: Você já tem?
2: Já tenho. Tenho uma menina de 7 anos.
1: Como é o nome dela?
2: Manuela.
1: Nome também de uma filha de um sobrinho meu, João Carlos e Ellen. Manuela. Filha...
2: Ah.
1: Coloque a mão no ventre.
2: Sim.
1: E reza comigo. Jesus. Pelas tuas santas chagas.
2: Dolorosas e gloriosas.
1: E junto com você, Alice, muitas mães estão colocando a mão no ventre. Então, reze forte. Curai-me, Jesus.
2: Curai-me, Jesus.
1: Deste

0: diagnóstico.
1: Desse diagnóstico.
0: No meu ovário.
1: No meu ovário.
0: Se for de tua vontade, Senhor.
1: Se for de tua vontade.
0: Que se realize, Senhor, o meu desejo.
1: Que se realize o meu desejo.
0: De ser mãe novamente.
1: De ser mãe novamente.
0: Eu te consagro.
1: Eu te consagro.
0: Esta gravidez.
1: Esta gravidez.
0: E me comprometo.
1: E me comprometo.
0: Que eu, meu marido, minha filha.
1: Eu, meu marido e minha filha.
0: Serviremos ao Senhor.
1: Serviremos ao Senhor.
0: Amém.
1: Amém.
0: Qual o nome do seu marido?
1: Bruno Henrique.
0: Tá certo. Que Deus abençoe, filha. Que Deus a proteja. Cornélio Procópio, Paraná, acompanha pelo YouTube. Mas também tem quem nos transmite lá, a Rádio FM 104, Tiago Alcântara. Também a Rádio Terra Nativa AM, Carlos Roberto. Dom Marcos José de Souza, de Cornélio Procópio. Escute esse testemunho, por favor.
2: Eu tenho uma filha que teve Covid e ficou com a sequela de dores de cabeça.
0: Certo.
2: Todos os dias ela sentia dor de cabeça, era frequente. Aí eu recebo a capelinha das Santas Chagas.
0: Opa.
2: Uma vez no mês. Então, no dia do terço, eu pedi as Santas Chagas para curá-la dessas dores de cabeça. Então, ela foi curada, graças a Jesus das Santas Chagas. Obrigada, Senhor.
0: Graça recebida, graça testemunhada, filha de Deus. 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Eu volto já. Volte comigo.
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E nós vamos para a leitura orante, mas antes de adentrar em Jó, eu tenho três recadinhos para você prestar bastante atenção. Primeiro, fique atento no Instagram das redes sociais, onde eu anuncio as missas que vão acontecer na peregrinação, aqui na peregrinação. Então, fique atento para que você não perca. E perdendo, assista depois no YouTube Padre Manzotti. Segundo, estou no caminho para Nossa Senhora de Fátima, 13 de maio, na Cova da Iria. Então, convido você, mês de maio, lá vou passar o Pentecostes. Então, ligue 0800-410-6060, fale com as nossas atendentes, nossos atendentes, e eles vão anotar e vão me enviar e vou imprimir para levar na ermida. Ou você pode também mandar pelo WhatsApp 41-3221-6060. Amado povo de Deus, terceiro recadinho, sempre, todo dia, a leitura orante, que está dando o que falar, meu Deus do céu, está dando o que falar, fica no final, na boca da noite, no YouTube Padre Manzotti. Você perdeu agora, tem o reprise e tem lá, leitura orante. Dá tempo de você retomar Jó. E se você estiver gostando de Jó, você vai aí mandar um áudio para mim, 41-3221-6060. Quando eu retornar, vou ouvir tudo e vou colocar. E se você tiver perguntas que tenham ficado perguntas, pode fazer. Se eu não conseguir responder no Experiência de Deus, farei um programa à parte só para essas respostas. Mas agora, sem demora, Bíblia aberta, cartilha de oração. E chegou a hora do terceiro amigo. Amigo, tá bom, vamos lá, fica por aí. Terceiro amigo de Jó falar, é a vez de Zofar. O terceiro amigo de Jó, Zofar. Lembremos, três chegaram, sentaram, o primeiro falou, Jó respondeu, o segundo falou, Jó respondeu, agora é a vez do terceiro. Capítulo 11. Agora vamos ver se você sabe anotar. Capítulo 11, então Jó 11, vírgula, 1, tracinho 6, ponto, 13, tracinho 15, ponto, 18, tracinho 19. Você está vendo no GC, pode copiar ali. Isso mesmo, é assim que a gente escreve quando vai pular de um versículo para o outro. E como o texto é denso, eu vou fazer estes saltos. Jó, capítulo 11, vírgula, do 6 a 3, ponto. Aí você pula. 15, tracinho, perdão, 6, 13, tracinho 15, ponto, 18, 19. Aprenda a escrever sobre os capítulos e versículos. Vamos lá. Capítulo 11, versículo 1. Então, Zofar, da região de Naamã, em resposta, disse: Será que todo esse palavrório vai ficar sem resposta? Palavrório de quem? De Jó. Por acaso, quem fala muito é quem tem muita razão? Já chegou provocando Jó, hein?

Jó, Jó, você pensa que não temos resposta? Provocativo esse, hein? O último veio afiado. Pensa que suas zombarias vão fazer calar a boca? Você diz que o seu modo de pensar está certo e afirma que é inocente diante de Deus. Versículo 5. Eu, porém, gostaria que Deus falasse e lhe desse uma resposta. Versículo 6, veja. Olha a continuidade. Eu gostaria que Deus falasse e lhe desse uma resposta. Olha a ousadia desse homem. Ele lhe ensinaria os segredos da sabedoria, pois há mistérios na explicação das coisas. Assim, você veria que Deus o está castigando menos do que você merece. Valei-me Deus, eu não queria um amigo assim, hein? De novo, eu queria que Deus falasse. E ele falaria. E assim, esse é o ponto-chave, olha a acusação. Você veria que Deus o está castigando menos do que merece. Uma acusação muito séria. Agora, versículo 13. Jó, vire seu coração para Deus e ore com as mãos estendidas para Ele. Veja o que ele diz agora. Versículo 14. Abandone o pecado que mancha as suas mãos e não deixa que a maldade more em sua casa. Literalmente, disse que Jó tem as mãos sujas. Sujas por algum motivo, de sangue, sujas de maldade. Mas ele disse, você está sofrendo menos do que merece. Jó, vire teu coração para Deus. Ore com as mãos estendidas. Abandone o pecado. Abandone, Jó, versículo 14, o pecado. Não se deixe levar pela maldade e não deixe que a maldade more em sua casa. Então, você andará de cabeça erguida, puro, firme, sem medo. Você não lembrará dos seus sofrimentos, que serão como água passadas, que a gente esquece. Faça isso, Jó. Admita seu erro, que você está pagando pelos seus pecados. Admita, Jó, que você está sofrendo menos do que merece. Abandone o pecado, volte teu coração para Deus. Então você andará de cabeça erguida. Primeiro ponto. Segundo, puro, firme e sem medo. Fique no seu coração e ainda falta. Versículo 15. Você viverá seguro e cheio de esperança. Deus o protegerá e você dormirá tranquilo. Quando você estiver descansando, nada o assustará. E muita gente virá lhe pedir ajuda. Porém, os maus olharão em redor desesperados e não acharão lugar para onde fugir. Para eles a morte será a única esperança. Jó, você pecou. Você pecou. Se você abrir agora no livro Inabalável, 79 e 80, é a leitura que eu indico hoje. Faço um pouquinho desta reflexão. Infelizmente, a teologia do silêncio, que era perfeita, não durou muito. Jó, confiante na amizade, finalmente expressou a sua dor. Tão longe um deles, ele a faz, o mais velho, abriu a boca

0: consolo acabou. Eles falharam. E diz ali sobre Jofar, na página 80. Mas eu continuo a reflexão depois e ainda falta a oração do texto. Eu volto já. Volte comigo.
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2: 10:36.
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meus. E refletindo este texto de Jó, do terceiro amigo chamado Zofar, no livro Inabalável, na página 80, diz assim: Zofar, o mais impetuoso, foi além e declarou que Jó merecia até mais do que estava sofrendo. Eles falharam, porque depois do silêncio, tentaram aplicar Deus e a dor de Jó dentro de suas caixinhas de doutrina, culminando em uma afirmação do tipo: você deve ter pecado. Qual foi o erro desses amigos e, de modo particular, o último, Zofar, o mais impetuoso e de

0: língua mais afiada, transformaram a dor dele em um problema por resolver. E não um mistério a ser acolhido. Trocaram a caridade pela lógica e a amizade pela acusação. Rezemos. Senhor, quantas e quantas vezes nos deparamos com pessoas sofrendo, amigos nossos, conhecidos, familiares, e às vezes nos sentimos na obrigação de dizer algo e não entendemos que o silêncio e a oração na intenção da pessoa é a melhor coisa. Senhor, é tão claro e falaste tão claramente que não julgueis para não ser de julgados. Tire, Senhor, essa tentação nossa de julgar, de compreender os mistérios que fogem à nossa razão. Sim, eu sei, Senhor, que nem todos os mistérios nos são revelados nesta vida. Então, quando eu não compreender o sofrimento humano, me cale, Senhor. Mas que eu não coloque no ombro do que sofre um peso a mais. Senhor, que eu não transforme a dor, o sofrimento do meu irmão num problema a ser resolvido quando não há solução, mas é um mistério da vida a ser acolhido. Senhor, que eu jamais troque a caridade pela lógica, que eu jamais troque a amizade pela acusação, Senhor. Dai-me esta graça. Amém. Esta foi a leitura orante de hoje. Forte, não é não, gente? Não sei você, mas eu, cada vez que estou nesse texto, eu sinto uma coisa diferente. Jó, para mim, está sendo o texto dos textos. Pode chamar de novela, padre? Pode. Todo dia uma novela e de grande audiência. Isaías, que a paz de Jesus esteja com você, Isaías.
1: Ah, paz do Senhor, padre.
0: Deus abençoe. Bênção. Você fala de onde, meu filho?
1: Eu falo de Matinha, Maranhão.
0: Opa, meu abraço ao Maranhão, Matinha. E como é que você me acompanha aí?
1: Eu me acompanho pela Parabólica Digital, canal 64.
0: Opa, olha aí, gente. Todo mundo que tem Parabólica Digital no Brasil pode sintonizar a TV Evangelizar. Nós temos o sinal lá em Matinha, no Maranhão, canal 64. Pois não, diga lá, Isaías.
1: Eu quero primeiro dizer que o meu sonho de ver por sacristão tocar o sino, que hoje eu consegui falar com o senhor.
0: Então toca, sacristão. Já é a primeira graça que ele diz, conseguir falar no telefone. Diga lá, filho, continua.
1: Eu quero dar um testemunho. Que ano passado, no dia 2 de agosto, eu sofri um acidente, um motoqueiro completamente bêbado me bateu na minha moto. Eu peguei um corte de 15, levou 15 pontos no meu pé.
0: Jesus das Santas Chagas, 15 pontos, filho.
1: No meu pé direito. Aí o meu pé infeccionou, começou daquela doença necrose.
0: Eita.
1: Até que a carne fica podre.
0: Sim.
1: Aí eu voltei de novo para o hospital, fiquei 4 dias internado, padre. Aí ficou aquela cavidade do meu pé. Aí
0: entendo.
1: Fiquei 4 meses tratando a filha do meu pé, 4 meses, graças a Deus. E a Jesus das Santas Chagas, que meu pé já encheu a cavidade, graças a Deus. E logo depois, em cima, agora, dia 31 de janeiro passado, eu fiz a minha cirurgia de hérnia.
0: De hérnia?
1: Sim.
0: Outra cirurgia.
1: Muita graça.
0: E peraí, o teu pé sarou, filho?
1: Sarou, senhor.
0: Opa! E agora é a cirurgia de hérnia, como é que foi?
1: Ocorreu tudo bem. Mas também acabou quebrando 2 pontos, abri, mas pela intercessão de Jesus das Santas Chagas, eu estou recuperando também.
0: Então diga, obrigado Jesus das Santas Chagas. Meu filho, caiu a linha. Mas tá aí, foi dito. Toca o sino pra ele de novo, sacristão. A corneta também pro seu Isaías. a alegria dele falar conosco.

0: aí recebeu uma graxa no pé que não sarava, depois fez a cirurgia da hérnia. Deus seja louvado. Isaías de Matinha, Maranhão, pela Parabólica Digital, canal 64, o bispo é Dom Evaldo Carvalho dos Santos, de Viana. 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E é uma viagem muito orante, nos Passos da Misericórdia, Budapeste, a capital húngara. Depois iremos a Viena, a capital da Áustria, com a Catedral de Santo Estevão, Jardins Belvedere, Praça dos Heróis, Olomouc, na República Tcheca, onde recebeu o Papa São João Paulo II. Depois iremos para Cracóvia, uma rica história de Cracóvia, uma das cidades mais antigas e lindas da Polônia, patrimônio mundial da Unesco. Visitaremos o Santuário de Jesus da Misericórdia, onde tem os restos e as relíquias de Santa Faustina Kowalska e também o quadro de Jesus Misericordioso. Iremos a um santuário de Nossa Senhora, a Madonna Negra, chamada Tchaistokova, um santuário do século XVII. É algo impressionante, é uma fortaleza, um santuário, algo que eu nunca tinha visto na minha vida. Tenho certeza que você vai se emocionar. Depois vamos a Wadowice, a infância de São João Paulo II, e também a Auschwitz, um campo de concentração onde milhares e milhares de judeus morreram, e também São Maximiliano Kolbe. 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Tem um testemunho bem rapidinho, sacristão, um daqueles pequenininhos. Vai lá, solta.
1: Eu sou de algum lugar de Minas Gerais.
0: Opa!
1: Vim dar meu testemunho. Há uns 2 anos atrás,
0: sim,
1: eu era usuário de drogas.
0: Olha aí,
1: fumava,
0: gente,
1: muita maconha.
0: Oh, Deus!
1: Usava cocaína. Peguei com Deus, graças a Deus estou liberta.
0: Amém.
1: Não uso mais nenhum tipo de entorpecente.
0: Escuta,
1: estou
0: isso,
1: liberta,
0: gente,
1: de verdade, graças a Deus. Agora eu estou pegando firme para o meu marido também largar as drogas.
0: Meu
1: e
0: Deus.
1: E tenho fé que Jesus, Nossa Senhora Aparecida, vai me ajudar. Assim como me ajudou a sair dessa, vai ajudar com que ele também saia.
0: Com certeza.
1: Saia.
0: Gente, eu estou pasmo. Uma filha de Deus de algum lugar de Minas Gerais. Inclusive, eu vou para o intervalo e volto soltando o mesmo áudio, o mesmo testemunho. Ah, nós voltamos também, lembrando, com a catequese do Espírito Santo e rezando Santa Rita de Cássia. Volte comigo.
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3: 10h49. 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

0: Filhos e filhas, eu nunca faço isso. Mas nós estávamos indo para o intervalo e um testemunho tão forte de libertação de drogas de uma filha de Deus que eu quero que você escute de novo, lá de Minas Gerais.
1: Eu sou de algum lugar de Minas Gerais. Vim dar meu testemunho. Há uns 2 anos atrás, eu era usuária de drogas. Fumava muita maconha.
0: Escuta isso,
1: usava
0: gente.
1: Usava cocaína. Peguei com Deus, graças a Deus estou liberta. Não uso mais nenhum tipo de entorpecente.
0: Amém.
1: Estou liberta
0: Deus
1: de verdade, graças a Deus.
0: Pela santa chagas.
1: Agora estou pegando firme para o meu marido também largar as drogas. E
0: isso.
1: Tenho fé que Jesus, Nossa Senhora Aparecida, vai me ajudar. Assim como me ajudou a sair dessa, vai ajudar com que ele também saia.
0: Deus seja louvado. Toca o sino, sacristão. E hoje, aniversário da Rádio Alvorada FM de Chapadão do Céu, Goiás, Caldas FM, Engenheiro Caldas, Minas Gerais, Ipiranga FM, Palmeira, Paraná, Matelle FM, Mateus Leme, Minas Gerais, Sul FM, Nonoal, Rio Grande do Sul, Super Vilhena AM, Vilhena Rondônia, TV Afiliada, Abenete Jataí, Goiás, Mega Grupo Afonso Cláudio, Espírito Santo. E as imagens que você vê é do Padre em Missão Santa Rita de Cássia. Se você, estamos chegando no dia de Santa Rita, estamos fazendo a novena de Santa Rita. Se você quiser saber mais, é Padre em Missão Santa Rita de Cássia. Tá aí, para você, YouTube Padre Manzotti. Agora juntos, catequese do Espírito Santo, sobre os 7 dons do Espírito Santo. Vamos juntos. Reflita. Os dons do Espírito Santo são graças especiais que ajudam o cristão a viver segundo Deus. Por meio dos dons, o Espírito Santo, pelos seus dons, guia o cristão no caminho da santidade. Vamos entender um pouco mais. Os dons do Espírito Santo são um auxílio divino para que o cristão viva de forma mais plena o Evangelho e produza frutos de santidade na sua vida. Veja, em Isaías, capítulo 11, versículo 2 a 3. Vamos na Bíblia primeiro. Isaías, capítulo 11, versículo 2 a 3, assim fala: sobre ele repousará o Espírito do Senhor, o Espírito da sabedoria, do entendimento, o espírito do conselho, de fortaleza.

0: o espírito de ciência e temor de Deus. Vamos refletir um pouquinho sobre cada um, de forma muito rápida, é claro. Se você quiser ver a explicação mais completa, você acompanha as catequeses do Espírito Santo que fiz à parte, está no YouTube. Mas sobre o dom da sabedoria, perceber a presença de Deus em tudo. O dom do entendimento, compreender profundamente a fé. Conselho, escolher o caminho certo. Já o dom da fortaleza, coragem nas dificuldades. O dom da ciência, reconhecer Deus na criação. O dom da piedade, viver como filhos de Deus. O dom do temor de Deus, reverência e amor que evitam o pecado. Oremos. Divino Espírito Santo, hoje, dai-nos o dom da sabedoria, do entendimento, do conselho. Dai-nos, Divino Espírito Santo, o dom da fortaleza, o dom da ciência, da santa piedade, e dai-nos, Senhor, o dom do santo temor, para me lembrar da vossa presença e evitar o pecado. Vem, Espírito Santo, e renove a face da terra. Amém. E juntos vamos para a novena de Santa Rita de Cássia.
1: Postiça rosa preferida, ó Santa Rita de Jesus.
0: Ó poderosa e gloriosa Santa Rita, chamada Santa das causas impossíveis, advogada dos casos desesperadores, auxiliadora na última hora, refúgio e abrigo na dor, que arrasta para o abismo do pecado e da desesperança. Com toda confiança em vosso poder junto ao coração sagrado de Jesus, a vós recorro nesse caso difícil e imprevisto, que dolorosamente oprime meu coração. Faça teu pedido. Hoje nós estamos no quarto dia. Qual o seu pedido a Santa Rita de Cássia? Peça, filho, clame. Para você, para mim, humanamente está sendo impossível. Para Deus tudo é possível. Confia nesse Deus. Obtenha a graça que desejo, para que me sendo necessária eu a quero. Apresentada por vós, a minha oração, o meu pedido. Por vós, que sois tão amada por Deus, certamente serei atendido. Dizei, Santa Rita de Cássia, a nosso Senhor, que me valerei da graça para melhorar a minha vida, os meus costumes, e para cantar na terra e no céu a divina misericórdia. Santa Rita das causas impossíveis, intercedei por nós. Santa Rita das causas impossíveis, intercedei por nós. Santa Rita das causas impossíveis, oh meu Deus, intercedei por nós. Amém. O Senhor esteja convosco. Ele está no meio de nós. Abençoai, Senhor, a água, a roupa dos enfermos, as fotos de família. Abençoai os remédios e aqueles que mais precisam da vossa misericórdia. Por intercessão de Nossa Senhora do Carmo, Santa Rita, São Pio, nos méritos das Santas Chagas, Pai, Filho e Espírito Santo. Amém. E eu termino com as imagens do Padre em Missão, que você encontra no YouTube, Padre Manzotti. Tenha curiosidade de conhecer o lugar. Santa Rita de Cássia, rogai por nós.

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1: 11 horas e 2 minutos, amizades do esporte, oi, bom dia. No ar o show de bola para esta quinta-feira, hoje 21 de maio de 2026, e vamos aí com as manchetes. Contagem regressiva, faltam só 21 dias para o início da Copa do Mundo. Vazantina sagra-se campeã do torneio internacional de beach tênis. Cruzeirinho vê dificuldades em participar do regional da LPD. Lorival, goleiro Lorival, faz sorteio de rifa beneficente agora ao vivo. Galo recebe Cienciano com força total em busca da reabilitação na Copa Sul-Americana. 11 horas e 3 minutos, bom dia, no ar o Show de Bola.

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11:05, bom dia para você ligado no programa Show de Bola da Mandaíz FM. Estamos de volta, primeiro bloco do programa para esta quinta-feira, tá bom? Daqui a pouquinho trazer aqui uma informação importante para o nosso município, para a cidade, né? Que a atleta Júlia Resgala, ela sagrou-se ontem campeã internacional de um torneio, campeã mundial, né, num torneio internacional de beach tennis. Já já para você aqui no programa Show de Bola.

0: bola. Olha, o nosso amigo Lorival, né, o Lorival Pedreiro, Lorival Goleiro, promoveu uma rifa beneficente para arcar com as despesas, né, que vem tendo aí com o seu dia a dia, uma vez que ele teve que passar por um processo cirúrgico recentemente, né, e ele que é pedreiro, é autônomo, aí ele fez a rifa para colaborar um pouco, né, com os gastos do dia a dia. Ele e a sua família, né, elaborou essa campanha, venderam os bilhetes que dão direito a concorrer aí a R$500 em dinheiro. É isso, Lorival, prazerão. Um abração para você, bom dia, tudo bem, né? Levanta esse microfone um pouquinho mais, por favor, para a gente pegar mais a sua voz aí, tá? Isso.
1: Boa tarde, bom dia, né?
2: Tá, é isso mesmo, meu dia. Essa aí foi para tirar a renda aí, para tirar o custo do dia a dia, né, e dos custos do mês.
0: Tá certo, e na verdade não é fácil, né, Lorival? O dia a dia fica bastante caro também, né?
2: Não, é com certeza, né, tem os compromissos da gente dentro de casa, né, com a família, né, e tem que arcar com as despesas, né?
0: Tá certo. Lorival, você teve que passar por um processo cirúrgico agora em 2026, né? Você disputava, inclusive, o regional, né? Pela equipe do Alegre.
2: Do Alegre, isso.
0: Aí você teve que dar uma parada. Já estava programado também aquela cirurgia, né?
2: Bem, a cirurgia não estava programada, não. Estava programado, né? Só um exame. Para mim poder fazer o cateterismo para saber como é que tava as artérias.
0: Certo.
2: Chegando lá, entrei para fazer o exame, eles nem deixaram eu sair do hospital, porque a situação era muito grave.
0: Já estava crítica, né?
2: Inclusive, já fui direto para o CTI para esperar para fazer a cirurgia.
0: Certo. Ou seja, então, a princípio era apenas um exame.
2: Isso.
0: Um exame para ver como é que estava.
2: Isso.
0: E o exame detectou que realmente o caso era cirúrgico.
2: Isso, eu estava obstruído. A mesma artéria que eu tinha feito há 2 anos atrás.
0: Certo. Lorival, agradecer a Deus, né? Porque às vezes as pessoas que não cuidam da saúde, né, nem faz esses exames para ver como é que está e não chega até lá. Ainda bem que você fez o exame e detectou ali, estava no local certo para fazer a cirurgia, né?
2: Com certeza, estava no local certo, na hora certa, né? Porque o médico falou que nem que ele perguntou por mim se tinha o hospital, era perto da minha casa. Se eu para mim vir embora, ele falou, não, eu vou dar um jeito, você vai ficar direto internado, que eu tenho que fazer a cirurgia, isso é urgente. E graças a Deus, estava na hora certa, no lugar certo.
0: A família apoiou, fez a cirurgia.
2: Isso, com certeza.
0: E hoje você está bem, graças a Deus.
2: Estou bem, né? Graças a Deus. Estou começando a trabalhar devagarzinho já, para não ficar parado de tudo, né? Certo. Mas vai levando, tem que agradecer muito a Deus.
0: Pediu-se um tempo para você voltar a trabalhar, né? Uma vez que o serviço de construção civil não é muito maneiro, né, Lorival?
2: Não, né? Ele pediu, ele falou, quando você se sentir bem, você pode voltar. Aí a gente vai sentindo bem, vai pegando confiança, né, de novo, vai começando a trabalhar de novo, mas graças a Deus tá dando certo.
0: Mas tem que ter consciência, né, Lorival?
2: Com certeza.
0: A gente tem essa mania de, tá tudo bem, vamos trabalhar, né?
2: Não, mas não. Tem que ter cuidado, tem que pensar na gente primeiro.
0: É verdade. Né? Meu Lorival, você tem quantos filhos, Lorival?
2: Tem dois. Dois com os outros e duas de coração.
0: Ah, tá. Quatro. Certo. Quatro filhos. É. Que bom, que legal. Deus abençoa sempre, né?
2: Isso.
0: Mas, Lorival, você fez uma rifa beneficente. Como é que foi? Qual foi o valor do bilhete? Qual que é o valor do prêmio?
2: O bilhete, o valor dele foi R$10.
0: R$10.
2: O valor e o prêmio é R$500.
0: R$500.
2: Isso.
0: Então quem comprou o valor de 10, quem comprou um bilhete só, vai ter que correr então R$500 agora, hein?
2: Com certeza.
0: Que bom. Dar aqui os parabéns a todos que colaboraram, não é, com o Lorival. Lorival, gente, é uma pessoa muito boa, tá? Uma pessoa fantástica, a gente conhece há muitos anos, né? Aí do meio do esporte. Passou por quais clubes, Lorival, de vazante, a não ser o Serrano? Porque o Serrano é o time do coração, né?
2: O Serrano, com certeza, era o time do coração, né? É. O João Lalau, ele era um cara muito incrível. Mexer com o esporte, ele cativava a gente pra ficar com ele lá.
0: Certo.
2: Mas além do Serrano aqui, eu comecei na DC.
0: Na DC. No time B da DC.
2: Isso. Joguei no titular também. Num ano, no time da DC, e depois o resto foi no Serrano.
0: No Serrano.
2: Agora, joguei no Guardamó também, disputei campeonato no Guardamó, Lagoa Grande também. Já joguei pra esse time aí, quase tudo da região.
0: Agora é os veteranos, né, Lorival?
2: Agora é os veteranos, é bom demais, né?
0: É muito bom.
2: Muito bom, igual teve a O regional agora, né? Foi muito bom, né? Eu só não pude disputar.

0: A semifinal que eu tinha que fazer o procedimento cirúrgico, mas ficou muito pesado.
1: Vamos torcer para o ano que vem dê certo, né?
0: Não, vai dar certo, e com certeza. Vai estar tá lá, né? Firme e forte.
1: Se Deus quiser, vai dar certo. Então tá, vendeu todos os bilhetes, Lorival?
0: Vai, praticamente vendi tudo. Tenho de agradecer o pessoal que colaborou aí, que me ajudou. Que Deus deu em dobro a certo. Quem me ajudou, viu?
1: É. A gente tem o seguinte, né, Lorival? Quando a gente compra para ajudar.
0: É,
1: às vezes não é nem pensando em ganhar o prêmio.
0: Não,
1: né?
0: É isso mesmo.
1: Mas é para colaborar.
0: Porque muitos que comprou, nem o bilhete eles não quis pegar. Não, senhor, coloca o nome do seu filho, coloca o nome da sua esposa, eles nem quis pegar o bilhete.
1: As pessoas são incríveis, né?
0: Isso.
1: Incríveis. As que compram realmente compram com o coração. Não
0: isso,
1: é verdade.
0: Isso
1: é verdade,
0: mesmo,
1: né?
0: É.
1: Com certeza você já participou de campanhas para ajudar outras pessoas.
0: Com
1: né?
0: certeza, é. Participei foi muito já.
1: É verdade. Vamos então para o sorteio?
0: Bora lá.
1: Vamos então para o sorteio. Estou observando aqui a sacola, está muito cheia de bilhetes, graças a Deus.
0: Tirar aqui, você tira aí o sortudo.
1: Vamos então tirar aqui o sortudo, né? Vamos mexer aqui e levar a mão lá no fundo da sacola. É uma sacola grande, hein? A concorrência é grande. Vamos saber aqui quem é que ganhou. Não estou nem olhando, viu, para o lado aqui do bilhete. E vamos lá, saiu, não volta mais. Quem é que ganhou aqui, portanto? Quinhentão, hein?
0: Quinhentão,
1: R$500. É, deixa pra você ler aí, pode ser?
0: Não, pode ler.
1: Olha aqui, atenção. É, nome, será que é ele ou será que é ela, hein, Lorival? Suspense total. Ximênia.
0: Não conheço, não.
1: Ximênia S de... da rua 8, número 235, Copacabana, Catalão, bicho.
0: Oxi!
1: Foi lá pra Catalão, Quinhentão, ué?
0: Foi pra Catalão, ué.
1: Foi lá pra Catalão, cara, o Quinhentão aqui.
0: É, tem uns parentes meus que moram em Catalão, eles pegaram pra vender lá também.
1: Que
0: né,
1: legal,
0: pra ajudar.
1: Que legal, a gente queria que saísse pra cá, mas...
0: Vai, com certeza, mas...
1: A sorte é pra todo mundo,
0: não,
1: né?
0: Não, é, ué.
1: A gente aqui não escolheu quem ia ganhar,
0: não,
1: né?
0: Não,
1: nós tiramos. Então, atenção, Ximênia S de... Eu não consigo ver aqui a última, tá? Mas é da rua 8, número 235, Copacabana, tem aqui o telefone dela, né? O corte da área 64.
0: Tranquilo.
1: Catalão, Goiás, levando quinhentão aqui do Lorival.
0: Parabéns.
1: Parabéns, né, Ximene? Viu? Saúde, portanto, pra ela também, tá?
0: Vou entrar em contato com o meu pessoal lá pra passar pra ela.
1: Pra passar pra ela,
0: isso,
1: tá bom?
0: Com certeza.
1: Lorival, muito obrigado pela presença, Deus te abençoe, tá? E que sua saúde normalize 100% em breve. Tá bom, meu irmão?
0: Muito obrigado, muito obrigado pelo espaço aí, viu? E tudo de bom para você também, para sua família, para todo mundo.
1: Amém. Obrigado. A Montaíus FM agradece e também a você pela presença e sucesso. 11:15 intervalo, nós voltamos já dando sequência aqui ao programa Show de Bola.
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1: 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A atleta de esportes especializados, Júlia Resgala, se sagrou campeã do torneio internacional de beach tênis, etapa BT10-2, competição finalizada nesta quarta-feira, dia 20, em Lagoa Santa, região metropolitana de Belo Horizonte, aqui nas Minas Gerais. A Júlia Resgala, ela faz dupla com a Giovana Bárbara, tá? E a dupla realmente aí foi muito bem. Este é o segundo torneio internacional, tá? Que Júlia Resgala participa e já deixa a sua marca, né? Com o primeiro título, título além das fronteiras, somando inclusive 10 pontos no ranking mundial. Júlia Resgala é advogada, nascida e criada em Vazante, filha de Carolina Resgala e Júlio Werneck, e neta daí do Dr. Marciano Borges de Melo, o Dico, e da Dona Maria Guimarães, tá certo? Dr. Marciano é o nosso diretor aqui da emissora Rádio Montaísa FM. Seus treinamentos são realizados

0: proliferando, né, em larga escala no Brasil. É um tipo de esporte que você pode praticar sozinho ou em dupla, né? E ele te traz uma saúde espetacular dentro de pouco tempo, porque mexe com todo o corpo, né? É um tipo de esportes que você joga na areia, força muito os movimentos, né? E aí te traz um corpo bastante bonito, inclusive, e uma preparação física bem bacana, e até uma maneira de fazer uma academia sem ir à academia, por exemplo, né? Então, inclusive, o Dr. Marciano, toda a família aí, dando os parabéns, tá? A Júlia Resgala e a Giovana Bárbara, sua parceira, pelo título. E na semana que vem, quando que a doutora Júlia estiver aqui na cidade, quem sabe ela vem aqui ao programa para falar um pouco mais do esporte, da conquista e também propagar, né, essa ideia aí para quem realmente está afim de puxar, né, um esporte para praticar, ok? E também parabéns ao professor Rafael Faria por dar condições aí, bem bacana de participação, portanto, aí a ela, certo? Agora já são 11 horas e mais 20 minutinhos, é o programa Show de Bola, até às 11h30, tá? Olha, ontem nós demos aqui no programa a informação de que a Liga Patense divulgando já o cronograma para o Regional de Patos 2026. O arbitral acontece no sábado, dia 4 de julho. Os clubes têm até o dia 21 de julho para confirmar a participação. O sorteio das chaves acontece no dia 22 de julho. Os jogos serão realizados, como de costume, aos sábados, às 3h30. E a abertura está prevista para o dia 22 de agosto, no sábado. Como falamos ontem, o Cruzeirinho participou o ano passado da competição. E conversamos por mensagens na manhã desta quinta-feira com o Helder Dentin, presidente do Cruzeirinho. Quisemos saber dele se há expectativas para a participação do regional desse ano. Ele disse que os custos no ano passado ficaram muito altos, em torno aí de R$60 mil, e que para este ano ele está vendo certas dificuldades para montar a equipe, até mesmo falta aí de mais gente para colaborar com ele, para montar-se uma equipe e formar uma comissão técnica forte para participar. Mas é aguardar, está um pouco longe, né? Quem sabe até lá tem ainda mais apoio da comissão técnica do Cruzeirinho para, portanto, aí, ir ou não para o regional. Agora é bom que vá para o regional, mas tem que ter um orçamento, né? Porque sem orçamento fica inviável, fica devendo, não pode, né? E como nós sabemos, essas competições regional de Patos, Amapá, elas inflacionaram bastante, porque são campeonatos pesados, né? E o Amador ganhou muita força de uns anos para cá, né? Com o retorno dos profissionais jogando aos campeonatos amadores. 11h22, mais um intervalo, na volta é Copa do Mundo, é Copa Libertadores da América aqui no Show de Bola. 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
6: Às 11 horas e 24 minutos, dentro aqui do nosso programa Show de Bola, viu? Bom dia ao nosso companheiro Chico Lagoa, em casa, né, com a família. Aí sempre ouvindo, sempre curtindo aqui o nosso programa Show de Bola. A vocês, forte abraço, obrigado aí, bom dia, tá certo? Pois é, olha, inclusive mandou aqui para nós, tá? O Leozinho já a escala da arbitragem para a abertura da Taça Cidade. Então amanhã a gente leva aí o ar aos ouvintes, os dois trios que vão apitar aí, os dois jogos que vão abrir no fim de semana agora a Taça Cidade. Libertadores da América, ontem pelo grupo A, o Flamengo, né, venceu aí de 1 a 0 o Estudiantes com o gol do Pedro. No outro jogo, o Cusco venceu de 2 a 0 o Independiente Medellín da Colômbia. O Flamengo somou 10 pontos agora, tá, é líder, está classificado, ainda pode ir a 13, tá, uma vez que tem aquele jogo, né, contra o Independiente Medellín, que naquele tumulto todo lá e tal. E aí, certamente, a Conmebol vai dar os 3 pontos para o Flamengo, que só aguarda para somar aqui, ó, e fazer 13 pontos, tá? A sexta e última rodada acontece no dia 26, terça da semana que vem. Flamengo recebe o Cusco, Peru, o Estudiantes da Argentina recebe o Independiente de Medellín. O Independiente de Medellín tem 7 pontos, o Estudiantes tem 6. Então, o Flamengo classificado, o Independiente e o Estudiantes vão disputar aí a outra vaga. Pelo grupo B, tivemos ontem o Nacional do Uruguai vencendo a Universidade do Peru ficando no 0-0, né? Pelo grupo C, também na quinta rodada, hoje vão jogar Deportivo La Guaira e Independente da Argentina, tá? Que o grupo do Fluminense, que na terça-feira venceu o Bolívar por 2-1. E pelo grupo D, tivemos aqui então, né, o Cruzeiro que empatou de 1-1 com o Boca Juniors na terça-feira. Hoje um jogo importante vai acontecer pelo grupo do Cruzeiro, grupo D, Universidade Católica de Chile e Barcelona do Equador. O Cruzeiro vai torcer, é claro, aqui para o Barcelona, que já está eliminado. É muito difícil acontecer, porque o time vai desmotivado, né? Para depois o Cruzeiro, né, vencer em casa. Aqui o próprio Barcelona e ficar na primeira colocação, tá? Vamos aguardar aí hoje esse jogo que interessa aqui no grupo D, tá certo? Pelo grupo E, tivemos inclusive na terça Santa Fé da Colômbia 2, Platense da Argentina 1. Hoje o Corinthians pega o Peñarol do Uruguai. Corinthians líder, 10 pontos, tá? Classificado. Mas tem aqui o Platense que também pode chegar a 10, tá? Corinthians aí nesse compromisso aí contra hoje a equipe do Peñarol, tá bom? Tem 4 jogos, aí depois fecha em casa contra o próprio Platense. Pelo grupo F, Palmeiras em casa ontem. Palmeiras, o que que é isso? Não dá nem para entender direito o que está acontecendo com essa fase do Palmeiras. Perdeu do Cerro Porteño do Paraguai por 1-0, tá? E o Júnior Barranquilla venceu de 3-2 o Sport em Cristal do Peru. Com o resultado, o Palmeiras aqui na vice-liderança com 8 pontos, o Cerro Porteño com 10. A última rodada acontece no dia 28, Palmeiras novamente em casa contra o Júnior Barranquilla, que tem 4 pontos, só pode chegar a 7, já está eliminado. Aí tem essa sorte o Palmeiras, né? Aí o último jogo pega um time já eliminado. Pelo grupo G,

0: Tivemos aí então na terça-feira o Mirassol fazendo 2-1 no Always Ready. E ontem a LDU venceu o Lanús por 2-0. Com esse resultado, a LDU foi a 9, mas o Mirassol tem 12 pontos, tá? Pode chegar inclusive a 15 pontos. O Mirassol realmente aí tem grande chance de ficar em primeiro lugar geral aí na fase de grupos. E pelo grupo H, fechando, tivemos então Rosário Central da Argentina 4, Universidade Central Venezuela 0 e Independiente de Valle do Equador 4, Libertad 1, tá bom? Aí a rodada última acontece no dia 27. E pela Copa Sul-Americana, vamos ter hoje o Atlético recebendo o Cienciano. O Atlético Mineiro é o último colocado com 4 pontos, mas se vencer vai a 7, ainda tem chances de classificação, uma vez que na última rodada também pega o Puerto Cabello, aí em casa o Puerto está aí na vice-liderança com 6 pontos na tábua de pontuação. 11 horas e 30 minutinhos, final do Show de Bola. Vem para vocês o Montanhesa Notícias. Lembrem-se, não use drogas, pratique esportes e viva a vida. Bom dia, batucamos, batucamos, estamos subindo.
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2: 11 horas e 30 minutos.
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3: Onze horas 32 minutos na cidade de Vazante. Maurício Araújo está no ar, o nosso Montanhesa Notícias, 21 de maio de 2026. Bom dia.
4: Um abraço, bom dia para você, Isaac, com a redação de Stênio Frank, direção-geral de Romão Gonçalves Dias. Estamos chegando agora para deixar você bem informado com as notícias da cidade e da região com estes destaques.
3: A Pai de Vazante recebe recurso de 100 mil reais.
4: E começa hoje no bairro Serra Dourada a programação festiva em louvor a Santa Rita de Cássia.
3: Rodovias mineiras terão radares inteligentes com leitura automática de placas.

0: Em tempo real.
1: E morreu em patrocínio a mãe do padre Victor, da cidade de Lagamar.
0: Lei garante identificação de alunos que precisam de fonoaudiólogo.
1: 11h34.
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0: Como de costume, sempre na abertura do programa e das notícias, é notícia também trazer aí o tempo e a temperatura no dia de hoje, às 11h34, Maurício.
1: Olha, hoje, Zac, amanheceu, o sol bem disfarçado hoje de manhã, não sei se na hora que você estava vindo para a rádio você percebeu, mas até ali por volta das 10 horas, 9h30, 10 horas, estava aquele tempo fechado, né, e o sol aparecendo pouco. Né, eu estava até um tempo gostoso. Agora o sol já apareceu agora com mais intensidade. Durante a tarde, a possibilidade do céu ficar parcialmente nublado. A madrugada hoje teve uma temperatura de ontem para hoje de 20 graus, de acordo com o Instituto Nacional de Meteorologia, mas durante a tarde vai ser uma tarde quente. Vai chegar a 29 graus hoje na cidade nascida da fé, Isaac.
0: Pois bem. São 11 horas e 35 minutos. O vereador Sérgio Santos conseguiu, através de emenda parlamentar apresentada pelo deputado federal Lafayette de Andrada, o repasse de R$100 mil para o município de Vazante. O recurso já foi liberado e será direcionado ao custeio das atividades da PAI de Vazante por meio do Fundo Municipal de Assistência Social.
1: A solicitação ela busca garantir a continuidade do atendimento e também do apoio oferecido pela instituição às pessoas assistidas ali pela Associação de Pais e Amigos.
0: O valor já está à disposição conforme o plano apresentado pela instituição. Porque é assim, Maurício, não basta só, você conhece muito bem, não basta só o deputado querer direcionar. Ele tem a emenda. Muitas das vezes ele quer mandar para um lugar e não tem como. Porque não condiz com a realidade política daquele município. Ou seja, o prefeito não é pareia do deputado. Mas tem que fazer tipo um projeto para que a emenda possa ser beneficiada para aquela situação. Então, muitas emendas de 100, 50, 150, 200, está girando aí agora nesse ano. Até o mês de junho, final de junho, os camaradas aí, os candidatos, pré-candidatos. Tem emenda, Maurício, tem emenda que está lá de quase dois mandatos para trás, que não foram liberados. E aí, às vezes, o candidato é pré-candidato, ou seja, aquele camarada que fez aquela emenda é pré-candidato, e aí começa a liberar essas emendas para fazer o seu campo voltar, para que ele seja enxergado de novo. Então é dessa forma que acontecem emendas parlamentares no ano político.
1: 11 horas... Pois não, Isaac.
0: É só dizer que às 11h37, vamos falar do Itaú Vazante?
1: É só para reforçar, porque ontem nós falamos aqui dessa notícia, e ela é importante para você não perder a viagem até a cidade de Vazante, né? Para quem vir... Da zona rural, do meio rural para Vazante, vai encontrar a agência do Banco Itaú de Vazante de portas fechadas. A partir de ontem, né, de 21, já estava, portanto, aí o atendimento presencial já estava fechado. Então, na segunda-feira, dia 25 de maio, encerra-se de vez todas as atividades. Muita gente do campo, né, do meio rural, aposentados, trabalhadores, tem o costume de vir até a cidade de Vazante para receber o salário e também benefícios ou resolver alguns problemas lá na agência bancária. Então agora, oficialmente, será atendido lá em Patos de Minas, na Major Gote 970.
0: Engraçado, você sabe onde nasceu o nome Itaú?
1: Sei, ontem, curiosamente, né, estava vendo que até a agência da cidade... onde surgiu

0: o nome é Itaú foi fechada, né? Da cidade Itaú de Minas.
1: Itaú aqui de Minas Gerais. Exatamente, próximo dia 10, as portas de lá estarão sendo fechadas.
0: É, na verdade, são várias agências do Banco Itaú que serão fechadas, né? Já fecharam algumas, né? Já tinha fechado algumas, depois chegou até vazante, agora vai estendendo mais. São muitos municípios que terão a agência do Banco Itaú sem o funcionamento,
1: Isaac. 11h39, antes do nosso intervalo, quer dizer que hoje começam os festejos da festa e louvor a Deus por Santa Rita de Cássia.
0: É uma festa muito movimentada, tem levado aí, Isaac, um grande número de devotos, né, de fiéis de Santa Rita de Cássia. É interessante que essa novena, essa festividade, ela começa poucos dias após o término da festa de louvor a Nossa Senhora da Lapa, né? É a primeira quermesse, a primeira padroeira que é comemorada após Nossa Senhora da Lapa, que é Santa Rita de Cássia. Depois estende a programação e hoje acontece toda a programação, né? Os festeiros, voluntários estão todos lá preparados. Hoje já começa com a celebração da Santa Missa e tem música ao vivo, né? Hoje vai estar o Cleides, vai estar o Washington, o Léo Girino. Então, todas as noites, aquela movimentada quermesse lá no bairro Serra Dourada, em louvor a Santa Rita de Cássia.
1: A bem da verdade, o dia dela é amanhã, dia 22, correto? Que é o encerramento em vários lugares, inclusive lá em Santa Cruz do Trairi, onde está a maior estátua de Santa Rita da América Latina. É a maior estátua. Então, aqui também em Guardamó, no final do mês, estará acontecendo também o encerramento dos festejos lá de Santa Rita no final do mês.
0: E lá é santuário, né?
1: Não, a bem da verdade, está nessa semana também transcorrendo. Até lá é o padre Antônio, que é tio do padre Luiz Guilherme, que se prontificou de levar uns devotos de há tempo atrás, de Guardamó, para a cidade de Santa Cruz, fazer um tour turístico religioso, para ir conhecer a estátua, até porque ele é pároco, administrador-geral aqui do Santuário de Santa Rita, aqui de Guardamó, e com isso, realmente, ele queria conhecer. Aí está lá. É muito bonito, postal, viu, Maurício? Muito bonito, grande, que benza a Deus. Ela fica distante, em cima de uma serra, com acesso de devotos, de ônibus, carros pequenos. Agora, para subir, ou você sobe numa moto, na garupa de uma moto, ou então vai com o carro até um certo ponto e lá tem um estacionamento.
0: É como se fosse a visita ao Cristo Redentor no Rio de Janeiro.
1: Exatamente.
0: Também.
1: Exatamente. Porque no Cristo você sobe totalmente a pé, né?
0: Não.
1: Na escadaria, não?
0: Não, mas lá tem. Não, você tem acesso
1: até certo ponto?
0: Tem os motoristas Ubers e também os taxistas que levam, né? Até um determinado ponto e depois você sobe as escadarias até próximo do Cristo.
1: Muito bem. Então tá aí os festejos essa semana para Santa Rita, Santa das Causas Impossível, bem na verdade, viu, Maurício? Olha, são 11 horas e 42 minutos. Após o intervalo, rodovias mineiras terão radares inteligentes. A gente vai estar falando desse detalhe já já.
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3: Faltando para o meio-dia, 11 horas 45 minutos. Você sabia que em várias rodovias do país estão instalando aí esses radares, vamos dizer assim, radares inteligentes, Maurício. Não vai ter mais tanto radares inteligentes como também, como é que se chama, aquele que faz as cobranças, os pedágios inteligentes também, viu? Além dos radares, estão também já em evidências os pedágios inteligentes. Mas
4: então,
3: aqui em Minas Gerais já tem, os radares estão começando a ser instalados?
4: Aqui as rodovias estaduais vão ganhar aqui em Minas Gerais uma nova geração de radares inteligentes e capazes de fazer muito mais do que medir a velocidade dos veículos. O governo de Minas, por meio do DR, inicia em junho implantação de novos equipamentos em trechos estratégicos das estradas mineiras, o Isaac.
3: O que acontece é o seguinte: a tecnologia ela contará com leitura automática de placas em tempo real e análise de dados em larga escala, permitindo um monitoramento mais avançado da circulação de veículos. Segundo o próprio DR, Maurício, o sistema será capaz, sabe, de identificar automóveis roubados, clonados e até detectar padrões considerados suspeitos pelas autoridades.
4: Entre as funcionalidades dos novos radares está aí a capacidade de cruzar informações e reconhecer o comportamento ou comportamentos fora do padrão, como veículos que realizam o mesmo trajeto repetidas vezes ao longo do dia, a circulação constante em comboios também, viu, Isaac?
3: Tá bom. Tá aí o que a gente está falando, é que isso não vai ser só em radares, mas em várias outras situações que está chegando aí a tecnologia, vez essa para ajudar e muitos usam para, né, tirar proveito. 11h47, aí Maurício Araújo, lei garante identificação de alunos que precisam de fonoaudiólogo. Essa é a próxima matéria aqui do nosso jornal.
5: Notícias da Assembleia.
6: Lei determina a ação integrada entre as áreas da saúde e da educação para identificar estudantes que necessitem de acompanhamento fonoaudiológico. O texto em vigor foi aprovado pela Assembleia Legislativa e sancionado pelo Executivo.
5: Em Minas Gerais, é lei.
6: A Lei 25.851, de 2026, altera a Política Estadual de Atenção à Saúde Auditiva. A norma tem origem em projeto do deputado Arlen Santiago, do MDB. Com a regra, o Estado deve promover a integração entre escolas e serviços de saúde para identificar

0: identificar alunos da rede estadual que precisam de acompanhamento fonoaudiológico. Além da identificação dos casos, a lei também prevê o encaminhamento desses estudantes para a rede pública de saúde. O objetivo é facilitar o acesso ao diagnóstico e ao tratamento de dificuldades relacionadas à comunicação, à audição e à fala. A medida busca contribuir para o desenvolvimento escolar dos estudantes e para a detecção mais rápida de possíveis alterações. O texto da Lei 25.851, de 2026, pode ser consultado no portal da Assembleia Legislativa. O endereço é almg.gov.br. Da Assembleia Legislativa em Belo Horizonte, Flávio Júnior.
1: São 11 horas 49 minutos. Obrigado, Flávio Júnior. Outras notícias após o intervalo.
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4: Aqui em Vazante, Montanhesa 93, no seu dial, faltando 7 minutos para o meio-dia. A Agência Nacional de Vigilância Sanitária suspendeu, no dia de segunda-feira passada, a comercialização.

0: organização, distribuição e uso de medicamentos depois de notificações de problemas em lotes específicos de produtos fabricados pelos laboratórios Hipofarma e CIMED.
1: É, no caso do laboratório Hipofarma, a medida atinge o medicamento fosfato de sódico, né, de dexametasona, 4 miligramas, e solução injetável, né, caixa com 50, provavelmente, unidades, deve ser, utilizado como corticoide e anti-inflamatório. A empresa informou o recolhimento, Isaac, é voluntário, do lote 2509-1566, após identificar um escurecimento da solução quando o produto é diluído em associação com determinados medicamentos. Então, eles perceberam que algo tinha errado e aí acabou suspendendo a venda desse lote ou desse tipo de medicamento.
0: Tem um outro também, Maurício, que é o lote 2424-299, que é da CIMED, que atinge os medicamentos atorvastatina cálcica de 40 miligramas e rosuvastatina de 20 miligramas. Ambos esses medicamentos são utilizados para o controle do colesterol, tá certo? Aí as pessoas que talvez veio a comprar e estão tomando, tá tendo essas reações. É bom olhar, parar e ver se é esse, está nesse lote aí. Ela está de pretinho lá na caixa.
1: É, quando você chega na farmácia, né, para comprar, o pessoal já está ali informado, né, os vendedores, os balconistas. Mas de repente você comprou, né, Isaac, recentemente, tem em casa. Então vale a pena ter esse cuidado.
0: Agora em Vazante, são 11 horas e 55 minutos. Desde ontem não, eu quero lembrar que desde o dia 18, que foi segunda-feira, quem não conseguiu quitar o imposto sobre propriedade de veículos automotores, IPVA, de 2026, dentro do prazo, já pode parcelar o débito em até 12 vezes. Não é que o governo está, ele com a máquina, fazendo essa programação de você dividir aí em várias parcelas, mas é agregados a outras instituições. Existe aí, em cada estado, praticamente, existem elas. Aqui em Minas Gerais tem bem dois ou três agregados ao banco oficial, que é o Banco do Brasil. E não é só aqui no estado de Minas que veio a ter essas vantagens agora por os últimos tempos, mas em outros estados sempre aconteceu, não depois que paga, até para pagar para você quitar ele ainda em tempo integral.
1: É, para você ter uma noção dos valores ou do parcelamento, você tem de acessar o site, ela é da Fazenda, que é www.fazenda.mg.gov.br. Você vai lá no menu IPVA e em seguida vai dizer para você parcelamento. Aí você vai dando sequência e os passos para você realmente saber os valores. Agora, é importante, toda vez que você for pesquisar sobre o seu carro, tenha o número do Renavan em mãos, viu, Isaac?
0: É, tem lugar, Maurício, que até pela placa do carro também consegue, sabe? É, quando você está com a carteira digital, tá lá, tem como você enxergar. Tem o MPP, a APPMG, que é o aplicativo do Estado de Minas também, por lá você consegue. Olha, o prazo para a entrega de declaração do Imposto de Renda da Pessoa Física 2026 está na reta final e segue até o próximo dia 29 de maio. Os contribuintes não devem deixar a entrega para a última semana, já que os escritórios de contabilidade enfrentam alta demanda nesse período. A obrigatoriedade vale principalmente para pessoas que tiveram rendimentos acima de R$ 35 mil, ao longo do ano, Maurício Araújo.
1: Olha, dois minutos soltando para o meio-dia. Isaac, é só para a gente finalizar aqui o nosso jornal. Hoje nós deparamos aqui com a notícia de que o padre Victor, lá da cidade de Lagamar, acabou perdendo aí a sua mãe, né? Ela faleceu exatamente hoje, na madrugada de hoje, a dona Vera Lúcia Alves Barbosa. Então, o padre Victor é muito conhecido Ela acabou vindo falecer. O velório está acontecendo lá no Memorial Jardim dos Ipês, lá na cidade de Patrocínio, né? O padre Victor, que é de Lagamar, padre hoje lá na

0: Cristo Rei, ele veio de Patrocínio. Então sua mãe faleceu lá em Patrocínio, e o velório vai ser daqui a pouco, com início às 13 horas. Então daqui a pouco inicia. A missa de corpo presente será celebrada na matriz São José. Será celebrada amanhã às 7 horas, que vai ser no dia 22. Depois vai para o cemitério municipal para a última despedida. Então, faleceu em Patrocínio a mãe do padre Victor, da cidade de Lagamar.
1: Bom, com essa notícia a gente fecha o nosso jornal de hoje. Retornaremos amanhã, sexta-feira, com as notícias de Vazante e também da região, Maurício.
0: Vamos embora às 15 horas e eu retorno. Vamos ir programar aí para vocês o Bem Sertanejo a partir das 15 horas até às 18, com muita música sertaneja no seu rádio.
1: Muito bem. Vem aí, Victor Gabriel Frequência Jovem.
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2: Muito boa tarde, ouvintes. Agora, 12 horas e 5 minutos. Estamos chegando na máquina de frequência 93.5 na sua tarde, iniciando mais uma produtiva programação do seu Frequência Jovem sobre o meu comando até as 15 horas, levando para você esse ritmo jovem aqui das nossas músicas nacionais e internacionais. Já pega o seu WhatsApp, anote aí o nosso número e vem marcando presença dentro do nosso programaço, edição de quinta-feira, 21 de maio de 2026.

0: Muito bem, esse aí é o nosso númerozinho de WhatsApp pra você. E o nosso fixo é esse aqui, ó.
1: Ligue sucesso! 3, 8, 1, 3, 11, 13.
0: Ligue pra cá e mande sua mensagem de texto, sua mensagem deixando seu pedido de música do seu cantor predileto favorito. E conto com a sua audiência. Um abraço a todos os trabalhadores de agora, todos os que estão nas secretarias ouvindo a gente. Obrigado pelo carinho. Quinta-feira produtiva abençoada aqui na nossa montanhesa.

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1: Meio-dia e 17 minutos.
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9: Muito bem, meus queridos ouvintes e amados, povo bonito de Vazante, toda a nossa região. Aqui Victor Gabriel na comunicação com você nessa tarde tão maravilhosa, envolvendo a nossa quinta-feira linda e especial aqui na grade da tarde da nossa programação. 12 horas e 20 minutos, a você que está do outro lado, completando idade nova nesse ciclo tão importante para a nossa comunidade. Parabéns a você, sucesso. Hoje é um dia muito importante. Atenção, titios, atenção também, titias. Atenção, familiares, para vocês que estão aí nos ouvindo. Estão todos voltados hoje, porque hoje é um dia muito especial. Esse dia de que eu relato para vocês hoje é uma quinta-feira muito, mas muito bacana, porque hoje é um movimento muito bacana por causa do seguinte: hoje é o dia do afilhado. E afilhado é quando a gente diz algo especial sobre essa cultura. Essa cultura é algo que transforma os nossos corações. Um dia muito, mas muito bacana, porque o dia do afilhado é comemorado anualmente dia 21 de maio no Brasil. Essa data tem o objetivo de homenagear os afilhados que tradicionalmente são considerados os filhos postiços e dos seus padrinhos e madrinhas. Quando uma criança nasce, por norma, os pais escolhem uma mulher e um homem, ou seja, de confiança, e um casal na proporção, para poder receber essa responsabilidade de ser padrinho e a madrinha do seu filho. Teoricamente, os padrinhos são os segundos pais do afilhado, ou seja, tem o dever de ajudar no processo da educação e da formação da criança. Entretanto, é comum também ter o padrismo de casamento, padrinhos de batismo, aí também padrinhos de crisma, entre outros. Dia do afilhado não é muito popular no Brasil, mas não deixa de ser mencionado e comemorado no Dia da Madrinha, em 25

0: De novembro, então hoje é o dia do afilhado. A mensagem que a gente deixa aqui para vocês é o seguinte: para você que aí é padrinho, para você que é madrinho, para você que é afilhado aí que está conhecendo também a nossa programação agora e não se deparava com essa data, é uma data especial e você receba o nosso abraço. Feliz dia do afilhado para você, sucesso sempre e saiba que você sempre traz aquela diferença e orgulho para todos os seus padrinhos e todas as suas madrinhas, tá certo? Hungria, MC Lipe e Paulinho da Capital canta essa música no clima de Copa do Mundo chegando na porta.
1: Paulinho da Capital, MC Lipe!

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5: Muito mais jovem com a sua participação com a gente. Mande a sua mensagem hoje, dia 21 de maio, pessoal aniversariando hoje, Dia Nacional da Língua. Um dia importante, né? Entre os fatores que formam a identidade de um povo, a língua falada talvez seja o elo mais forte e expressivo. Mais importante que os costumes e a religião, pois estes dependem da língua para serem transmitidas. Então é um dia muito importante nacionalmente para todo o nosso Brasil. Muito obrigado a todos que fazem parte para ajudar a cuidar da nossa nacionalidade de língua. É muito importante todos esses profissionais que participam de forma direta e indireta na colaboração sobre esse grande dia em homenagem hoje no nosso programa. Denis de um lado e Ana Castela do outro, junto com o MC GW. Assim, juntinhos, formaram esse grande sucesso, Hanchum.
6: Denis, eu falei pro meu pai que eu queria uma caminhonete.

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2: Hora certinha com a gente agora, 12 horas e 50 minutos, 10 minutos para uma hora da tarde. Daqui a pouquinho já segunda hora de Frequência Jovem na transmissão para você, público do nosso rádio, público da internet, conectado por todo o território nacional e todo o território aqui de Minas Gerais. Alô, Silvano!
3: Boa tarde, meu amigo Vitor Gabriel. Sou o Silvano Pereira, aqui do Cidade Lagoa Grande. Eu tô ouvindo seu programa todo dia, viu? Todo dia ouço seu programa, viu? De meio dia às três. Eu queria recordações, você passar pra mim aí, que você puder. Oferece pra mim, Silvano Pereira e pro César Júnior.
2: Um abraço aí pra você, obrigado pelo carinho. O pessoal de Lagoa Grande, queridos aí, muitos amados por todos nós aqui, comunicadores da nossa Montanhas FM. Nós estamos com o coração aconchegado de receber toda a audiência de vocês, ouvindo a nossa grandiosa Montanhas FM. O nosso abraço, a nossa ótima quinta-feira aí nessa semana também, que está se batendo já o finalzinho dela. E próximo sábado agora já chega mais um dos últimos finais de semana do mês de maio. Então, pra vocês, mês das mamães, o nosso abraço a todas as... todo o pessoal de Lagoa Grande que sempre está aí curtindo a nossa programação. Agora 9 minutos para uma hora da tarde, Bill Medley, ele escolheu com estilo. Silvano, que estilo! Estilo muito bacana, porque essa música foi tema de filme, hein? Bora curtir na sequência uma recordação a nível internacional da Jovem Guarda.

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7: Muito mais jovem com a sua participação, 1 em 9. Mais um ouvinte aqui agora pedindo passagem, Wellington, boa tarde.
8: Aoba, boa tarde, tudo bem? Eu queria pedir a música Big in Japan. Aqui é o Wellington, e eu queria oferecer para todo mundo que tá na fazenda do Tiquito, ali tirando leite. Passa esse flashback aí pra nós. Tá na montanheza, tá beleza.
7: Saudade que o povo tá de um turno do tempo, hein? Agora o Rotary Club de

A gente tá preparando esse turno do tempo pra meados de novembro, hein? Ô, saudade que bate aquela festinha de preto e branco, hein? Ô, povo de Vazante adora demais os flashbacks. Um abraço, ótima tarde aí, produtivo da Fazenda, obrigado pelo carinho. 1 em 9, Frequência Jovem.

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1: Ouvintes, a hora certinha agora com a gente, 1h18 na sua tarde. 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

Frequência Jovem agora de volta, 1h19, daqui a pouco as notícias aqui no Minuto Notícias. Agora, gente, quem conhece a tal da banda Restart? O pessoal fica muito aí com o coração bem aconchegado e tem uma música aqui que a gente sempre sabe que é uma febre em todo o nosso consentimento. E é essa aqui, ó. Daqui a pouco também vou tocar a música do RBD aqui pra gente curtir na tradução da versão brasileira. 1h20 agora!

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0: 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IP reafirma que reembolso e orienta consumidores a não usar e nem descartar produtos do primeiro lote. A empresa IP divulgou um novo comunicado com as orientações aos consumidores. Ainda tem em casa os produtos da marca do lote 1, com final 1, suspensos pela Anvisa, por risco de contaminação. A recomendação é que os consumidores guardem os itens adequadamente, não utilizem e nem descartem até novas orientações da Anvisa. Os produtos são lavas roupas líquido, lavas louças líquido e desinfetantes. E a IP seguirá realizando o ressarcimento dos produtos, conforme as orientações disponíveis nos canais oficiais ou preenchimentos de formulário no site da empresa. Às 14h30, mais Minuto Notícias.
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3: Vamos voltando agora com o nosso módulo musical, 1h35 após as notícias. Agora a gente volta com mais pancada de música pra você aqui na nossa sequência. Estela Nunes, de Patos de Minas, pra todo o Brasil. Oi, vida!

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2: Ou 20 horas certinha, 1h47 no Frequência Jovem Utilidade Pública. Elizabeth Caldas Freitas perdeu a sua identidade aqui pelas ruas de nossa cidade de Vazante. Quem vir a encontrar ou tiver encontrado, ligar a ela e passar informações no 99207-7254.

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3: Hora certinha agora com a gente, 1h49, daqui a pouquinho rumo à terceira hora de programação. Pessoal, também hoje é um dia importante aqui no nosso momento especial através desta quinta-feira. Hoje é o Dia Internacional do Chá. Pessoal gosta muito de trocar o café pelo chá. O Dia Internacional do Chá é uma reflexão muito bacana, porque dia 21 de maio, desde o ano de 2020, instituída pela Assembleia Geral das Nações Unidas em 2019, o dia 15 de dezembro foi originalmente escolhido o Dia

daquela degustação do chazinho, né? Então hoje a gente agradece a todos os profissionais que trabalham nesse sentido, nessa fabricação e nessa e nesse manuseio, né, de estar cuidando dessas ervas e não deixando essas ervas ficar na extinção. Quando você planta é a coisa mais linda, porque elas vai crescendo, vai aumentando e vai tomando conta do espaço e mantendo toda a sua base charmosa e a visibilidade para todo o nosso campo aí da linha da horta de nossa residência. 1h50 agora na sua tarde, arte popular, é tudo nosso chegando para você curtir.

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Hora certinha com a gente, 14 horas agora e 3 minutinhos aqui para você, 14:03 na sua tarde, 2 horas e 3 minutos para alguns. Pessoal, está faltando 162 dias, 12 horas e 56 minutos para o Halloween. Olha só tanto que está voando o tempo, hein? O tempo tá voando demais, voando muito, mas muito mesmo. Esse tempo hoje, esse calendário, calendário envolvendo, trazendo sempre as nossas conduções especiais nesse dia tão especial. Estamos agora no mês 5, terminando ele, entraremos no mês 6 e vai faltar poucos dias aí para a gente finalizar os primeiros 6 meses do ano. Estamos no 141º dia do ano de 2026, viu? Já vencemos já estamos na 21ª semana do ano, hein? Já foi assim, ó, 38,6% do ano de 2026. Uma data que traz muita alegria, porque foi um ano muito acolhedor, um ano com muitas proporções. E vindo agora nesse mês de junho, vai vir essa mistura. Carinho de Copa do Mundo por um lado, finalizando Copa do Mundo, depois tem as movimentações das eleições aqui no Brasil e tem toda essa parte movimentada, um ano super aí de grandes programações para todo o nosso território nacional. 2:05 na sua tarde, agora quem canta Momozinho e Thiaguinho, sou seu ou sou chão.

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3: 2:18.
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7: Muito bem, com a gente, nossa hora certinha, 2:19, daqui a pouco as notícias. Jucinho, Tortura, já era eu com Saia Rodada.

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0: 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Rodovias mineiras terão radares inteligentes com leituras automáticas de placas em tempo real. As rodovias estaduais de Minas Gerais vão ganhar mais uma nova geração de radares inteligentes e capazes de fazer muito mais do que medir a velocidade dos veículos. O governo de Minas, por meio do DRMG, inicia em junho a implementação dos novos equipamentos em trechos estratégicos das estradas mineiras. A tecnologia contará com a leitura automática de placas em tempo real e análise de dados em larga escala, permitindo um monitoramento mais avançado da circulação de veículos, segundo o DR. O sistema será capaz de identificar automóveis roubados, clonados e até detectar padrões considerados suspeitos pelas autoridades. Entre as funcionalidades dos novos radares está a capacidade de cruzar informações e reconhecer comportamentos fora do padrão, como veículos que realizam o mesmo trajeto repetidas vezes ao longo do dia, ou a circulação constantes em comboios. Às 3h30, a gente contém os Minutos Notícias, continuando dentro do Bem Sertanejo. No Frequência Jovem, finalizamos nesta quinta-feira.
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2: Muito bem, continuando o nosso penúltimo módulo de hoje, 2h37 na sua tarde. Agora Madonna. Gente, a gente só lembra daquele show que aconteceu lá na praia de Copacabana, que foi um dos maiores shows de todos os tempos em nosso Brasil. A todo o território nacional. Aquele show bateu mais de 2 milhões de pessoas naquele tempo. Um show gratuito de nível global para o nosso cotidiano do nosso Brasil. Ela chega agora para fazer aqui uma grande participação dentro do Frequência Jovem. Já já, Paulo Toller e Luísa Sonza.

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4: Meus amados ouvintes, agora a hora certinha para vocês, 2h51, amanhã estaremos de volta aqui após aqui a nossa programação do Montanhas e Notícias, dentro do Frequência Jovem. Aqui eu só agradeço a participação de vocês, sucesso agora no restante da tarde com a companhia do Maurício no Bem Sertanejo. 2h52 agora em pontinho, faltando só 8 minutos aí para as 15 horas. Agora a gente sempre traz aqui para você as nossas grandes músicas restantes, Grupo Mistura Boa. Ela é Mistura Boa, que você vai curtir na sequência, e daqui a pouquinho tem muito mais aqui com o repertório final, tá bom? Um beijo a todo mundo, parabéns a quem faz aniversário, sucesso a vocês, juízo, hein? Vai dirigir, dirija com segurança, beba com moderação.

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Bem sertanejo chegando no seu rádio com muita moda bonita. Eu vim beber. As melhores duplas do Brasil passam aqui, ó, das 15 às 18 horas para proporcionar para você, ó, muita saudade, muita recordação. Maurício Araújo vai ficar com você a partir de agora. Você tá onde? Tá no trabalho? Não tem problema não. Vamos trabalhando e ouvindo aí o Bem Sertanejo. Você trabalha aí, eu trabalho de cá. E a gente vai levando essa tarde gostosa de quinta-feira com muita saúde, com muita paz, com muita energia positiva. O Bem Sertanejo vai tocar aqui muita moda pra você. Vamos juntos. Quero lembrar que hoje começa a programação da festa em louvor a Santa Rita de Cássia. Sempre te adorei. Festeiros, voluntários, todo mundo lá esperando vocês. E vai ser mais um momento de fé, de devoção, de brincadeiras, de bingo, de leilões e muito mais. Chitãozinho e o Chororó, coração quebrado. Essa é pra abrir o nosso Bem Sertanejo de hoje, tá bom?

0: linda essa música, Cristiane Capela com Fátima Leão, Quase Me Chamou de Amor.
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0: Onde você estiver, o meu abraço, obrigado pela audiência. Tá viajando, hein? Tá com o rádio ligado aí? É? Tá ouvindo? Tá viajando? E ouvindo aí o Bem Sertanejo. Quero abraçar você que tá aí nas construções, ouvindo aí a nossa programação, em todos os bairros da cidade, né? Hoje, Vazante é uma cidade super movimentada, uma cidade que não para, né? E a gente anda pelos bairros da cidade, são muitas construções, são muitos profissionais, e que cidade que tem bons profissionais, hein? Eletricistas, pedreiros, pessoal do acabamento, pessoal dos móveis, né? Móveis planejados, né? Vai um abraço aí para todos vocês que trabalham na fabricação dos móveis, o pessoal também das vidraçarias, né? O pessoal que chega ali, trabalha com todo carinho, colocando ali os vidros, né? Boxes nos banheiros, as janelas, as portas, os corredores, ó. Tudo de bom para vocês. Obrigado, hein? Pedreiros, serventes, eletricistas. Eu me atiro. Coração quebrado. E por falar em Renan e Raí, o Raí já está aí, já com a prontinho, né? Graças a Deus, recuperando bem mesmo da sua saúde. Teve uma situação grave, hein? Mas já retornando aí à agenda de shows.

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0: Um abração aí para o pessoal aí no Retiro da Roça, já organizando, se preparando aí para a festa do carro de bois, hein? Tá lá o Cosmo, tá lá trabalhando, Bolivar correndo atrás. Todo o pessoal e os carreiros e candeeiros, né, de toda a região. Vai ser bom demais, né? Um abraço para o Silvano Pereira. Tá me escutando, tá lá no Retiro. Silvanão tá lá, ouvindo a gente. 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Fala, Silvano, você está com o rádio ligado aí no Retiro?
2: Boa tarde, meu amigo Maurício Araújo, sou o Silvano Pereira, aqui da cidade Lagoa Grande.
0: Ah, é Lagoa Grande.
2: E aí, como é que foi a festa? Nós não conversamos depois da festa.
0: Foi, né? Um festão, você tá doido.
2: Foi bem, foi tranquilo,
0: foi boa, animada. Graças
2: eu
0: a Deus.
2: Cuidar, eu sou da perna imputada, entendeu? Eu ando de muleta, então não, por isso que eu não fui lá.
0: Entendi.
2: Eu sou de Jezé, tava bom ou não?
0: Tava bom, jojaço.
2: Se você puder, você mandou uma música aí pra mim. Silvano Pereira, que se dá na Água Grande, previsão do tempo, Zé Mulato Cristiano.
0: Beleza.
2: Parece pra mim pro Cesário Júnior.
0: Mando.
2: Tô te ouvindo aqui todo dia, viu? Tô de ligadinho, viu?
0: Beleza. Pode achar que eu mando aí a previsão do
2: Silvano
0: tempo.
2: Silvano Au Au.
0: Pode achar que eu mando, Silvano Au Au. Au Au. Será que vai chover, hein? Será que é que o Zé Mulato tá falando?
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0: Dá uma observada aí como é que tá o sistema e a natureza. Se tiver igual o Zé Mulato tá falando aqui, é previsão de chuva.

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1: Esse que está chegando é o mais amado do Brasil. É o Amado Batista. Vai para Dona Lourdes e para Jussiane. Folha Seca no Bem Sertanejo.

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5: 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Olha, desde ontem, quem não conseguiu quitar o imposto sobre propriedade de veículos automotores 2026 dentro do prazo, já pode parcelar o débito em até 12 vezes. Para simular

0: e aderir ao parcelamento, basta você acessar o site www.fazenda.mg.gov.br. Lá no menu IPVA, em seguida, vem aí o parcelamento informando o número do Registro Nacional de Veículos, que é o Renavan. Os encargos pelo atraso são calculados automaticamente pelo sistema no momento da geração do documento de arrecadação estadual. Às 4h30, tem mais um Minuto Notícias.
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5: Olha, eu vou atravessar lá no município de Lagamar, eu vou lá, chegar ali no Trevo, ao invés de ir pro Lagamar, eu vou lá no São Brás. Lá no São Brás de Minas, é, deixa eu ver como é que tá lá meu amigo Jacaré. Esse dia eu tô tranquilo, rapaz, tava sadio, graças a Deus, tava bom, feliz, né? Jacaré, como é que tá o batidão aí, filho? Fala pro Maurício aqui.
7: Alô, Maurício Araújo, bom, boa tarde.
5: Você tá bom?
7: Maurício, você tá joia?
5: Bom.
7: Gostaria de mandar um abraço aí pra todos os carreiros aqui de São Brás.
5: Tem uma turma grande
7: tá
5: aí.
7: Tá preparando aqui pra gente ir amanhã lá pra Matinha.

0: Lá na casa do Onei, lá na Matinha, comunidade da Matinha, lá do Cabeceira da Cana Brava.
1: Vai rezar um terço?
0: Buscar a lenha para nós fazer as fogueiras aqui da festa de São Brás.
1: Ah, tem a ver. Bom, aí.
0: Mandar um abraço aí para todos os carreiros, mandar um abraço para o pessoal da Matinha.
1: Certo.
0: Falar com isso que amanhã, se Deus quiser, uma hora dessa, nós tá chegando lá.
1: Bom, aí.
0: Divanei, o Onei, o Merenda. Aí dá trabalho para eles amanhã lá, Maurício.
1: Eles acham
0: Uma
1: bom?
0: banda aí, para eles aí.
1: Tá
0: E você
1: bom.
0: fica duro, Maurício.
1: Tô
0: E
1: firme.
0: aqui do São Brás, que eu sei, vai o Bertino, Salvador, Zé Roberto, Divino do Cerrado,
1: Uai, só gente boa aí.
0: João Paulo,
1: Olha.
0: o Rubens, mais o pai dele,
1: Só a
0: camarada
1: nata.
0: boa daqui, o
1: É.
0: Elinho também vai, o... Oh, meu Deus do céu, esqueci o nome do homem agora, lá do Lagamar.
1: Chama o Ju...
0: É muito carreiro, vamos
1: É.
0: carreiro tudo aqui, ô Maurício.
1: Bom, aí. Chama o Juvenil, que ele vai com vocês. Juvenil lá da. Irmão do Gerildo. Juvenil é bom. Bom carreiro, gente boa demais. Escuta aí, ó.

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1: 3h48. 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
7: Dez minutos faltando pras quatro. Meu amigo Adélcio, deixa eu ver onde que o Adélcio tá. Maurício, você tá bom? Eu tô aqui no hospital, no

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1: Cinco minutos faltando para as quatro, eu tenho aqui uma boa notícia para você. 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

0: 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Fala, minha amiga Mari Cardoso, como é que você está, hein?
1: Ô, meu querido amigo Maurício, boa tarde, tudo bem com você? Boa tarde, meus queridos ouvintes, aqui é Mari Cardoso. Ô, Maurício, toca pra gente curtir aí, por favor. Ruim de sinal com Rio Negro e Solimões, que a moda é boa, viu? E avisa para esses nossos queridos ouvintes aí que sábado eu vou estar aí na Rádio Montanhesa a partir das 5 horas da manhã. Sabe para quê? Para a gente fazer aquela festa animada até as 10 horas da manhã. Tipo assim, ó, para poder entrar no clima, no esquenta de forrozão do Maurício Araújo na Music Hall no dia 3 de junho. Então, bora lá que o Arrasta Pé vai ser bom demais. Beijo, meu querido, e até mais, se Deus quiser. Beijo, tchau, tchau.

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4: Esse que é Vazantino, ó, é o Rony Clay, né? É o Bruto do Modão, Goiana do Agro.

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3: 4:27.
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2: 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Olha, o prazo para entrega da declaração do Imposto de Renda 2026 termina dia 29, hein? O prazo para entrega da declaração do Imposto de Renda da Pessoa Física 2026 entra na reta final e segue até o próximo dia 29 de maio. Os contribuintes não devem deixar a entrega para a última semana, já que os escritórios de contabilidade enfrentam alta demanda neste período. A obrigatoriedade vale principalmente para pessoas que tiveram rendimentos acima de R$ 35 mil reais ao longo do ano.
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5: 18 minutos faltando para 5. Meu amigo Niltinho ali da garagem, tá ouvindo Maurício Araújo. Esse é meu pregoeiro, rapaz. Pensa num caboclo bom, né? Pra colaborador aí nas novenas, nas quermesses. Grande Niltinho, esse ajuda pra caramba, viu? E os pregoeiros, eles precisam ser valorizados, porque não é fácil você encontrar pregoeiro, sabia? A gente vai nas novenas, geralmente tem um, dois, três, quando tem três, quatro, ainda tá bom. Geralmente você encontra dois, três. Então, todos os pregoeiros aí, ó, muito obrigado aí pela colaboração de vocês. O pregoeiro, ele ajuda muito, porque nas quermesses o pessoal leva os leilões e o bom pregoeiro, ele pega e ele valoriza. Ele valoriza aquilo que a pessoa leva como leilão, né? Então vai um abraço, meu amigo Nilton, e todos os pregoeiros, os colaboradores, tá bom? 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
5: Um abraço, meu amigo Marcel Vieira. Tô ouvindo aí a programação da 93. Gostou da moda aí, ó? Morena do Agro. Goiana. Morena não, Goiânia do Agro, né? O Frank está em Uberlândia. João Paulo e o Daniel. Essa é pra você ouvir, recordar, matar saudades. Lembra dessa aqui, ó? 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

0: aqui. E o Bem Sertanejo tem sequência, 5 minutos faltando para 5. Deixa eu cumprimentar meu amigo Zazá. É, Zazá tá escutando o Maurício. Tadinho, ele escuta, né? Zazá, você tá bom? Fala para nós aí.
1: Alô, meu grande amigo Maurício, boa tarde.
0: Você tá bom?
1: Maurício, quer te dar os parabéns, você... A lembrar dos frigoeiros aí, né? Agradecendo eles por tudo. É muito difícil, sabe? Você ver alguém falar alguma coisa do frigoeiro, né? Então, quero te dar os parabéns aí, viu? Você ter lembrado de nós aí. Eu sou um também, sabe? Então, você não vê. Muito difícil você ver alguém elogiar os frigoeiros. Lembrar deles. Obrigadão aí, Maurício. Finalizando a ordem aqui, ouvindo a montanhesa.
0: Beleza, complementa aí, tem mais um vídeo.
1: Hã? Não passa o meu áudio aí, não.
0: Não, já foi.
1: Hoje, assim, você fala assim, os frigoeiros, não fala o meu nome aí, não, tá? Só pra me ver alguma coisa aqui pra frente.
0: Já foi. Não, Zazá, o pregoeiro tem de ser valorizado. Pregoeiro é tudo, rapaz. Eu acho bom, porque quando eu tô fazendo as quermesses, principalmente Nossa Senhora da Lapa, né? Que tem uma festa grande. Aí eu pego um dos pregoeiros e nós fica lá. Como a barraca é muito grande, aí eu fico com o microfone na mão e vou ajudando. Ele só vai com leilão, op, só levanta o dedo, igual leilão de gado. É bom, os pregoeiros precisam ser valorizados, sim. São grandes colaboradores, viu? E ali dá uma renda boa, sabia?

0: os leilões, né? Qualquer quermesse ali, os leilões, o pessoal leva de coração, né? E bom que o pregoeiro valoriza. A pessoa leva qualquer trenzinho, ela acha, ah, trouxe esse aqui, será que vale? Vale. O pregoeiro valoriza, né? O seu leilão, né? Um abraço, já foi o áudio, rapaz. Não tinha visto aqui, mas tá bom. Você não falou bobagem, não. Falou só coisa boa.
1: Ô, Maurício, boa tarde. Aqui é o Gilberto.
0: Ô, Gilberto. Bom, companheiro. Bom, e você?
1: Ô, amanhã eu tô descendo pra carreata de lenha lá pra festa de Sombrais de junho.
0: Vocês não querem, hein? Eu
1: gostaria de pedir uma música aí pra todos os carreiros.
0: Você quer um de carreira? Vou arrumar uma boa de carreira aqui, viu?
1: Um banheirão do peito. Basta com aquela música aí, falando em carreira aí. É... Mas tá tudo bem. Tá na montanha, tá beleza. Tchau, obrigado.
0: Falou, meu amigo. Esse é meu amigo Gilberto, companheirão. Eu sabia que você ia lá nesse trem lá da carreata. Você não aguenta não, Gilberto. Vou trazer essa aqui pra você, quer ver? Você quer uma de carro de boi? Essa aqui, ó. Essa aqui é boa demais, ó.

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1: 5:05.
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0: 5:08, Bem Sertanejo. 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
1: Atenção, produtor! O prazo para atualização e recadastramento do seu rebanho junto ao IMA, Instituto Mineiro de Agropecuária, termina no dia 30 de junho. Por meio do recadastramento, o produtor tem a oportunidade de informar o nascimento e morte dos animais. O não recadastramento pode ocasionar um bloqueio no sistema do IMA, impossibilitando a emissão de GTA, atualização de vacinas, entre outros. Procure o escritório seccional do IMA ou o Sindicato dos Produtores Rurais e regularize sua situação. A atualização dos rebanhos cria condições mais propícias para a atuação do Serviço de Defesa Sanitária Animal frente a uma emergência sanitária, minimizando os danos em caso de ocorrência de doenças.
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1: E agora vamos às cotações de segunda-feira, dia 18 de maio. Conforme divulgado pelo portal AgroLink, a arroba do boi gordo caiu de preço e é comercializada a R$ 324. A arroba da vaca gorda acompanhou e é vendida a R$ 296,50. A saca da soja com 60 quilos se recuperou e é vendida a R$ 116. Já a saca do milho seco com 60 quilos não teve variação de preço e é comercializada a R$ 59. E esse foi o Conversa com o Produtor, trazendo sempre informações de qualidade para quem trabalha e vive da produção rural. Até a próxima!
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4: Gilberto e Gilmar, nas ruas do mundo.

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4: Liu e Léo, jeitão de caboclo.

A publicação, achei interessante, vou ler para vocês que lê, não, na verdade vou resumir. Eu gosto demais de valorizar as pessoas que são homenageadas, merecidamente, né? Merecidamente. Estou vendo aqui uma homenagem do comandante do 45º Batalhão da Polícia Militar, lá de Paracatu, que é o Tiago Botelho Soares Pereira. Ele é o tenente-coronel do 45º Batalhão. E ele hoje destacou e entregou lá um reconhecimento, na verdade, um certificado. Guardião de Ouro ao tenente. Primeiro tenente Edil Passos de Araújo Filho, comandante da Polícia Militar aqui de Vazante. Ah, o comando, né, da Polícia Militar, eles homenageiam os policiais, os comandantes que se destacam em suas atividades. E neste caso aqui, essa condecoração, essa certificação, esse reconhecimento, guardião de ouro, ao tenente Edil Passos de Araújo. Essa solenidade aconteceu hoje, lá em Paracatu, pelos bons trabalhos prestados, muito profissional, aqui na cidade de Vazante. Hoje foi a celebração de 19 anos do 45º Batalhão de Polícia Militar. E o tenente Edil estava lá e sendo homenageado pelo comandante da polícia. Muito legal. E quero dizer o seguinte: eu conheci todos os comandantes que passaram em Vazante. Todos. Todos eu falo assim, da minha época, lógico, né? De 32 anos para cá, eu tive um bom relacionamento, graças a Deus. Isso faz parte da imprensa, faz parte do nosso trabalho. De jornalismo, de passar as notícias. Então você tem que ter um bom relacionamento, um bom convívio, né? Um bom convívio com o delegado, com os comandantes, para você ter as notícias e ao mesmo tempo ter o reconhecimento e a presença da Polícia Militar para passar essas informações. Tenente Edil, desde o primeiro dia que ele chegou em Vazante, ele se colocou muito disposto, muito à disposição da imprensa. Prova disso que ele só não vem aqui na segunda-feira trazer um relato e destacar o trabalho da Polícia Militar, passar informações, só quando ele está em viagem, ou às vezes muito ocupado numa operação ou em algum tipo de trabalho dentro da corporação. Mas ele foi o mais presente de todos no rádio, na imprensa, foi o comandante Tenente Adil. Então, muito merecido, eu estou falando isso é porque eu acompanhei. Né, todos nós tivemos bons comandantes, tive bom relacionamento com todos, mas Tenente Edil, ele faz questão, te manda as mensagens, então muito merecido. E tem um outro detalhe, não só com a imprensa. Tenente Edil, ele fez um laço de amizades e uma rede de amigos, o que é muito importante, com os produtores rurais, com o pessoal do comércio, os empresários, com os diretores de escola. Então, ele é um comandante que ele interage com as pessoas. Isso é excelente, porque a polícia ela recomenda muito mais isso, um trabalho de conscientização, um trabalho amigo, né, do que realmente você chegar e para o combate. A polícia nunca gostou disso, mas isso vai do bom trabalho do comandante da Polícia Militar. Então, Tenente Edil, estou vendo essa publicação aqui e estou aqui, nem sei se ele está me ouvindo, mas aqui vai o meu abraço e digo que este reconhecimento muito merecido, a pessoa do Tenente Edil, muito reconhecido aí pelo comandante Tiago Botelho Soares, que é o tenente-coronel do 45º Batalhão de Polícia. Muito merecido. Tenente Edil, muito prestativo. Nosso abraço e o reconhecimento levanta ainda mais a autoestima do comandante, assim como qualquer reconhecimento levanta a autoestima de qualquer profissional. João Renes e Reni, essa aqui é a joia rara.

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3: 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Célia Lopes está chegando, um grande abraço, fiquem todos com Deus, amanhã a gente se fala aqui na 93. Música.

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3: Boa tarde, amados filhos e filhas. Eu convido você a acessar o site www.padrereginaldomanzotti.com.br. Mande as suas intenções para as 1000 Ave Marias que permanecerão até as 24 horas da presença do Senhor. Vamos juntos rezar, pedindo o Espírito Santo nessa semana da unidade dos cristãos. Em nome do Pai, do Filho e do Espírito Santo. Amém. Ó gloriosa Santa Rita de Cássia, chamada Santa das Causas Impossíveis, advogada dos casos desesperados, auxiliadora da última hora, refúgio e abrigo da dor, que arrasta para o abismo do pecado e da desesperação, com toda a confiança no vosso poder, junto ao coração de Jesus, a vós recorro, Santa Rita de Cássia. Nesta tarde, apresentando este caso difícil que dolorosamente oprime meu coração, Santa Rita de Cássia, acolha o meu pedido que agora faço com confiança e fé. Faça o seu pedido nesse momento. Ó Santa Rita de Cássia, obtenha a graça que desejo, pois sendo-me necessário, a quero. Porque sei que apresentada por vós a minha oração, meu pedido, vós que sois tão amada por Deus, certamente será atendido. Santa Rita de Cássia, leve nesta tarde a minha prece ao Sagrado Coração de Jesus. Nossa Senhora, que estivestes com os apóstolos na primeira novena da história, quando invocavam o Espírito Santo, esteja conosco, Mãe, pois também nós agora entramos no cenáculo e, como os apóstolos, pedimos: manda, Senhor, o teu Espírito Santo sobre nós. Faça nosso coração arder de amor por Jesus. Manda teu Espírito, Senhor, e que sejamos um só rebanho.

0: rebanho, em torno de Jesus Cristo, um só pastor. Nossa Senhora, leve a nossa prece a teu filho. A mesma prece que apresentamos por intercessão de Santa Rita de Cássia. Que teu filho amado, nosso Senhor Jesus Cristo, o único pastor, junto ao Pai, interceda por nós. Ave Maria, cheia de graça, o Senhor é convosco. Bendita sois vós entre as mulheres, e bendito é o fruto do vosso ventre, Jesus. Santa Maria, Mãe de Deus, rogai por nós, pecadores, agora e na hora de nossa morte. Amém. Certos de que nossa oração, por intercessão de Nossa Senhora e Santa Rita, chegará até Jesus, uma boa noite a todos. Amém.
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Olha, 6:10, excelente noite para você que tá aí do outro lado curtindo a programação. Acabou de ouvir essa belíssima oração de todas as tardes com o padre Reginaldo Manzotti. Vai ficar comigo, Célia Lopes, com mais uma edição do Pediu Tocou desta quinta-feira. Final de semana batendo na porta. Dia 21 de maio de 2026. Quem nasceu no dia 21, nasceu sobre o signo de touro. A estação é a outono. Excelente noite para você em qualquer ponto da nossa cidade. Nas cidades vizinhas, os nossos internautas, para você nas fazendas. Obrigada pelo carinho da sintonia, tá? Ligue aqui e participe comigo. A programação é livre, o telefone é o 381-3113. Ou você interage aqui no 996881049. Mensagem a seu critério, de voz ou mensagem escrita. Vamos junto até as 9 da noite, das 9 às 10 a Voz do Brasil e das 10 à meia-noite, Ju Garcia, com o programa Cidade em Love. Então não deixe de participar, tá? Pode passar pra cá a mensagem de voz ou escrita e pedir a música que você quiser, qualquer gênero musical, tá bom? Começando, Neto e Ralph, Bramão Vermelho.

0: Olha, 6h17, tivemos aí as duas primeiras da noite de hoje, com Neto e Ralph, Brumão Vermelho, participação de Tássio e Rei, Gaspar e Majestade, Paixão Sem Limites. Chegando por aqui também o primeiro pedido, de sempre, né, do meu amigo Divino Modesto, lá de Lagamar. Fala, Divinão, seja bem-vindo ao programa, boa noite.
1: Boa noite, Divinão Lagamar, faça um digiro de gênero pra mim. Aí uma boa digiro de gênero pra mim. Aí você precisa ir da rádio, todo vazando, vamos de mim, regui da rola, rua grande. Tá na montanha, tá beleza.
0: Valeu, Divino. Um abraço pra você, pra toda essa galera que você citou e as cidades citadas por você também, comunidades e cidades, tá? Nós vamos ouvir aqui Gina Ingênua, Viola Chorou, e Alice Vaqueiro, Gordinho é gente boa, mulher gosta.

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2: Olha, 6 horas e 27 minutinhos. Estou aqui com mais um pedido do Pabler Júnior. Fala, meu amigo. Seja bem-vindo ao programa, boa noite.
3: Fala, Célia Lopes.
2: Fala, Pablo.
3: Boa noite.
2: Tudo bem?
3: Quem fala é o Pablo. Ô, Célia.
2: Oi.
3: É, quero oferecer uma música aí pro Valdir.
2: Valdir.
3: Loredo, lá na Mata Preta, por favor.
2: Certo.
3: Tá lá, está lá meu avô, minha avó lá, o meu tio também, Rony, minha avó Delma, tá lá fritando um torresmo. Ô, oh, manda lá pra mim, lá o Bruto do Modão, pra mim, a baladinha, viu?
2: Tá certo.
3: Falou, obrigado.
2: Eu que agradeço, Pablo. Um abraço pra você e pra todos que estão aí na Mata Preta degustando esse torresminho, né? Um abraço pra todos aí, boa degustação. Tá aí pra vocês, Rony, Bruto do Modão, baladinha. Na sequência, Jean Giovanni, Nem Dormindo Consigo Te Esquecer. E Sammy Rico com Zezé de Camargo, né? Luciano, não. Estrada da Vida.

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Ele encontrou esses documentos na Avenida Minas Gerais e entregou aqui na recepção da Rádio Montanhesa. Se você perdeu e é o Cauã, conhece o Cauã? Cauã Pereira da Silva, pode dar uma passadinha aqui na emissora para retirar os documentos, tá? Tem documentos de uma moto, tem um cartão, tem uma carteira de identidade. Pelo jeito, ele é motociclista, tá bom? E quem encontrou esses documentos foi o Sebastião Lino de Lima, ali na Avenida Minas Gerais. Ele estava ali embaixo, o doutor Marciano estava passando, e aí o doutor Marciano pegou os documentos e trouxe até aqui o estúdio da rádio, tá bom? E eu quero agradecer aqui a participação do Valdemon, do Tax Dog do Papa. Ele está dizendo aqui, boa noite, minha amiga Célia Lopes, tudo bem com você? Graças a Deus, tá, Valdemon? Deu uma melhorada bastante na minha voz. Aí ele tá dizendo aqui, manda uma música aí pra mim, uma música de Nando Moreno, tá na Montanhesa, tá beleza, abraço, fica com Deus também, tá, meu amigo? Um abraço pra você, um abraço pra todos que estão aí no Tax Dog do Papa, ouvindo a 93.5. Nós vamos ouvir então Nando Moreno, Nosso Amor Terminou, Alexandre e Samuel, Narrando a Saudade, e Mari Fernandes, Teu Amigo Cuidou.

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4: 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Olha, 6 horas e 56 minutinhos. Nós estamos praticamente encerrando a primeira hora do programa, que vai com você até as 9 da noite. Lembrando, é livre a programação, tá? Pode ligar ou interagir aqui comigo. Eu vou falar com Edilomar, lá do Morro Agudo. Fala, meu amigo, tudo bem? Seja bem-vindo ao programa, boa noite.
5: Boa noite, Sérgio Lopes. Tudo bem? Roda uma música aí pra mim, Dama Preferida, tá da Montanhesa, tá beleza.
4: Valeu, um abraço pra você, Edilomar, voltou a tosse novamente. Um abraço pra você, Edilomar, e pra todos que estão aí no Morro Agudo. Obrigada pelo carinho da sintonia de todos e sempre você tá aqui participando da programação. Biderima, tudo bem? Boa noite.
6: Oi, Célia Lopes, boa noite. Tudo bem?
4: Tudo.
6: Eu quero aquela música de Amado Batista, Borboleta Azul. Ofereço para minha filha Desanisa, Bento, Juliana. E para

0: todo que gostar da música. Tá na montanha, tá beleza.
1: Valeu, Biderina. Um abraço pra você. Obrigada pelo carinho. Um abraço pra essa galera toda que você dedicou a música aí na sua mensagem de voz, tá? A Inês tá pedindo uma música com o Eduardo Costa. Inês, com o Eduardo Costa, propriamente, eu não tenho essa música que você pediu aqui na pasta, tá? Eu sei que existe ela com o Eduardo Costa, só porque eu não tô tendo ela com o Eduardo Costa. Agora, eu não sei se você vai gostar de eu passar ela com o Gino e Geno, tá? Mas eu agradeço a participação, seja bem-vindo ao programa, boa noite.
2: Oi, Célia Lopes, boa noite, tudo bem com você, querida?
1: Tudo.
2: E quem fala é Inês. Célia, eu queria ouvir aquela música Não Beba Mais Não, com o Eduardo Costa.
1: Com o Eduardo, vou ficar
2: te
1: devendo, linda.
2: Aí eu quero oferecer pro meu sobrinho Max, pra minha amiga Raquel, e pra Adriana, minha irmã, pro Aurélio, meu cunhado, pra Ana Clara, que fez aniversário ontem, lá na
1: Nossa,
2: ponte
1: que linda.
2: E pra você, querida, tá na montanha, tá? Beleza.
1: Um abração pra essa família linda, tá? E um abraço pra Ana Clara, que fez aniversário ontem. Parabéns, tá linda. Tudo de bom pra você, com muita saúde e paz, né, meu anjo? Nós vamos aqui com Valéria Barros, Dama Preferida. Na sequência tem Amado Batista, Borboleta Azul. E Gino e Geno, Não Bebas, Mas Não.
3: Uma das minhas preferidas, meus amigos, os reis do bastidão.
4: Parabéns, Valéria. É muito bom estar aqui junto com você hoje. Parabéns, muito obrigado.

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3: 7:10. 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
7: Olha, 7 horas e 11 minutinhos. Que a churrasqueira enfeitada aí, hein, Adelino? Muito bonita a sua churrasqueira nessa noite de quinta-feira, tá? Nós vamos falar agora com o Nélio. Fala, Nélio, tudo bem? Seja bem-vindo ao programa. Boa noite.
8: Ô, Célia Lopes, boa
7: tudo
8: noite.
7: Tudo bem, meu amigo?
8: Manda uma música aqui pra nós no Indaiazinho aqui. Pra mim, Nelinho, minha esposa Regiane, pra minha mãe Luzia.
7: Tá certo.
8: Por te amar. Wilson e Soraya, tá na Montanhesa? Tá beleza?
7: Valeu, Nelinho, um abraço pra você e pra essa família linda, tá? Obrigada por estar aí do outro lado contribuindo com a programação. E tem o Adélio também. Adélio tá aqui com uma churrasqueira enfeitada. Que maravilha dessa churrasqueira, hein, Adélio? Fala aí, meu amigo. Seja bem-vindo ao programa, boa noite.
9: Boa noite. É, eu quero pedir uma música aí do Guilherme Silva, qualquer uma. Quero oferecer pra minha esposa Eliane,

0: a Marcilene, o Tiquinho de Minas, o Denis Chorão, a esposa dele e uns amigos que tá aqui tomando uma e assando uma carninha aqui no Tiquinho de Minas.
1: Tô vendo isso aí.
0: Tá na montanheza, tá beleza.
1: Valeu, um abração pra todos que estão aí no Tiquinho de Minas, em especial pra família do Adélio, tá? Obrigada pelo carinho da sintonia, pra Marcilene. Marcilene, quando dá, ela participa aqui da programação também, né? Um abraço pra todos aí na Água Quente também. Nós vamos ouvir o Wilson e Soraya, Pra Sempre Vou Te Amar. Na sequência tem Guilherme Silva, Barquinha de Ouro e Vitor Fernandes, Termina Comigo.

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1: Olha, 7 horas e 27 minutos, nós estamos praticamente na metade do programa, que vai com você até as 9 da noite. Lembrando, é livre a programação, você pode participar aqui pelo 381-311-13 ou interagir no 99688-1049, a mensagem fica a seu critério, tá bom? Quero aqui, o rapaz que eu anunciei os documentos da moto veio aqui buscar os documentos, mas ele falou que estava faltando a chave. Essa chave caiu aqui dentro do estúdio e eu não vi, tá? Se você quiser passar aqui novamente para pegar a chave, ela tá comigo aqui no estúdio, tá bom? O rapaz que pegou ainda há pouco aqui os documentos de uma moto e os documentos pessoais dele. Se ele quiser voltar para pegar uma chavinha que ele disse que estava faltando, ela estava no chão aqui no estúdio, tá bom? Eu quero agradecer o Manuel Butelão. Fala, Manuel, seja bem-vindo ao programa. Boa noite.
2: Ô, minha amiga Célia, boa noite, tudo bem? Eu, Butelão. Sério, se você puder, capricha uma música boa aí pra gente passar a resto da tarde aqui de boa, tomando uma sossegadinha. Alô, Célia. Tá na montanha, tá uma beleza. Muito obrigado.
1: Eu que agradeço a participação, tá, Manuel? Um abraço pra você e boa degustação dessa geladinha aí, tá? Não desligue o rádio, não. Fica com a gente até a meia-noite, tá? É a Voz do Brasil. Das 9 às 10, mas logo após tem a Ju Garcia com o programa Cidade Love, aquelas músicas românticas para machucar o coração. Walter Silva, tudo bem? Boa noite.
3: Ô, Célia Lopes, boa noite, como é que tá? Tudo bem?
1: Graças a Deus.
3: Deixa eu te falar, nós estamos aqui em Governador Valadares.
1: Governador Valadares.
3: Eu, o Anderson Andrade e o Tigrão, né, vamos passar uns dias por aqui. Toca o modão pra nós, nós estamos aqui ouvindo a Montanhesa. Brigadão. Tá na Montanhesa? Tá, beleza.
1: Valeu, meu amigo. O modão de vocês é Thaíde Alexandre. Te amo, que mais posso dizer? E Célio Lopes, meu xará. Fala, amigo. Tudo bem? Boa noite. Tava sumido?
4: Boa noite, minha xará, Célio Lopes. Tava sumido, né, minha xará?
1: Então.
4: É, deixa eu te falar. Hoje é o grande aniversário do meu amigo David. Eu quero pedir um modão sertanejo aí, uma música bem boa pra nós aí, de Milionários é Rico. Você escolhe um, manda pra nós, xará.
1: Tá certo.
4: Quero oferecer pro David, aniversariante hoje. Estamos aqui na cadeira assando uma carne. Oferecer pro Fábio e pra toda a galera que gostaram da música, viu? Tá na Montanhesa, tá beleza. Tchau, obrigado.
1: Valeu, Célio. Um abraço pra você, David. Tudo de bom, com muita saúde e paz, tendo saúde e paz. A gente corre atrás, que Deus te abençoe hoje e sempre, tá, meu amigo? Feliz aniversário. E nós vamos ouvir aqui, que vai pra você, Milionários é Rico, Meu Mundo Vazio, Sereia, a Thaíde Alexandre, Te Amo, Que Mais Posso Dizer, e Jadson, Dona.

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1: 7h41.
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Olha, 7 horas e 43 minutinhos, agradecendo a galera que está ouvindo a programação, as que participaram e as que estão em casa, nas fazendas, nos bares da cidade Vazante Região, no sítio, ouvindo a 93.5. Um abraço para o Célio e para toda a galera aí, comemorando o aniversário do David. Mais uma vez, parabéns, tá, David? Para o Walter Silva, que está longe, mas está ouvindo a 93.5. Walter Silva e os amigos aí ouvindo a 93. O Manuel Butelão, o Nélio, aí com a família na chácara, né? Um abração para você e para toda a família, tá, Nélio? A Inês, também tem uma família maravilhosa, ouvindo aqui a 93.5, a Biderina. O Edilomar lá do Morragudo. O Valdimondo, o Tax Dog do Papa. E deixa eu ver o nome do rapazinho aqui. Cadê? Deixa eu buscar aqui. Não tem o nome dele aqui, só tem a foto, tá? Que participou aqui pedindo música pros avós, pros pais na fazenda. E também o Divino Modesto, lá de Lagamar. Um abração para todos aí na cidade de Lagamar. Nós vamos ouvir aquele Zé Neto e Cristiano pulando o muro. Na sequência tem Christian Ralph, Mito e Rio Negro e Solimões. Fivela com Fivela.

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2: 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Olha, 7h54, nós estamos praticamente encerrando a segunda hora do programa, que vai com você até as 9 da noite, com a participação da minha amiga Terezinha Milagres. Fala, Terezinha, tudo bem? Seja bem-vinda ao programa, boa noite.
3: Oi, Célia Lopes, boa noite.
2: Tudo bem, amiga? Terezinha?
3: Manda uma moda boa aqui pra mim, mas a Gisley, esposa do Gilberto, que tá aqui no bar degustando um churrasquinho.
2: Oh, que maravilha!
3: A galera que tá aqui também curtindo a música, descartando umas cartinhas, tomando uma gelada.
2: Tá certo.
3: O Pedro Cabrito, pra mim e pra você.
2: Tá bom.
3: Eu falei que você quer passar aqui, que eu tinha um convite a te fazer, mas eu abri, a hora que eu abri o bar, eu acho que você já tinha ido embora, já tinha passado. Hoje, ó, que você parar, você passa aqui, que aí eu quero te falar, tá, o que que é.
2: Tudo bem.
3: A música pode ser do seu gosto, a música é boa.
2: Olha pra vocês aí, no bar do Pedro Cabrito, vai a música de Wilson e Soraya, Total Eclipse do Amor, tá bom? Um abração pra todos aí, obrigada pelo carinho da sintonia e pra essa galera que você citou na sua mensagem. Tá, Terezinha? Um abraço, daqui a pouco eu dou uma passadinha por aí, tá bom? Boa noite, minha amiga Célia Lopes, tudo bem? Manda uma música pra mim, pra minha esposa Sirene, pra todos os ouvintes da Montanhesa, a música Meu Cavalo Sabe. Tá na Montanhesa, tá beleza, é o Geraldo Matias. Ele tá dizendo, nós estamos aqui na Vila das Viúvas, tomando uma e comendo um picadinho. Isso é muito bom, né, ô Geraldo? Um abraço pra vocês aí na Vila das Viúvas, em especial a família do Geraldo Matias. Nós vamos ouvir aqui Guilherme Silva, Meu Cavalo Sabe. Na sequência, tem Diego e Vitor Hugo, Um Popurri, Me Esqueça, Deus e Coração na Contramão. Para finalizar o módulo, Wilson e Soraya, Total Eclipse do Amor.

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5: 8 horas e 11 minutos aqui no estúdio da Rádio Montanhesa. Participação agora é do Adelino. Tá chovendo aí na água quente, hein, Adelino? Que maravilha! Fala aí, meu amigo. Seja bem-vindo ao programa.
6: Vanusa, que chuva que tá aqui no Tiquim de Minas. Manda aquela música pra nós aí do As Águas de São Francisco que tá por cima da ponte. Aqui é Milionário Zé Rico, né? Que chuva que tá aqui.
5: Tô vendo. Você filmou e mandou pra cá. Tá muito bonito, tá chovendo bem aí, né? Manda essa chuva pra nós aqui, pelo menos a metade dela. Tá, Adelino? Um abraço pra você e pra todos que estão aí no Tiquim de Minas. Francis, é a sua vez, meu amigo. Tudo bem? Boa noite.
7: Boa noite, Célia Lopes. Tudo bem?
5: Tudo.
7: Como de costume, né? Tamo aqui no bar do Lazinho.
5: Isso.
7: Toca pra nós aí, bijuteria. Tá eu, Lazinho, sua irmã, o PPP, Neil foi embora. Tamo aí, tá na Montanhesa, tá beleza.
5: Um abração pra vocês aí no bar do meu cunhado, tá? Obrigado pelo carinho da sintonia. Um abraço pra minha irmã Oreni, pra todos que estão aí, tá bom? Obrigado por estar participando aqui da programação, tá, Francis? A Sirene tá dizendo aqui, boa noite, Célia Lopes. Aqui é Sirene. Eu peço a você pra passar a música Retrovisor, do Gustavo Lima. Quero oferecer para o meu marido Geraldo, Matias, para os meus filhos, Maria Júlia e Yuri, e para todos que gostarem da música, e todos os meus familiares, para você também, para todos que estão escutando também a Rádio Montanhesa. Tá na Montanhesa? Tá, beleza, né, Sirene? Um abração para você, mais uma vez abraçando a sua família, aí na Vila das Viúvas. Obrigada pelo carinho da sintonia de vocês. Mais uma vez abraçando o Valdemar, do Táxi Dog do Papa, e a Biderina Silva.

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10: 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Olha, 8 horas e 26 minutos. Nós estivemos fora do ar alguns minutos aí devido à falta de energia aqui no estúdio da Rádio Montanhesa. Agora está na hora de falarmos dos achados e perdidos. 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A Elizabeth Caldas Freitas, ela perdeu sua identidade. Quem tiver encontrado, por favor, ligar para ela no 9207-7254. Utilidade Pública volta amanhã, nesse mesmo horário aqui no programa. 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
10: É o programa que tá no ar com você e vai até as 9 da noite. Lembrando, logo após tem a Voz do Brasil, para você que tá aí do outro lado ficar bem informado. E assim que termina a Voz do Brasil, tem ela, Ju Garcia, com o programa Cidade em Love. Vou atender aqui minha amiga Soraya, ela tá dizendo aqui, boa noite, Célia Lopes. Manda uma música de Eduardo Costa, a música é Borbulhos de Amor. Manda aí pra mim, Soraya, pros meus filhos Camille, Cauã e Vitor Hugo, pro meu marido Sheilinho e pros meus pais, José Luiz e Maria Aparecida, escutando você. Um abraço, tá, Soraya, pra essa família linda que você tem. E nós vamos ouvir então Eduardo Costa, Borbulhos de Amor, na sequência, Chitãozinho e Xororó, 60 dias apaixonado, e Goiânia e Paranaense, homem do milênio.

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9: Olha, 8 horas e 38 minutos, nós estamos caminhando para fechar mais uma edição do Pediu Tocou. Hoje, quinta-feira, 21 de maio, é praticamente finalizando o mês 5 do ano de 2026, chegando já na metade do ano de 2026. Quero aqui... Ah, Adelino, só te falar, chegou a chuva aqui para nós também, tá? Estava chovendo bonito aí na água quente, veio uma chuva boa aqui também para a cidade vazante, tá, Adelino? Um abraço mais uma vez para vocês aí na Água Quente. Obrigada pelo carinho da sintonia. Abraçando a Soraya e

da família dela, família muito bonita, a Biderina, tá? E a Sirene, também o Francis Luz e todos que estão aí no Bar do Lazinho. E eu já falei com a Adelino que a chuva chegou por aqui, né, meu amigo? Nós vamos ouvir então João Mineiro e Marciano no mesmo lugar, na sequência, Gilberto e Gilmar, Se Eu Pudesse.

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3: 8 horas e 47 minutos, nós estamos aqui no penúltimo módulo musical do programa Pediu Tocou desta quinta-feira. Amanhã já é sexta, tem muita gente quintando hoje e amanhã vai sextar, né? Nós vamos ouvir aqui no penúltimo módulo da noite, ABC do Forró. 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

0: Olha, 8 horas e 52 minutos, chegou aqui o finalzinho do programa. Eu agradeço a você que participou direto ou indiretamente da programação. Amanhã eu volto a partir das 6 da tarde com mais uma edição do Pediu Tocou. As últimas, Gini Geno, Mulher Que Não Dá Voa, Peão Carreira e Zé Paulo Vestido Branco, e Fui de Uma Joeca com Rio Negro e Solimões, Vai Que Bate Um Vento.
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0: Alegre Solimões.
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